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1: Olá, bom dia, seja bem-vindo ao A Nossa Terra, feito pela Direnor, para si que nos acompanha através da Rádio Clube de Penafiel. Há 19 anos que damos voz à comunidade da região, aos nossos melhores exemplos. Mostramos-lhe a evolução das nossas freguesias, os seus melhoramentos, as suas necessidades, o património, as histórias e a história. O rico movimento associativo e os seus feitos, o património humano como bem mais precioso de uma região. Hoje não vai ser diferente. Nesta primeira parte do programa, vamos de visita até a Airens para perceber o que mudou desde a nossa última visita em novembro de 2011. Já na segunda parte, vamos em duas rodas conhecer o programa do 20º Encontro do Dia do Motociclista, que acontece no primeiro fim de semana de abril em Penafiel, uma organização do Motoclube do Val de Sousa. Fique connosco, nós voltamos já de seguida.
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1: Airens é, sem dúvida, uma freguesia a explorar, quer pela beleza paisagística, quer pelos monumentos que são marcos históricos da cultura, quer pela gente afável, bairrista e dinâmica. Na área da monumentalidade, sobressaem a Igreja Santa Maria de Airens, o Pelourinho, a Casa de Anciães, a Capela de Santo Amaro, o Solar Quinta do Passo, a Fonte dos Namorados e a Casa do Telhado. E pela voz de António Brandão, vamos conhecer um pouco mais da história de Airens.
3: Santa Maria de Airens é uma das freguesias do Conselho de Felgueiras. O seu nome provém de Arianes, genitivo de Árias. Refere-se a Dom Árias Nunes, bispo de Dume no século X e filho de Dom Hermenegildo Guterres, conde portucalense. Airens é habitada desde o período romano. Das construções de estilo românico, mantém-se até hoje a igreja, que é uma das mais importantes do concelho. Foi fundada no século X, possivelmente pelo referido Árias Nunes, ou por Ariane, filho de Dona Mumadona, a quem pertenceu. Em 1394 passou a pertencer à Ordem de Avis. Em 1517, à Ordem de Malta e à de Cristo, da qual foi importante comenda. Em 1977, obteve a classificação de Monumento Nacional. Com uma população de cerca de 2.600 habitantes, distribuídos pelos cerca de 400 hectares, Airães tem muitos motivos de interesse. Para além da Casa da Igreja, de que já falamos, possui um pelourinho, o portão da Casa de Anciães, a Capela de Santo Amaro, o solar da Quinta do Passo e a Casa do Telhado, que são bonitos exemplares de arquitetura dignos de uma visita. Ao nível do equipamento social, Airães possui um centro social e paroquial, uma escola EB23 e um novo centro escolar. Está ainda ao serviço da população um salão paroquial. Ao nível das infraestruturas desportivas, possuem um campo de futebol e um polidesportivo. Sendo uma freguesia em crescente desenvolvimento, tem no comércio um enorme potencial. Airães é a freguesia do concelho com maior número de bordadeiras e, por essa razão, é lá que está assediada a Casa do Risco, entidade regional cuja missão é promover e preservar os bordados das terras do Sousa. Para além do riquíssimo património histórico, esta freguesia é também rica em movimento associativo. Na área desportiva tem a Associação Progresso de Airães e a Pedalar Associação. No âmbito social, o Centro Social e Paroquial Padre António Mendonça, que dá apoio à terceira idade e à infância. Na preservação das tradições, tem o Rancho Folclórico de Santa Luzia de Airães. Os jovens contam ainda com a ajuda do Agrupamento de Escuteiros para o seu processo de crescimento. Airães é uma freguesia festeira e ao longo do ano vai assinalando e venerando os santos da sua devoção. O Santo Amaro, a 15 de janeiro, e a Santa Maria, a 15 de agosto.
1: Agora que já conhecemos um pouco da história, vamos saber mais sobre esta freguesia do concelho de Felgueiras, com quem nos acompanha aqui em estúdio. São nossos convidados Vítor Vasconcelos, presidente de junta, Rosário Machado, diretora da Rota de Românico, Joaquim Magalhães, um empreendedor nascido em Airães, e Jorge Nunes, responsável pela Casa do Risco. Bom dia, sejam bem-vindos à nossa terra. É um prazer tê-los naturalmente na nossa companhia. Começamos pelo autarca, audaz, sempre com um sorriso no rosto, numa correria constante que é o seu ritmo normal. Este homem, com apenas 45 anos, é já pela segunda vez o comandante deste leme, ligado ao associativismo desde sempre. É um sonhador, mas acima de tudo, realiza sonhos que não são só dele. Ele é um homem de causas, vive a causa de Airães de uma forma tão forte e intensa que nos deixa paralisados de encantamento a ouvi-lo falar da sua terra. Estamos a falar de Vítor Vasconcelos, ele que é o presidente de junta e uma das pessoas que melhor representa Airães, um conhecedor e um eterno apaixonado pela sua terra, um homem com M grande, verdadeiramente. E por isso, Sr. Presidente Vítor Vasconcelos, seja uma vez mais bem-vindo à nossa terra.
4: Bom dia.
1: Com esta apresentação, presumo que esteja naturalmente
4: inibido,
1: até inibido, porque a rádio não mostra, mas
4: vocês estão a criar muitas expectativas ao vosso auditório.
1: Presidente, está no seu segundo mandato. Quem o conhece acha que passou muito tempo e que tem ainda muito tempo. Em que é que ficamos e como é que tem corrido este desafio?
4: Este é um desafio cansativo, muito cansativo. Aliás, porque nós não estamos a tempo inteiro, nem a tempo parcial na Junta de Freguesia de Airães. Temos a nossa vida profissional, a nossa vida familiar. E é um desafio que agarramos com todo o entusiasmo e com toda a emoção. Mas isto provoca uma grande pressão e um grande stress diário, porque temos sobre nós a responsabilidade de procurar atender a todos os problemas que nos são colocados. E, sobretudo, mais grave ainda, é tentar perspectivar Airães para daqui a 10 anos, 15 anos, 20 anos, e preparar a freguesia para o futuro. Isso é uma pressão muito grande, exige muito trabalho. Tenho muita pena que a reforma administrativa não tenha avançado e tenha dado outra dimensão à freguesia, outra capacidade profissional de exercício do cargo autárquico. Mas dentro das nossas possibilidades, com o trabalho de equipa, com os parques de recursos financeiros que nós temos disponíveis, procuramos tentar realizar aquilo que nos propusemos perante um eleitorado, perante a população.
1: Podemos dizer que tem sido um projeto ambicioso, audaz?
4: Sim, eu acho que pelo sonho é que vamos e temos que ser ambiciosos, temos que, sobretudo, vender a nossa freguesia. Acho que é uma marca que deve acompanhar qualquer autarca, vender a nossa terra, vender aquilo que nós temos de bom, os nossos bordados, que ninguém borda como nós, ninguém faz broa de milho como nós, ninguém faz vinho verde como nós, ninguém tem trechos de rio como nós temos, e é a nossa obrigação, sobretudo, sensibilizar a nossa população para estes valores endógenos que nós temos e que podem nos catapultar para outros patamares, a nível económico, a nível de subsistência. E portanto eu acho que é uma nossa obrigação vender a nossa marca Airens, e qualquer autarca deve o fazer, né? E nesse aspecto nós temos que, em conjunto com a Rota de Romano, que está aqui a doutora Rosário, e é uma mais-valia para a freguesia de Airens, e eu acho que nós temos que aproveitar essa mais-valia e tentar responder aos desafios que a Rota de Romano que nos propõe, porque a Rota de Romano, quer queiramos, quer não, é a melhor rota que temos a nível nacional em termos de organização, em termos de inovação, em termos de capacidade. E eu acho que Airens não pode passar ao lado desta mais-valia, no sentido de apanhar todo aqueles turistas, aquele potencial de visitantes que aterram no Porto e que vão para Guimarães e que vão para um Alto Douro Vinhateiro, e nós no meio termo temos que ter esta capacidade de vender a nossa terra.
1: Quando usa essa expressão, vender a nossa terra, que eu acho particularmente gira, de uma forma muito breve, como é que apresentaria ou apresenta a freguesia de Airens? Como é que nos vende a sua terra? Que aspectos é que ressalva?
4: A doutora Rosário se calhar vai falar do ex-libris monumental, que é a Igreja de Santa Maria de Airens. E eu acho que toda, digamos, a estratégia de marketing para vender a freguesia tem que começar pela Igreja de Santa Maria. Monumento nacional, já foi antigo mosteiro, tem raízes visigóticas, toda a freguesia tem que ter esse chamariz como o motivador para visitar a freguesia. Nós temos as Casas Solarengas, a Casa de Anciães, a Quinta do Bacelo, que tem um exemplar paisagístico e a nível de flora e de fauna único no concelho de Felgueiras. Temos a Casa do Telhado, temos as nossas capelas, a Capela de Santa Mar, a Capela do Senhor do Horto. Temos todo um inúmero património etnográfico, religioso, rural, as alminhas, os fontanários, o museu, a sede do Rancho Folclore de Santa Maria de Airens, Santa Luzia de Airens, que tem um acervo fantástico a nível do muito relacionado com o ciclo do linho. Temos os nossos moinhos, o Rio Sousa sai do concelho de Felgueiras na freguesia de Airens. Temos todo um património rural. Muitas vezes Felgueiras é ligada à indústria, ao calçado. A Airens, na parte sul do concelho, ainda preserva muito da sua ruralidade, e gostaríamos que mantivéssemos a manter essa ruralidade, e devemos ter orgulho nessa ruralidade. Por isso é uma terra que vale a pena. Se calhar temos que trabalhar mais no sentido de fixar aqueles visitantes que vão à Igreja de Santa Maria de Airens, a nível da hotelaria, da restauração, de trilhos pedonais, eventualmente uma área de serviços para autocaravanas, que é uma tribo que anda sempre à procura destas infraestruturas, e infelizmente aqui no Val de Sousa não temos grandes áreas nessa matéria. E eu acho que temos, tendo por polo da atração a Igreja de Santa Maria de Airens, vender todas estas nossas pequenas particularidades e fazer sentir às pessoas, aos locais, que vale a pena ter visitantes em Airens, porque pode ser uma mais-valia em termos económicos, porque pode catapultar os nossos produtos endógenos, aquilo que nós sabemos fazer realmente, como já disse, o vinho, os bordados, ninguém borda como nós, a nível nacional, e a broa, ninguém faz broa de milho como nós, e ao mesmo tempo de criar uma sensação agradável a todos aqueles que visitam Airens, que são capazes de fazer um bom percurso pedonal e ao fim e ao cabo trazemos alguma riqueza.
1: Eu acho que ficaríamos aqui horas com o Presidente a vender a sua terra. Disse que é uma terra que vale a pena, e só porque vale a pena que tem investido em obras, em melhorias, de uma forma também muito objetiva. O que é que foi que já melhorou em Airens desde 2011?
4: Eu acho que a grande vitória é uma obra que não se vê, que foi a chegada do saneamento básico. A Airães é das freguesias mais densamente povoadas do Conselho de Felgueiras, tem uma grande concentração populacional em determinadas zonas, e já estávamos a sentir um grande déficit na qualidade das águas de poços, fontanários, estavam quase todos contaminados, e eu acho que este foi um grande esforço a nível da qualidade de vida da população, no sentido de tratar os efluentes domésticos de cada uma das habitações. O saneamento básico já chegou às principais ruas, às artérias da freguesia. Numa segunda fase vai chegar a uma parte mais alta da freguesia, que será a zona da Carriça, Santa Luzia. Mas eu acho, embora não seja uma obra visível, que causa muitos transtornos a nível da circulação rodoviária durante uns tempos, tem muitos pós e causa grandes distúrbios na qualidade de vida das pessoas, mas eu acho que a médio prazo nós vamos sentir a mais-valia termos o saneamento básico e devermos, esperamos, restaurada a qualidade da água dos nossos poços, dos nossos fontanários e dos nossos rios, em suma. E a segunda grande obra, digamos assim, é a conclusão da ampliação do cemitério de Airães. O cemitério de Airães é, neste momento, o maior cemitério ecológico do país. Ecológico. E eu acho que este é um marco que tem que ser assinalado, porque nós construímos um cemitério de uma maneira diferente, em respeito pelas linhas de água, em respeito pela contaminação de terras. É um cemitério, é um conceito completamente diferente, com solução aeróbia, e as pessoas aceitaram-no, e sobretudo é um cemitério onde não há ricos nem pobres, onde todas as sepulturas são iguais, sobretudo para lembrar às pessoas que na morte somos todos iguais. E foi um problema que resolvemos, e pronto, são as duas grandes obras, digamos assim, que eu tenho a realçar desde...
1: Nós já voltamos à conversa, Presidente. Vamos continuar pela viagem pela freguesia. Já aqui há pouco fez referência ao românico, uhum. E de facto o românico é aquilo que verdadeiramente une vários municípios da região. É um território com raízes históricas comuns em termos de organização e que tem uma identidade por força da sua herança histórica que a une a elementos patrimoniais de estilo românico, fruto dessa história. Mais do que diretora, Rosário Machado é alma da Rota do Românico, licenciada em Sociologia, abandonou em 1998 uma experiência profissional em Moçambique para coordenar o projeto Pacto Territorial para o Emprego do Val de Sousa e nunca mais parou. Teve ainda tempo para fazer uma pós-graduação em Gestão de Centros Urbanos e em Turismo, Ordenamento e Gestão do Território. Todo o projeto da Rota, como gosta de lhe chamar, é uma realidade devido ao seu trabalho e de toda uma equipa liderada por si. A sua principal arma, juntamente com a simpatia e tranquilidade, é a competência. Continuar a desenvolver uma ideia e um ideal que muitos quiseram matar logo à nascença é a sua motivação. Portanto, vamos percorrer a Rota do Românico entre os vales do Rio Sousa, dos rios Sousa e Tâmega, e conhecer o Românico que existe em Airães. Bom dia, doutora Rosário Machado. Uma vez mais, seja bem-vinda à nossa terra. É sempre um prazer tê-la na nossa companhia. Quem conhece sabe da beleza que a Igreja de Santa Maria de Airães possui, mas para quem não conhece, pode fazer-nos uma breve apresentação deste monumento?
5: Bom, antes de mais, bom dia a todos. Um abraço também muito grande à rádio. A igreja, antes de mais, porque a Igreja de Santa Maria de Airães é especial também porque pertence à Rota do Românico e é uma igreja de estilo românico e, como eu refiro sempre, é logo a partir de um elemento que demonstra a importância que o território e, neste caso, a freguesia de Airães teve há mil anos atrás, de grosso modo, no território onde está implantada, porque as igrejas eram implantadas em espaços especiais, em espaços importantes, e isso demonstra logo o facto de Airães ter uma história muito longa e de ser um território muito, muito rico à época, ainda hoje é, e é um território muito especial. Depois, a Igreja de Santa Maria de Airães tem particularidades muito interessantes. a maior parte das pessoas não sabe. Aquilo que vemos hoje é uma igreja do século XIII, finais do século XIII, princípios do século XIV, mas foi erguida sobre aquilo que seria um templo visigótico, suevo-visigótico, e isso demonstra que aquele território ainda tem uma história e já era povoado e já era habitado, como eu costumo dizer, de uma forma afetiva, já tinha uma carga de humanidade muito grande, muito antes do século XIII. Além disso, a igreja de Santa Maria de Airães é muito citada nas inquirições logo desde o princípio. E isso também demonstra a sua importância, portanto, aquilo que eu estou a dizer é comprovado historicamente. E depois um elemento estético e também de afetos, a igreja de Santa Maria de Airães é uma igreja em termos arquitetónicos particulares. É uma igreja que não é muito alta, e quando nós falamos do românico, do entre Douro e Minho, não tem características muito semelhantes às outras igrejas, tem características muito particulares, e é uma igreja de três naves. Não é muito alta, é de três naves, que também demonstra a riqueza daquele território, porque as igrejas românicas do nosso território, a não ser as grandes igrejas, e quando digo grandes igrejas, eram as grandes sedes de mosteiros, meditinos, como Passo de Sousa, ou Travanca, que são de três naves. Grande parte das igrejas, algumas delas até bastante ricas, como Sete e São Pedro de Ferreira, só tinham uma nave. E Airães tem três naves, e é muito interessante por isso. Além disso, o que também em termos estéticos lhe demonstra e lhe dá um caráter de importância única é que tem um aparelho de pedra muito, muito bem trabalhado, e isso demonstra desde logo, e as pessoas, eu acho que as pessoas de Airães sabem disso, que aquela igreja foi construída com muito cuidado, com muito bons mestres canteiros. E os mestres canteiros eram muito bem pagos. Portanto, houve ali todo um cuidado artístico de pormenor muito, muito interessante.
1: Portanto, nota que é um monumento agrinhado pelas gentes de Airães.
5: Sim, aliás, e digo isso sem problema nenhum, a Igreja de Santa Maria de Airães, e está aqui o Sr. Presidente, não só pela igreja em si, mas pelas gentes de Airães, é das freguesias que nos acolhe de uma forma extraordinária. Nós, quando temos eventos, sabemos que em Airães temos sempre casa cheia, e pedem-nos muito, que solicitam-nos isso, é uma razão de darem valor à Rota do Românico. E pedem-nos não só a Junta, que é desde logo um parceiro natural connosco, mas a escola, os professores, o próprio pároco, pedem-nos muita colaboração, pedem-nos muita informação. Quando descobrem qualquer coisa, partilham connosco. Há uma ligação muito especial com a Rota do Românico e com a freguesia de Airães, eu assumo isso publicamente com todo o gosto. Assim como qualquer coisa, quando às vezes não corre bem, também nos dizem, e isso é importante. É interessante porque Airães tem um elemento muito engraçado, a igreja, e também convido-a a que tenham esse despertar de olhar. A igreja de Airães tem uma riqueza muito grande a nível da iconografia e das obras de peças de arte móvel, de santos, e que quando nós fizemos a primeira vez a intervenção, muito a pedido, então, o Sr. Padre pediu-nos para organizarmos um bocadinho a parte das imagens, porque a comunidade queria que as imagens fossem expostas, organizadas, e eu lembro-me que na primeira vez que abrimos a igreja, a comunidade reagiu um bocadinho mal, porque achava que os plintos, que são os portos dos santos, não eram assim muito bonitos e tinham uma cor estranha. Nós, entretanto, fomos-lhe explicando, e foram aceitando, e de vez em quando fazíamos catequese de santos à comunidade, mas é muito interessante que há uma relação muito profunda com a comunidade de Airães e muito saudável. E de facto Airães tem essa riqueza enorme a muitos níveis. Aquela igreja exige sempre um olhar muito profundo para além das pedras.
1: E por falar nesta ligação muito próxima, a vossa opinião, ao que sabemos, foi tida em consideração para a construção de uma capela mortuária perto da igreja, mesmo não sendo uma obra da vossa responsabilidade. Que opinião têm vocês deste projeto?
5: Eu gostava de reforçar aqui a ligação estreita que existe entre a Rota e a freguesia paróquia de Airães. Para já, o respeito que eles têm pela nossa opinião. O facto de nos terem pedido opinião e parecer é obrigatório, porque está na envolvente da Igreja, mas o Sr. Padre Abílio não fez por ser obrigatório, porque eu acho que ele sabe, mas não fez por isso. Fê-lo inteiramente pelo respeito e pela consideração que tem pelo nosso trabalho técnico. O projeto para nós, ainda hoje, e tenho pena que ele não avance ao ritmo que nós todos desejássemos, porque o projeto em termos arquitetónicos é uma mais-valia. Tem uma premissa inicial que nos fez ponderar desde logo dar um parecer positivo, que o demos, porque a capela e aquele novo edificado respeita duas normas essenciais. Uma é as premissas das cartas internacionais do tipo de construção ao pé num imóvel que é classificado Monumento Nacional. E o arquiteto teve essa premissa em consideração. É, em primeiro lugar, respeitar aquilo que é a Igreja de Santa Maria de Airães como elemento patrimonial singular, histórico, e pensar num novo edifício como um complemento. E isso é muito, muito importante quando um arquiteto, que tendencialmente isso é respeitável, tem tendência a pôr a sua assinatura num novo espaço que vai ser criado. E ali o arquiteto e o Sr. Padre, acredito com grande orientação do Sr. Padre, teve essa premissa em consideração. Além disso, há um aspecto que eu também gostava, e é o segundo aspecto que eu gostava de dizer. A Igreja de Santa Maria de Airães tem um problema que não é resolúvel, nem tem muito sentido, porque a solução não era respeitar, que é o facto de ter a antiga casa paroquial, mesmo em frente, que tapa e que no fundo limita ali a igreja e o portal principal, porque nós, quando chegamos lá, temos a primeira coisa que nos devemos deparar é com o portal principal da igreja, e a primeira coisa que nos deparamos é com a casa paroquial. E o novo imóvel e a capela mortuária vinha tratar e resolver muito bem essa situação. Obviamente que não ia destruir a antiga casa paroquial, mas vinha dar ali uma dignidade ao espaço, que no fundo uma harmonia, e compensar aquela falha daquele edifício que está ali, que obviamente, até por respeito, não o podemos deitar abaixo. E o novo edifício foi muito bem pensado a esse nível. Além disso, eu gostava que, e se tiverem a oportunidade um dia mais tarde de falar com o arquiteto, a capela mortuária tem uma simbologia tão forte, tão forte, tão forte. O espaço, a componente artística de respeito daquilo que será uma capela mortuária, e como elemento artístico é tão bonita e tão simbólica. Obviamente que a nós não nos cabe avaliar isso, cabe-nos avaliar aquilo que eu referi anteriormente, mas foi unânime, não só entre mim, mas entre os meus colegas que são técnicos da área, que realçou muito e que nos fez de uma forma muito assumida. Obviamente que foi muito trabalhada todas as questões técnicas de respeito do espaço de implantação, mas que achámos todos, foi unânime entre todos os técnicos, de que aquele novo edifício ia dar uma dignidade muito grande à Igreja de Santa Maria de Airães.
1: Portanto, não é da vossa responsabilidade, mas é uma opinião de quem percebe, e portanto é importante também para este novo edifício que vocês possam também ter aqui o vosso contributo, digamos assim. Obrigada, doutora Rosário, mais uma vez por esta participação, e encontramos-nos em breve.
5: Obrigada.
1: Não faz parte da Rota de Românico, mas é com muito zelo e dedicação que a Capela de Santo Amaro é tratada pelos populares de Airães, e em particular por Joaquina Teixeira, ou melhor, Quina Rosa, como carinhosamente é tratada. A dona Joaquina Teixeira partilhou a sua sabedoria e alegria connosco, falou-nos da sua devoção a Santo Amaro, da recuperação da capela e até da lenda dos sinos, uma lenda muito antiga que ainda hoje se mantém viva.
6: Estava abandonada, estava sem telhado, estava sem soalho, estava... Pronto, era uma capela cheia de silvas. E depois daí começámos a lutar, graças a Deus, hoje temos uma capela em condições de se ver. Muita gente. É porque faz milagres, que faz muito milagres. milagre a mim fez-me, que me tirou de uma cadeira de rodas, porque fizemos as primeiras obras em Tábua-Pá, o soalho em Tábua-Pá, não havia dinheiro. E depois é que começámos, depois cá fomos fazendo umas festinhas, sobrava tanto, guardávamos e depois fomos fazendo esta obra. E mais, fizemos um grupo, depois arranjámos um grupinho coral para aqui, um dinheiro de uma festa que nós fizemos, que nós até demos comer aos trambolheiros e tudo, e comprámos este terreno para subir para a capela, que ela não tinha aqui este terreno, de Santo Amaro e da Irã. Eu, pelo que ouvi, não sei, mas eu, pelo que ouvi, eles iam roubados. Iam para uma freguesia aqui pegada nossa. Não sei, acho que iam ali a meio de uma rampa que há do cemitério da nossa freguesia para cima e estavam, iam em cima de um quarto os bois roubados. Mas os bois não andavam e eles disseram, portanto, batiam nos bois, mas os bois não andavam. E quando lhe disseram, volta para trás, vamos para a freguesia de Airães, os bois viraram-se e foram outra vez levá-los ao sítio. E ficaram cá na freguesia, até hoje. Aí é uma boa freguesia, gosto muito dela. São amáveis e eu acho que são muito generosas, é muito especial.
1: E depois de ouvirmos Quina Rosa, como carinhosamente é tratada Joaquina Teixeira, a falar desta dedicação à Capela de Santo Amaro, vamos continuar a conhecer outros motivos de interesse da freguesia de Airães. A Casa do Telhado é uma das casas mais bonitas da freguesia e onde está a fábrica de especiarias de Joaquim Magalhães, ele que é proprietário destes dois exemplares. Um homem que se vê como um empreendedor e não como um empresário, um filho da terra que não quer parar de inovar. Aos 60 anos de idade, Joaquim Magalhães mantém o espírito jovem e a mente ocupada com projetos. E está então na altura de conhecermos o homem de quem falamos. Ele está connosco nesta manhã de domingo via telefone. Por isso, muito bom dia, Sr. Joaquim Magalhães. E antes de mais, obrigada por esta disponibilidade para estar na nossa terra.
7: Bom dia, eu é que agradeço.
1: Senhor Joaquim, antes de falarmos destes projetos que acabávamos de referir, é importante saber o que é que se transforma na sua fábrica, que especiarias, digamos assim, é que são criadas em Airães?
7: Bom, em Airães nós trabalhamos o vulgarmente designado colural. Colural que é um produto extremamente natural, feito com óleo alimentar, amido e um produto importado da linha do Sul, que é o anato, ou bixina, consoante a designação de onde vem. Depois disto transformamos, trabalhamos com casca de ostra, linha de embotamento de pão ralado, pimentão, depois também trabalhamos com a parte enológica, produtos para o vinho.
1: Muito bem, como é que nasce esta ideia de montar uma fábrica de especiarias?
7: Ora bom, esta ideia já surgiu há uns anos. Eu inicialmente comecei a minha vida como era um grossista, portanto trabalhava produtos, fornecia às mercearias, cafés, restaurantes, e como o desenvolvimento da sociedade, com os grandes espaços a chegar, toda a minha atuação começou a ser limitada. Portanto, ou morria ou criava alternativa, e a alternativa que eu encontrei foi esta. Portanto, conheci pessoas em Castro Daire, onde comprei um alvará do Coral, e pronto, e depois fui desenvolvendo toda essa atividade para tentar não acabar. E hoje em dia, portanto, o que eu faço é vender àquelas pessoas, ou à maior parte das pessoas que foram limitando o nosso trabalho, como armazenista.
1: Exatamente, portanto, foi um empresário que quis sempre ir mais além, foi apostando noutros ramos de negócio, e é curioso que nós sabemos que há 20 anos eram produzidos cerca de 200 quilos de especiarias por dia, e hoje os números já apontam para cerca de 800 quilos. A que se deve esta evolução?
7: Isso em capacidade de fabrico. Digamos, a capacidade de fabrico aumentamos 4 vezes, o que não quer dizer que ainda estamos longe de ter a expectativa de fabrico. Dedicação, temos qualidade, apostamos sempre na qualidade, é a base desta casa. O preço, embora tenhamos em mente hoje mediante concorrência do mercado, mas acaba por ser sempre um problema nosso secundário. Acho que o importante é fabricar qualidade, e enquanto as pessoas não pensarem nisso, penso que não estaremos muito bem. Eu acho que a qualidade é que tem dado um dinamismo importante nesta firma para começar a vender muito mais do que é vendido.
1: Naturalmente. Ó, Sr. Joaquim, explique-nos lá, para onde é que vão estas especiarias que são produzidas na sua fábrica de arens?
7: Nós trabalhamos no mercado interno, na grande precisão de mercado interno, estamos a...

0: Sul, para uma casa muito bonita, restaurada à época, tenho duas nela, pronto. É uma segunda menina dos meus olhos, a primeira é a minha filha, logicamente será ela a segunda.
1: E para a fábrica das especiarias, para a casa do telhado, que projetos é que tem para o futuro?
0: Desculpe, eu acho que especiaria será um termo
1: não adequado.
0: Exatamente, não diz bem aquilo que nós produzimos. Nós produzimos um produto alimentar que não é especiaria, é um corante alimentar, que é vulgarmente designado plural. Especiarias, acho que já é mais outro termo que nós nos enquadramos bem aí. Portanto,
1: para esta feita a correção, e agradeço por isso, porque é mesmo assim que as coisas devem ser colocadas, para a fábrica e para a Casa do Telhado, algum projeto em mente para o futuro?
0: Olha, acabamos de montar agora um laboratório que está a funcionar para fazermos um bocado de pesquisa, para fazermos todo o HCP a funcionar, todo o sistema analítico a aceitar em tudo que produzimos. E para o futuro iremos pensar em criar mais produtos novos, produtos atualizados que vão encontrar nos nossos clientes. E é esse o nosso objetivo.
1: Joaquim Magalhães, muito obrigada por esta colaboração na nossa terra. Votos de muito sucesso para este seu negócio.
0: Muito obrigado, eu que agradeço.
1: Obrigada, bom dia.
0: Muito obrigado pela atenção. Bom dia, obrigado.
1: E das especiarias vamos passar para as flores. Produzir rosas de qualidade não é fácil. Tem a ver com a escolha das variedades e a técnica de produção. Apesar da especialidade em rosas, António Silveira trabalha com outras flores e também na vinha. Uma paixão que lhe foi transmitida pela sua mãe e que hoje se transformou numa forma de vida. Com cerca de 2 mil metros de área para produção de flores, este antigo vendedor ambulante encontrou a felicidade na terra e na beleza que produz. Um trabalho intenso, nem sempre fácil, mas compensador. António Silveira, um homem irrequieto que tem sempre projetos em mente. Neste caso, passarão, claro está, pela agricultura.
2: Com 30 anos de venda, portanto, estava, se pode dizer, saturado do mercado. Então, achei que, de facto, ligado à natureza, que seria uma maneira de dar mais valia à terra, não é? Porque, de uma certa forma, estou a trabalhar com produtos e com venda aqui, com produtos na terra. Os meus pais sempre estiveram ligados à terra, à natureza. E, de uma certa forma, os nossos primeiros passos é o contacto. E a minha mãe sempre acariciou muito as flores. É certo, este meu dom terá a ver com ela. Portanto, tenho 1000 metros que estou a produzir rosas, que tenho umas 20 variedades. E depois tenho outros 1000 metros que produzo chamada flor de corte, que é o que se mete e é o tempo de fazer e de cortar, portanto, em todo o ano. A rosa é uma flor fixa de poda que fica permanente, só quando é preciso substituir com velhice, pés é que são substituídos, ou variedades que chegam novas ao mercado, a gente vai atualizando variedades. As variedades são definidas por cores, desde o vermelho, os perlas, o verde, temos a bicor, mais que uma cor, com duas cores. Tenho 20 variedades de cores. O preto, que é uma black mágica, que começámos logo no início da primavera a fazer o Lilion, chamado a Croa Rei, tiro, meto o galadelo, temos o crisântemo que entra depois no início de junho. Normalmente, portanto, temos uma venda ao público, um standardzinho onde vendemos uma grande parte ao público. Tendo mais quantidade, temos de procurar revenda, temos de procurar floristas e tentar esgotar o material conforme ele vai saindo. Depois também temos o mercado, que nos temos de deslocar, que é aqui na Maia, onde vamos substituindo, vamos pondo as flores que nos saem fazendo falta. E também vamos vendendo algumas que nos sobra, também vendemos lá no mercado. A terra é a única, e é claro, pode não ser todos os dias, mas quando se faz uma festazinha, é uma flor. Portanto, é claro que sim, que é o mais-valia, e a freguesia reconhece as estufas de telhado. Eu acho que o futuro era, de facto, termos um bom esgotamento do produto.
1: A Casa do Risco de Felgueiras é um projeto ligado às tradições e à entidade regional certificadora do bordado da Terra de Sousa, como é conhecido. A extraordinária técnica da bordadeira da Terra de Sousa, que borda com o tecido cozido àquilo que chama o papelão, uma solução única de um engenho inultrapassável corresponde a um domínio das técnicas de bordar que não encontra qualquer paralelo nas outras regiões portuguesas produtoras de bordado, região autónoma da Madeira incluída. Não serão todas, mas as boas bordadeiras da Terra de Sousa, muitas mais do que se imagina, dominam mais de 200 diferentes pontos

0: dar, dominam e dominam muito bem. Com uma maestria que só se encontra equivalência na sua espantosa descrição, Jorge Nunes é quem está hoje connosco na nossa terra para nos dar a conhecer mais acerca desta arte. Infelizmente ele não pôde estar presente aqui em estúdio, está na nossa companhia via telefone. Bom dia, Dr. Jorge Nunes, seja bem-vindo à nossa terra, ainda que via telefone. Sabemos que Felgueira está em festa também este fim de semana com o Festival do Pão de Ló e, portanto, está naturalmente também ocupado com esta, com este evento, certo?
1: Certíssimo. Bom dia, Marina. Bom dia aos presentes, aos convidados que irão falar sobre a freguesia de Areis e bom dia a todos os ouvintes do programa Nossa Terra. Agradecia desde já o convite em nome da Câmara Municipal. E estamos muito gratos por se lembrarem mais uma vez de nós para o vosso programa.
0: Doutor Jorge, falando agora da Casa do Risco, porque sim, esse é o tema desta nossa conversa, importa começarmos por explicar a quem nos ouve que casa é esta e que atividades ali vocês desenvolvem.
1: A Casa do Risco surgiu de uma ideia da Câmara Municipal de Felgueiras no ano de 1997. Foi constituída depois, dois anos após, no ano de 1999, como uma associação para a promoção do bordado e em 2008 foi integrada mesmo na Câmara Municipal de Felgueiras e na Divisão da Cultura. Nós somos essencialmente um serviço de promoção do bordado da Terra de Sousa. Quem vai à Casa do Risco vai encontrar duas excelentes bordadeiras a trabalharem ao vivo, a construírem autênticas telas no linho branco e através da, como já explicou, de uma técnica que só existe na nossa região, que é a técnica do papelão, e podem experimentar um dos nossos pontos e irá aprender a bordar o nosso bordado, que é riquíssimo. Quem também lá se deslocar pode procurar desenhos, temos um centro de documentação que fomos construindo ao longo dos anos. Algumas pessoas foram deixando à Casa do Risco o seu espólio e outros que nós vamos criando ao longo destes anos. Também temos um serviço de passar a ferro e lavar, porque sabemos das dificuldades de quem adquire os nossos produtos, da dificuldade que tem e do receio, porque são peças de algum valor e que têm receio de verificar.
0: Muito
1: Por isso
0: bem.
1: Nós criamos o serviço de lavar e passar a ferro também.
0: Muito bem, portanto, para além de duas, e utilizando o adjetivo, excelentes bordadeiras a trabalharem ao vivo, importa dizer que nesta Casa do Risco é também feita aqui formação, certo? Vocês dão formação?
1: Sim, nós damos formação a quem nos procura. Nós chamamos de o ateliê Aprenda um Ponto. Qualquer pessoa que venha às nossas instalações e queira aprender um ponto, ou que seja o primeiro ponto, ou que seja já bordadeiras experimentadas e que queiram um ponto que não dominam, nós ensinamos de forma gratuita a execução desse ponto. Não temos, atualmente não estamos com aquela formação direcionada para as pessoas, aquela formação quando se fala em formação e em sala para várias pessoas. Isto não estamos a fazer.
0: Sim, mas quem é que recorre a esta formação?
1: Pessoas da região norte, vou falar assim, porque temos pessoas que vêm de Espinho, que vêm de Penafiel, que vêm de Paredes, há outras que vêm de Felgueiras, pessoas que vêm da Lixa e recorrem aos nossos serviços para aprenderem o bordado da terra.
0: Muito bem. Doutor Jorge, quando falamos da marca Bordado da Terra de Sousa, o que é que podemos dizer a quem nos ouve? Como é que podemos descrever este tipo de bordado?
1: E é o bordado da excelência da nossa região. A nossa região, o bordado da nossa região ao longo do tempo foi perdendo alguma da credibilidade que tinha, porque era encontrada nos sítios que não o favoreciam. O dito bordado da lixa, você encontra nas feiras, exposto no chão, encontra em algumas casas com um pouco nome, exposto de forma não dignificante para o bordado. E é um bordado que a sua concepção foi descuidada para que o preço final fosse mais baixo. O bordado da Terra de Sousa não. O bordado da Terra de Sousa é um bordado de qualidade. Nós primamos pela qualidade. Somos um serviço que é certificado pela norma e 9001, a ISO 9001. Portanto, a qualidade é um dos nossos principais requisitos. E quem leva um bordado da Terra de Sousa tem garantido a máxima qualidade dos produtos que são utilizados, as linhas, a técnica, os pontos são os da nossa região. Levará um bordado da Terra de Sousa da nossa região.
0: Doutor Jorge, nós temos indicação que uma peça da marca bordado da Terra de Sousa pode durar até cerca de 200 anos. A questão que lhe coloco é como é que é possível ter tanta durabilidade?
1: É a qualidade das matérias-primas que são utilizadas. Essencialmente o bordado da Terra de Sousa utiliza o linho e a qualidade da linha que nós utilizamos faz com que a peça dure, como é verdade, como disse, cerca de 200 anos.
0: Há pouco falávamos desta componente, da formação que vocês também proporcionam nesta Casa do Risco. Quanto tempo demora, em média, uma pessoa a aprender a bordar o bordado da Terra de Sousa?
1: Os pontos básicos, em duas semanas, vai dominar 5 ou 6 pontos básicos. Nós temos um dos nossos serviços, é o Ateliê de Bordados para Jovens, que todos os anos nós proporcionamos essa experiência a jovens do Conselho de Felgueiras, e eles em duas semanas já aprenderam trabalhos de grande qualidade. Podem ser vistos depois em exposições que nós fazemos, tanto na Biblioteca de Salgueiras, como na Casa das Artes, na Casa da Cultura em Malista, que estão em esforço. Se quiser ser mais aprimorada, claro, a qualidade demora anos. Notas verdadeiras, que andam na casa de 50 anos, bordam desde os seus 10, 12 anos.
0: Bem, Dr. Jorge, sabemos que em breve vão regressar a Eirens com novas instalações. Que mudanças é que vão acontecer?
1: E as nossas instalações, felizmente, vão ser remodeladas. A grande alteração é que também será inserido outras artes tradicionais do nosso concelho. Será o Centro Municipal de Artes Tradicionais de Felgueiras. As pessoas que irão ao centro não irão encontrar só o bordado da Terra de Sousa, como irão encontrar outros produtos, como a manufaturação de instrumentos musicais, as madeiras, o filé, aqueles produtos mais típicos da nossa região.
0: Muito bem. Há algum projeto para o futuro da Casa do Risco?
1: O projeto que temos em mãos e aquilo que nós queremos avançar mais rapidamente é mesmo conseguirmos certificar as bordadeiras e as unidades produtivas, as pequenas unidades produtivas. Nós já temos o caderno de especificações, está aprovado, né? Nós temos a nossa indicação geográfica que foi atribuída pelo Instituto Nacional de Propriedade Industrial. Agora, nós, como entidade de promoção, queremos dar o próximo passo, que é, estamos a tentar arranjar um organismo de certificação, estamos em negociações e vamos avançar para esse projeto. Durante este ano, esse processo será concluído.
0: Muito bem, Dr. Jorge Nunes, obrigada por esta participação na nossa terra.

0: estas novas instalações sejam então um sucesso, não só para Eirens, mas para o concelho de Felgueiras e para toda a região.
1: E eu aqui agradeço o vosso convite e até um dia, uma continuação de um bom dia. E se me permite reforçar, convidava todos os ouvintes do programa Nossa Terra para passarem este domingo em Felgueiras, no Mosteiro do Pombeiro. Temos o 7º Festival de Pão de Ló. Certamente irão ter uma tarde doce com todos os produtos que nós temos aqui expostos. Um resto de um bom dia e um bom domingo para todos.
0: Obrigada a nós, bom dia. Fica então feito o convite.
1: Não, muito obrigado, bom dia.
0: Quando se fala de uma terra, fala-se das suas gentes. Neste caso, gentes simples e hospitaleiras, mas bem informadas. A equipa de produção do A Nossa Terra foi conhecer as opiniões de quem conhece bem Eirens. A população diz-se orgulhosa do seu património, do desenvolvimento que a freguesia sofreu ao longo dos últimos anos. Reconhecem o trabalho de Vítor Vasconcelos, todos têm uma opinião unânime e dizem que têm apostado no desenvolvimento da freguesia. Quanto ao futuro, a população demonstra como principais anseios ter o saneamento terminado e a capela mortuária.
2: Melhorou tudo, um bocadinho de tudo, desde que mudámos de presidente da junta. A terra tem revolucionado bastante, a nível de tudo um pouco. A juventude está mais ativa, nota-se que está mais ativa, mais interessada pela terra. É uma terrinha pequenina, conhece toda a gente, as pessoas são comunicativas. Temos a igreja, temos a casa de anciãs, a fonte dos namorados, o centro social e a casa do risco. Está a ficar concluído, ainda não está, mas está quase. As estradas, acho que é o que faz mais falta. De resto, temos tudo um bocadinho. Para uma terra pequenina, temos tudo um bocadinho. Cada vez mais existe mais qualidade de vida para pessoas que moram em Eirens.
3: Tem-se notado alguma melhoria em termos da freguesia, pelo impulso do presidente da junta, que é um jovem, e que está relativamente, pronto, muito mais próximo da população. E depois também em meios da Câmara também, que têm evoluído. Nós tínhamos as estradas, que evoluíram bastante. Redes de água, alguma parte de saneamento, que ainda não está toda concluída. Eu continuo a dizer que faz falta incentivos para os jovens, não é? Criar instalações esportivas, que a freguesia em si também já é jovem. Criar algum bem-estar em termos de saúde, uma farmácia, ou ver alguns meios que sejam ligados à saúde também. Terminar o saneamento, que é essencial. E as telecomunicações, fibra óptica, que chega a toda a gente. Sim, é bom viver aqui, as que são simpáticas e bairristas. Há vários lugares que são mesmo bairristas e comprovam isso em algumas festas da freguesia.
4: Temos muita coisa que melhorou, não é? Que foi a principal, os acessos, que é bom, são muito bons agora. Temos passeios, a estrada é boa. Temos coisas boas em Eirens, que é a casa do risco, o centro social. A própria junta faz muitas atividades. O ATL na junta, que dá para as crianças estarem. O centro social, em qualquer freguesia, mas em Eirens, pronto, eu vejo que as pessoas estão a ficar um bocadinho com uma certa idade. Temos o centro escolar, que traz muita gente a Eirens, muitas crianças, não é? Nota-se que há mais movimento. A zona industrial, que já vejo lá algumas fábricas, mas se calhar futuramente irão vir mais, não é? O que eu gostava aqui que houvesse mais em Eirens era mais, pronto, mais fábricas, não é? Assim trazia mais pessoas para aqui, que há muita gente que não tem trabalho. Estava também de ver uma farmácia, que acho que há tudo menos uma farmácia. Temos a junta que ajuda as pessoas que não podem mesmo ir buscar a outros lados, um bocadinho de divertimentos para as crianças, principalmente, não é?
5: Melhorou na freguesia de Eirens ao longo destes anos foi o alargamento e a requalificação de algumas infraestruturas, alargamento de algumas vias, a compra de uma carrinha, parte da junta, para transportar idosos ou crianças para a escola. Criaram vários serviços aos cidadãos. A ampliação do cemitério foi uma das obras feitas por eles. Já gostava de ver um bom parque de lazer para as crianças e para os jovens, a melhoria das infraestruturas na zona industrial, a implantação de uma farmácia e uma capela mortuária, que faz falta para a população.
6: Ele é uma pessoa competente para fazer este tipo de trabalho, não é? É muito, muito competente e tem muita responsabilidade sobre este assunto. Ele gosta de saber estas coisas e faz um bom trabalho. O Vitor tem feito um bom trabalho, sem dúvida. Está sossegada para cá, até. A igreja românica de Eirens está situada numa zona muito bonita. De se passear aí os cantos da freguesia, tem boas estradas para passear.
0: Estamos na reta final desta primeira hora de emissão do A Nossa Terra, onde viajamos pela freguesia de Eirens, no concelho de Felgueiras. Presidente, uma última questão. Tem ainda cerca de 2 anos para continuar a comandar os destinos desta sua freguesia. Ouvimos aqui a população falar na vontade de ver o saneamento ser terminado, também da capela mortuária, que há pouco conversávamos com a doutora Rosário Machado. Estes são projetos que fazem parte dos vossos planos até ao final deste mandato, ou então o que é que ainda considera importante, naturalmente em conjunto com a sua equipa, fazer em prol da freguesia no futuro?
7: Muito rapidamente, o plano diretor municipal de Felgueiras está neste momento em revisão. A Junta de Freguesia de Arens apresentou mais de 120 propostas no âmbito da revisão do PDM. Batemos todos os recordes. Por isso a ambição é muito grande e temos feito um trabalho muito grande. Obviamente gostaríamos de ter a freguesia toda infraestruturada com saneamento básico, mas também água, abastecimento de água pública aqui nas zonas que ainda não tem. A questão da rede das águas pluviais também é importantíssima. E obviamente que a questão da casa mortuária, e como dizia a doutora Rosário muito bem, não é um projeto da Junta de Freguesia, obviamente que somos parceiros, mas depende fundamentalmente da boa vontade da paróquia, da sinergia com alguns particulares e sobretudo da muito boa vontade e empenho da Câmara Municipal de Felgueiras, já que todas as outras entidades têm dado um aval positivo ao projeto. Por isso, obviamente, que eu gostaria imenso de ter a casa mortuária. Espero bem que a paróquia se volte a motivar para este anseio da população e, obviamente, que a Junta de Freguesia, dentro das suas possibilidades, até porque é um espaço em frente à sede da Junta e só iria dar outra dignidade à Igreja e a todo aquele logradouro. Esperemos bem que nestes próximos 2 anos concretize este anseio, este sonho.
0: Presidente, eu disse que era a última questão, mas esta é mesmo a última questão. Há pouco ouvíamos os seus fregueses reconhecerem Vítor Vasconcelos pelo trabalho que tem feito em prol da freguesia. Quero aproveitar esta oportunidade para lhes deixar uma mensagem a eles ou naturalmente a quem nos ouve.
7: Isto só é prova que as pessoas da Arense são simpáticas e afáveis, não é? Para dizerem que eu sou uma pessoa. Portanto, eu agradecer sobretudo à Dirnor e à Rádio Clube Penafiel o facto de terem dado algum destaque à freguesia da Arense. Ficamos muito gratos mais uma vez por esta oportunidade e deixar aqui uma mensagem que nestes próximos 2 anos, obviamente que dentro das nossas possibilidades e como dissemos em manifesto eleitoral, não prometemos nada, exceto trabalho. Vamos procurar dar o máximo em prol da freguesia e em prol da sua população.
0: Presidente Vítor Vasconcelos, doutora Rosário Machado, Joaquim Magalhães e Jorge Nunes, obrigada pela vossa colaboração aqui no programa A Nossa Terra, onde viajamos pela freguesia de Airens. Ficamos naturalmente com vontade de vos visitar, porque o Presidente vende muito bem a sua terra e, portanto, fica a promessa de que por lá passaremos. Agradecemos a colaboração e a forma hospitaleira de todas as pessoas que tornaram possível este programa. Fica o convite para ficarem por aí. Nós regressamos já de seguida para lhe antecipar a celebração do Dia do Motociclista que vai acontecer em Penafiel no primeiro fim de semana de abril. Até já.

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1: Estamos de regresso. Esta é a segunda parte do A Nossa Terra. Se só agora chegou até nós, saiba que na primeira hora do programa fomos visitar a freguesia de Airães, no concelho de Felgueiras. Agora vamos cumprir com a promessa de antecipar o programa do 20º dia do motociclista. Falamos também, claro, do motoclube Val do Sousa, que nasce da paixão que unia um grupo de amigos, as motos. O motoclube do Val do Sousa é pensado a 22 de dezembro de 1987 e constituiu-se legalmente a 3 de março de 1988. A inauguração da sua primeira sede social foi a 11 de dezembro de 1993 em Paredes. Mais tarde, a 4 de junho de 1997, atinge a sua maturidade, filiando-se na Federação Nacional de Motociclismo. Desde então, não mais parou e, fazendo jus à paixão dos seus pioneiros, tem desenvolvido uma intensa atividade. Fique por aí, venha connosco. Na próxima hora, siga a viagem no lugar do Pendura com o Motoclube do Val do Sousa.
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2: Esta semana, em destaque, o dia do motociclista com o Motoclube de Val do Sousa e a freguesia de Airães, em Felgueiras. 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
1: O Motoclube Valdo Sousa conta já com 28 anos de existência, mais de uma dezena de concentrações nacionais de mototurismo, moto antiga e várias provas de quadcross já realizadas. O Motoclube foi ganhando credibilidade junto da população do Valdo Sousa e das respectivas autoridades locais, trilhando um caminho nem sempre fácil. A sua essência está presente em cada motociclista. Os valores morais são notórios, o respeito e a camaradagem fazem deste clube uma família onde a mota impera. Um motociclista não escolhe idade, profissão ou classe. Encontram-se médicos, engenheiros, professores, artistas plásticos, trolhas, pintores, industriais, funcionários públicos, todo o tipo de pessoas, dos 8 aos 80. Todos eles têm um denominador em comum, a paixão pelas duas rodas. A moto é uma companheira de aventuras e não um simples meio de transporte. Andar de moto passa a fazer parte de uma forma de estar, mas há quem tenha o bichinho motar só pelo espírito. Porque ser motociclista é ser livre, irreverente, aventureiro. É ver o mundo de uma forma diferente, desprendida. É conhecer pessoas, locais, países e levar um pouco desse espírito por onde passa com a sua moto. Deixa amizades por onde passa e faz a entreajuda prevalecer. É nunca deixar um companheiro para trás. Ser motar é ver uma moto na estrada e cumprimentar em forma de V, um gesto que foi implementado pelo piloto chamado Barry Sheen, que no ano de 1971, início da sua carreira, sempre que vencia uma prova, saudava o público e os fotógrafos com a mão em V de vitória. Esse gesto foi adotado por todos os motards da época como uma saudação muito especial entre pessoas que partilhavam os mesmos valores e espírito na estrada. Ainda hoje, esse gesto é quase obrigatório. Quando duas motas cruzam-se na estrada, a emoção e a saudação é quase como um código entre os motards.
2: E muito mais, vamos ficar a conhecer agora sobre o Motoclube do Valdo Sousa com os nossos convidados aqui em estúdio, dois motards ou motociclistas, como gostam mais de ser chamados. Estamos a falar de Fernando Gomes, presidente do Motoclube Valdo Sousa, e Manuel Cardoso, um dos fundadores e também ele, motard. Aos dois, muito bom dia, sejam bem-vindos à nossa terra e obrigada pela vossa presença. Em 1988, um grupo de amigos decidiu criar o Motoclube do Valdo Sousa. Manuel Cardoso foi um dos homens que fez parte da fundação, é o sócio número um e 28 anos depois ainda se mantém ligado ao grupo. Sr. Manuel Cardoso, uma vez mais, bom dia, seja bem-vindo à nossa terra. Antes de mais, querem explicar-nos o porquê de não gostarem do nome Motar?
3: Bom dia. Em primeiro lugar, queria agradecer efetivamente à Rádio Clube Penafiel pela oportunidade que deu ao Motoclube Valdo Sousa de estar presente. É uma data extremamente importante para nós. A situação de não gostarmos de ser motard. Nós somos os homens das motas, motoqueiros é que não somos, de certeza absoluta. Essa é que é a grande verdade. Nós, para todos os efeitos, somos os camaradas, os companheiros das motas. Somos os amigos do asfalto. Chamem-nos o que quiserem, mas a verdade é que só existe a paixão pelas motas.
2: Isso o é o nome... que vos une naturalmente.
3: Exatamente, é a paixão pelas motas, obviamente.
2: O Manuel é um dos fundadores do Motoclube. Pergunto-lhe como é que surgiu esta ideia de criar o Motoclube Valdo Sousa ou um Motoclube no Valdo Sousa?
3: Esta ideia nasceu em 1987, a quando de um passeio para ir vermos as corridas de Vila Real. E à altura, no Marão, paramos num parque e cerca de 20 de motos, aí sim, também aí algumas motoretas, algumas motorizadas, iam tais, os tais motoqueiros, mas já iam algumas motos. Eu ia numa Suzuki 125, numa TS 125, que a vendi após alguns anos, que a vendi e que a recuperei novamente e aqui a tenho.
2: Não há amor como ao primeiro.
3: Exatamente, não há amor como ao primeiro. Não foi o primeiro, mas foi efetivamente com essa moto que fiz o dito passeio, no qual pensamos, portanto, porque é que estamos aqui reunidos, vamos passear, somos todos de Paredes e de Penafiel, basicamente, surgiu a ideia, vamos formar um motoclube. E houve logo alguém que disse, Motoclube Valde Sousa. Efetivamente, penso que foi um nome engraçado, apropriado, e que ficou.
2: Precisamente para abranger vários concelhos.
3: Precisamente. Foi para abranger, fomos os pioneiros no Val de Sousa. Hoje é verdade que há muitos outros concelhos do Val de Sousa que têm os seus clubes. Não temos nada contra. Damos-nos bem, eles dão-se bem connosco. Mas nós, efetivamente, somos aqueles que temos melhores condições e temos, neste momento, até temos a melhor sede também, não só do Val de Sousa, mas como também a melhor sede de Portugal, sem sombra de dúvidas. Graças à Câmara Municipal de Penafiel, já agora.
2: Nós já vamos falar desse espaço, porque sabemos que foi, sem dúvida, um marco importante nestas mais de duas décadas e meia de existência de Motoclube Val de Sousa. Ainda a propósito da fundação e destes inícios deste vosso clube, consegue recordar-se, Manuel, quantas pessoas é que faziam parte do clube e como é que foram estes vossos inícios?
3: Nós, após esse passeio, nós reunimos cerca de 7, 8 colegas e começámos a tratar disso. Essencialmente a tratar de uma sede, falando com a Câmara Municipal de Paredes, basicamente nós éramos realmente os de Paredes, no qual os motards, amigos, colegas de Penafiel se aliaram a nós, arranjámos uma sede, era pequena, é verdade, era pequena, mas foi ali que funcionou durante...
4: Em 93,
3: exatamente, durante alguns anos, depois, claro, tendo uma sede, começaram a vir muitos motards do Val de Sousa e não só. E querendo-se aliar a nós, um espírito fantástico, começou a ser pequena, em boa verdade. Pedimos à Câmara Municipal de Paredes que precisávamos de outro tipo de condições, de outro tipo de melhorias, de maior espaço. E o convite foi dizer-nos que não, até estariam a pensar em precisar daquelas instalações. Então aí, Fernando Gomes já era o presidente, e tratou rapidamente de estabelecer outros contactos, nomeadamente em Penafiel. Naquela altura, praticamente dos 7, 8 que formámos o motoclube, só eu praticamente é que estava no ativo, eu e mais dois, éramos três naquela altura, mas veio ter comigo efetivamente perguntar se havia algum inconveniente da minha parte, se arranjássemos instalações em Penafiel e se haveria algum inconveniente em virmos para Penafiel. Eu só lhe respondi, o motoclube é do Val de Sousa, se for para outra localidade do concelho, eu continuo a ser sócio e com paixão, obviamente.
2: Naturalmente. Com que frequência vocês se encontram? Consegue descrever o ambiente que se vive hoje no seio do vosso clube?
3: Hoje mais do que nunca, o motoclube já teve algumas etapas, portanto, em Paredes, passando para alguns ali perto da Aveleda, um sítio escondido, mas que não era por aí que os motards deixavam de lá ir. A nossa abertura da sede é basicamente à sexta-feira, ou sábado, e agora só atualmente ao domingo de manhã. É um centro de convívio, de conversas, não só de motos, fala-se também um bocado de tudo, mas no fundo é um local, é um encontro, onde se depois a direção organiza quer passeios, quer alguns eventos motards e que damos a conhecer efetivamente no Oval de Sousa e a outros motoclubes, e é um centro de convívio.
4: basicamente.
2: Esta sede surge por altura da comemoração das Bodas de Prata, portanto dos 25 anos, mais ou menos por aí. Foi, pelo que percebo, a realização de um anseio antigo ou de um sonho, não sei se a palavra será demasiado forte, mas podemos depreender daqui que a sede mudou muita coisa naquilo que foi ou que tem vindo a ser o funcionamento do motoclube.
4: Ao longo destes anos, efetivamente, o motoclube tem crescido, não só a nível de sócios, a nível de qualidade, de melhoramento, dado o empenho do Fernando Gomes como presidente, mas de todos aqueles que ao longo destes anos têm estado na direção com o Fernando Gomes. Efetivamente, o Fernando Gomes tem tido a capacidade de reunir elementos que são extremamente válidos, porque ele sozinho também não conseguia nada, obviamente. Infelizmente que tem tido essa habilidade e esse privilégio de ter muitos outros diretores com ele. Felizmente também temos um parceiro extremamente importante, que tem sido, sem sombra de dúvidas, a Câmara Municipal de Penafiel, ao longo destes anos, que tem tido um apoio extraordinário. E nunca defraudámos as expectativas. A Câmara acreditou no motoclube, acreditando nas pessoas, demos provas disso e a prova foi evidente. A Câmara de Penafiel ofereceu, efetivamente, ao motoclube a escola de primária de Guilhuf, onde atualmente é as nossas instalações, e as obras que foram feitas de melhoramento e de requalificação foram todas feitas pelos sócios, todos os dias à noite, sendo lá às 2 e 3 da manhã, aos fins de semana, desde todas as profissões, todos eles se empenharam com amigos. Houve muita gente que ajudou, patrocinou para arranjar fundos. E, sem sombra de dúvidas, a Câmara Municipal, os seus presidentes, os seus vereadores, quando viram aquilo inicialmente e quando viram agora a atual, não queriam acreditar que fosse uma mesma sede. É sem dúvida alguma, e não tenho dúvidas de dizer, é a melhor sede de Portugal. Está em Penafiel.
2: Manuel, mantém-se sempre presente na vida do motoclube desde a primeira hora, desde que decidiram fundá-lo. Há pouco dizia que as pessoas não imaginavam que o produto final da sede iria ser aquele que efetivamente hoje é. Faço-lhe a mesma questão, se imaginava há 28 anos atrás que este clube que ajudou a nascer chegaria alguma vez a este patamar que está?
4: Olha, em primeiro, como deve calcular, eu tenho um orgulho muito grande. Não é por ser o número um, porque não faço questão. Sou mais um motard, sou mais um amigo das motas, não é por ser um. Infelizmente, e digo isto, quando começou, eu era o número 4. E hoje sou o número 1. Quer dizer que alguma coisa se passou com os outros, obviamente. Eu nunca desisti, estive sempre presente. Sempre acreditei que o motoclube tinha condições, com as pessoas que estavam e que estão neste momento, que tinha condições para melhorar, como é o caso. Acho que é, como eu costumo dizer, a cereja em cima do bolo. Acho que é ela que está neste momento, sem sombra de dúvidas.
2: Um dos companheiros de Manuel Cardoso na fundação foi António Gomes, que vê o crescimento deste clube como um enorme orgulho. A paixão pelas motas e pelo motoclube, não há palavras, dizem ele, para se explicar. Reconhece o bom trabalho de todas as pessoas que, sem troca de nada, tanto fazem por este projeto. A sede e o dia do motociclista serem assinalados em Penafiel é visto como um prémio do excelente trabalho que já leva 28 anos. Quanto ao futuro, os desejos saem em jeito emocionado. O que António Gomes gostava é que o seu amigo e presidente Fernando Gomes fosse imortal, para que desta forma o Motoclube do Val de Sousa se mantivesse a trabalhar como está. Realça Fernando Gomes pelo verdadeiro espírito motar e por, naturalmente, ser um líder.
5: Bem, tem sido um trabalho em que o resultado está à vista, não é? Chegou-se até onde se chegou, com muito trabalho, esforço, dedicação, e aqui uma palavra de apreço ao Fernando Gomes, como é o presidente do Motoclube atual, como é lógico, a todos aqueles que estão à volta dele e a todas as direções que o acompanharam, mas essencialmente ele tem sido o cérebro do motoclube já há muitos anos, ok? Parabéns a quem começou isto, também, como é lógico, não é? Portanto, aos fundadores, sem eles também, se calhar, não existiria o motoclube nestes moldes. Uma palavra de apreço ao Fernando Gomes. O ambiente é o melhor possível, como é lógico, é um ambiente de convívio, amena cavaqueira, de passeio, portanto, sem problemas algum. Toda a gente pode aparecer no motoclube e ver que realmente é um ambiente, até com a família pode aparecer lá, é um ambiente espetacular. Um sonho que foi, graças a Deus, foi concretizado, também, mais uma vez, à direção, ao Gomes, ao Fernando Gomes, com o apoio da Câmara de Penafiel, também temos que agradecer bastante à Câmara de Penafiel, mas mais uma vez foi, se calhar, um dos grandes sonhos nossos concretizado e podemos gabar que teremos, talvez, se não for a melhor, é das melhores sedes de motoclube a nível nacional, garantidamente. Quem não sabe, não existe a casa do motociclista que pode ser utilizada por qualquer motociclista que passe na zona, que pretenda pernoitar na zona, frequentar. É o culminar de um sonho também, acabou por ser sempre um sonho. Acho que Penafiel vai ser inundado de motos, vão ser milhares e milhares e milhares e milhares de motos, ok? Para vermos também que os motares também estão ligados à região, não é? Portanto, vai haver a benção das motas. Digamos que será um São Martinho de outra forma, em duas rodas, tá? Eu gostaria que o Fernando Gomes fosse imortal, porque eu tenho a certeza que se ele fosse imortal, este motoclube jamais acabaria.
2: E vamos agora conhecer o homem de que se fala, Fernando Gomes. Não é imortal, como gostaria o seu amigo António, mas já há 20 anos que é o presidente do Motoclube do Vale de Sousa. A paixão pelas duas rodas trouxe-o muito cedo até ao clube. Os seus filhos, Pedro e Miguel, também já fazem parte deste projeto. Não crescessem eles ao som das motas. Vamos conhecer o homem que só veste preto e anda sempre de rabo de cavalo. Trabalha com luz, talvez por isso ilumine também o Motoclube Vale do Sousa. Bom dia, Fernando Gomes. Uma vez mais, seja bem-vindo à nossa terra. 20 anos como presidente do Motoclube Vale do Sousa. Deu conta da passagem destas mais de duas décadas?
6: Muito bom dia, antes de mais, e agradecer, de facto, à Rádio Clube Penafiel mais uma oportunidade, que já não é a primeira, mas mais uma oportunidade em relação ao programa e em relação do que vamos falar aqui hoje. Eu dou conta, de facto, não há dúvida nenhuma, se chegar a um espelho que noto que eu não estou igual, né? Isso aí, uma pessoa nota bem a diferença agora pelo trabalho que fiz até hoje, eu e quem me acompanha no clube. Não se nota muita diferença, aliás, até porque há uma coisa, e há pouco eu e o Manel estávamos a falar nisso, que é aquela situação em que uma pessoa é tratada por senhor ou por você, que uma pessoa diz assim, não é, pá, é tu isto ou tu aquilo, e uma pessoa...
2: É aí que se nota o passar do tempo.
6: Nota, porque quando nós éramos muito mais jovens também tratávamos assim as pessoas, e uma pessoa esquece da idade que tem em relação a quem está a falar connosco.
2: Portanto, mas vocês sempre cresceram juntos, nível, não é?
6: Claro, uma pessoa cresce, mas é diferente. Eu nunca gostei, nunca quis, aceito que as pessoas tratem uma vez, eu a segunda chamo a atenção, porque o espírito continua jovem, não é? Pelo menos por aquilo que uma pessoa tem, não faltando nada daquilo que a gente precisa do dia a dia. Continua jovem, uma pessoa não dá fé da idade que tem, e isso é bom também, e ajuda, e o motociclismo e o motoclube, os amigos que uma pessoa lá tem, que eu costumo dizer que é a segunda família, e de facto não há dúvida nenhuma que é, ajuda a que uma pessoa seja de forma diferente, portanto não está encobado numa situação que fica... De ficar asfixiado com situações, uma pessoa ali liberta uma quantidade de coisa, e é bom, seja isso, seja outro esporte, mas pelo menos aquele que é a parte que me toca. Eu gosto muito de futebol, mas gosto muito mais de motociclismo e de motoclube e do trabalho que faço também.
2: Eu atrevo-me a dizer que aqui vocês não envelhecem. Só fisicamente, porque no espírito ele continua muito dinâmico, muito aventureiro. Podemos dizer que o balanço é um balanço sempre de crescimento, a nível das relações, da amizade. Há pouco com o Manuel Cardoso, ele falava um bocadinho de como é que foram os inícios, e depois agora o facto de terem uma sede que ele diz que é a melhor sede do país, que foi o concretizar de um sonho. Portanto, é sempre um percurso em crescendo.
6: É sempre um percurso em que uma pessoa não pode, sei lá, não podemos deixar cair algumas situações, nem desanimar por coisas que nos acontecem no percurso, porque eu posso dizer que já tivemos situações muito complicadas no motoclube. O Manel soube de algumas, outras se calhar não soube, de situações, quando a gente pegou no clube, menos agradáveis, portanto, e que nos deu muito trabalho, muita dor de cabeça e alturas de uma pessoa não saber se continuava, se desistia. Portanto, e houve, de facto, essa vontade, pá, e temos que ir para a frente, e é para a frente. E claro, claro está que há pouco alguém me dizia que tem que semear para colher, não se pode só colher. Portanto, e uma pessoa semeou sempre, semeamos, hoje colhemos o crédito, colhemos a simpatia, colhemos todo o tipo de trabalho que nos é, e a responsabilidade que nos é atribuída, ao clube em relação às coisas. As pessoas não fazem isso por uma questão de que viram uma luz e dizem assim, pronto, é isto e vamos fazer isto, não é isso. Aí já é um trabalho de muitos anos do clube, e penso que a gente, tudo o que tem feito, conseguiu provar que consegue fazer isso, conseguiu, e consegue fazer muito mais.
2: Vocês
6: e por isso
2: têm
6: mesmo
2: superado.
6: Temos, enquanto a gente aguentar, e vamos continuar a fazer. É claro que isto depois tem um fim, tudo nasce, cresce, vive e morre. Isso é aprende-se na primária. E vai acontecer também com o motoclube, infelizmente, um dia qualquer. Não sei, espero que não seja no meu tempo, que eu também não fico.
2: Dizia que gostava que o Fernando fosse imortal, mas nós sabemos que isso é impossível.
6: Ah, isso aí, ele pode pensar aquilo que quiser e ou gostar daquilo que quiser, mas isso aí não é. E não, mas há pessoas e ninguém é insubstituível, porque aparecerão outras pessoas, opa, podem não ser da mesma forma, porque não há ninguém igual. Agora, penso que haverá sempre alguém, que nem é difícil atualmente o clube, o Motoclube Valde Sousa, alguém gerir o clube, a parte complicada, digo eu, que já passou.
2: Fernando, já que fala nessa questão da gestão, já falamos aqui desta vossa nova casa, a casa do motociclista. Para que as pessoas possam perceber qual é a dinâmica e aquilo que vocês fazem no motoclube, consegue descrever?
6: Consigo. Portanto, em relação à casa, foi há pouco, estava a falar com o Manuel Cardoso, que foi um sonho, foi de facto. Trabalhámos sempre para ela, trabalhámos também, é verdade. Já podíamos ter a casa há mais tempo, poderíamos, sim senhora. Agora, não era o local indicado que o motoclube funcionasse, portanto, não nos interessa que seja no centro de uma cidade, porque nós temos um grupo de trabalho que não é o horário normal, trabalha fora de horas, trabalha quando é preciso trabalhar, e nós não queremos incomodar outras pessoas no trabalho que a gente faz, portanto, e aquilo tem que ter as condições, tem que ter estacionamento, tem que ter, uma pessoa tem que estar a trabalhar à vontade, fora de horas, sem incomodar ninguém, e essa sede demorou mais algum tempo, mas estava, isto estávamos a falar, quando se falava da sede há 3 anos, que estávamos à espera, e embora a gente soubesse que aquilo iria acontecer, ou felizmente ou infelizmente por ter fechado como creche que era conforme estava, ou o jardim de infância conforme estava, pronto, e estava minimamente prometido que se fosse ali, que a certa altura que seria para o motoclube, e isso aconteceu. Agora, daí até elaborar depois o projeto do clube, porque depois é muita gente a mandar, e eu nunca gostei de mandar sozinho, ainda hoje não mando. Pá, há situações que uma pessoa decide. Eu tenho uma equipa de trabalho fabulosa e tenho uma série de sócios que são as pessoas que mais colaboram com o clube, que têm direito à satisfação na mesma. Eu considero assim, não precisávamos de ir fazer, mas nós fazemos isso, tal como a direção do clube não é por 3 elementos, portanto, sendo presidente, secretário e tesoureiro, portanto, os 11 elementos, todos os meses têm conhecimento de tudo o que se passa no clube. Mas desde contas a desde o trabalho que é feito. Agora, é claro que há coisas que não vale a pena estar a incomodar nem a marcar uma reunião para que isso se faça. Agora, foi difícil as obras, não foi fácil. E em relação à casa do motociclista, a casa do motociclista não está concluída. Portanto, a sede do clube está, a sede do motociclista, falta que é o próximo passo. Roma a Pavia não se fez num dia e nós também não conseguimos. Vai ser, portanto, a parte de um albergue que vamos criar para grupos. Ou seja, isto no fundo tem a perspectiva de o Valde Sousa e Penafiel, neste caso, pronto, mas englobando as duas situações, que será um ponto turístico para o motociclismo. E a sede do Motoclube Valde Sousa vai servir um pouco para que isso seja possível, portanto, e nós já estamos a trabalhar nisso já há bastante tempo, portanto. E a Casa do Motociclista, quando foi criado, a sede do motoclube com Casa do Motociclista, já é pensado, de facto, que isso venha a acontecer e vai acontecer. Um grupo de Lisboa, um grupo do Alentejo, um grupo de Espanha, que venha, portanto, vai ter um contacto, se quiser dormitar, se for pouco, a gente pode ficar lá na sede, e, portanto, é essa assim, uma das situações. Outra das situações é que a gente sirva de ponte para aquilo que eles queiram, estando no Vale de Sousa, né, para aquilo que eles queiram, para o tempo que queiram passar, para o fim de semana, ou uma coisa qualquer, a gente se servir de ponte de informação para esse pessoal. Portanto, isso aí vai demorar algum tempo, como tudo demora, mas vamos conseguir fazer isso. Né? É o trabalho que se está a fazer, é em prol dessa situação.
2: Fernando, não há dúvidas que vocês têm tentado pôr o Vale de Sousa no mapa, digamos assim. Para quando esse projeto que fala, para já ainda não há data definida, mas aquilo que está definido é o evento do próximo dia 3 de abril, o dia do motociclista, que vai acontecer aqui na cidade de Penafiel. O que é que podemos esperar deste dia, ou melhor, deste fim de semana, porque o evento vai realizar-se no dia 1, 2 e 3 de abril?
6: Eu sei, portanto, o que nós podemos esperar deste 20º dia do motociclista é assim, motas, motas e motas. E o resto, temos o complemento, portanto, que começa no dia 1, que é o dia mais pacífico. Vamos ver se a gente consegue. Eu costumo dizer que nós não gostamos de fazer nada mal e também não vai ser o 20º dia do motociclista que vamos fazer mal, porque isto não é um evento que seja só nosso. Vamos pôr por partes isto.
2: O Fernando tem o calendário, o programa consigo. Vamos conhecer muito rapidamente, mas um pouco melhor, este fim de semana de festa motar. O que é que está preparado para sexta-feira?
6: Ora bem, na sexta-feira nós temos aqui no Largo da Ajuda, vamos ter aí um grupo, temos um palco e temos um grupo que vai fazer uma atuação para o pessoal que já estará cá de fora de... sendo fora de Vale de Sousa, né, que já vai estar com a gente, já vamos ter aí um espetáculo, portanto, uma coisa muito, muito liberal, uma coisa muito pacífica, até porque não é no sítio onde se vai comemorar o dia do motociclista, até porque é a zona de bares, é uma zona para o pessoal estar aí a divertir-se um bocadinho. Depois passamos para o sábado, né? E aí no sábado já temos várias atividades, isto no Largo Quando
2: no Campo da Feira,
6: mais conhecido por Campo da Feira. Aí já temos outras atividades, desde a começar no sábado, depois do almoço, temos música popular portuguesa, vamos ter se calhar rancho, ainda não sabemos muito bem. Portanto, vai ser uma coisa muito mais, a parte da tarde é mais tradicional. Portanto, isto está entregue aí a umas associações também para tratarem desse programa. Portanto, isso vai acontecer, mas sem um programa específico nesse sentido. Depois temos o sábado à noite, aí já temos aí duas bandas que já são de nome, que são os Lucky Duck e tem o Rock Luso. Portanto, já são duas bandas que nos vão ocupar bastante tempo, até às 2 da manhã, penso eu, que temos programa. Claro que isto depois
2: prolonga-se, até porque com vocês nunca há horas para a festa acabar,
6: mas,
2: não é?
6: mas não vamos poder prolongar muito mais, porque...
2: Até porque no domingo há também atividades, é o dia grande, se é que assim lhe podemos chamar. O que é que vai então acontecer neste que é então o dia do motociclista?
6: Pronto, porque isto, o dia do motociclista, assim, isto no início do dia do motociclista, isto começou por um dia. Existia um dia e era o dia do motociclista. Mas como isto abrange muitos quilómetros de estrada para quem vem ao dia do motociclista, meteu-se a véspera para o pessoal poder fiar e não sei o quê. E depois, como era muito pobre, porque não existia nada, a gente começou a juntar ou a acumular alguma parte do programa, portanto, de sábado à noite. E hoje quase que acontece em todos os sítios, é feito neste sentido. Nós aqui não quisemos alargar muito, porque há sítios que já se faz quase como sendo uma concentração e não é esse o espírito, portanto, o espírito, porque isto tem um carisma religioso. E o dia começa às 11 horas da manhã, que vai ser aqui no Museu Municipal, do qual são convidados grupos motares ou representantes de grupos motares e motoclubes para um verde de honra, portanto, que é oferecido pela autarquia e um ponto de informação e as boas-vindas a toda a gente que está cá tanto do país, como fora do país, provavelmente terá bastante gente também. Temos depois de almoço uma procissão que sai do Sameiro até ao Campo da Feira, portanto procissão cortejo com três andores, com a charanga da GNR, que faz a frente da, ou seja, a cabeça da procissão, e depois decorre uma missa campal, que estamos a falar de milhares e milhares e milhares de pessoas. Portanto, isto não será, depois no dia, só no dia é que vamos ver, que isto não vai ser muito, na perspectiva que se põe, vai ser para ter Campo da Feira cheio de motas, a cidade toda cheia de motas. Aliás, a cidade é fechada às 9 da manhã de domingo aqui no, na rotunda do Alberto Pinto ou da Valpi, como queiram, portanto, e na outra de Faria ou da Sopão, portanto só circulam motas dentro desse trajeto, só circulam motas ou gente autorizada a que isso funcione, porque senão não cabe o pessoal todo.
2: Fernando, eu ia lhe perguntar se tem ideia quantas motas vão estar em Penavial neste fim de semana, mas nesta altura sabe que são muitas, mas não consegue...
6: Eu sei, é assim, eu não gosto de exagerar nas coisas e nunca apontei para isso. Aliás, perguntavam-me no sábado numa conferência de imprensa em relação a isso, alguém fez essa pergunta e apontou-se as 15, 20 mil, que seria o número, sem exagero, a gente sabendo que o norte do país é sempre muito mais importante para esse tipo de coisas do que é o sul, porque o pessoal é mais católico e gosta muito mais desse tipo de eventos. Mas depois, a partir daí, quando o presidente da Federação de Motociclismo Portugal disse que provavelmente é muito mais gente, porque é que estamos a apontar esse número e porque é que não apontamos 25 ou 27 ou 30 mil? Eu não gosto de avançar para aí, mas eles têm, portanto, os pontos dele, a informação é a Federação. E isto é um dia da Federação também. É? E eles devem ter outras informações,
2: outros dados que lhes permitem fazer outro tipo de estatística.
6: Agora, eu sei que atualmente, a nível da hotelaria, que já está tudo esgotado, aqui Penafiel e Paredes e arredores de Val de Sousa, está tudo esgotado. Mas isso é pouca gente. Se fosse só com esses, isso aí, estamos a falar para aí de 1.500 ou 2.000 pessoas.

0: evento que vai então acontecer na cidade de Penafiel, no fim de semana de 1, 2 e 3 de abril, o Dia Nacional do Motociclista. Tom Anel, como é tratado e conhecido, é o responsável da Comissão de Mototurismo, é uma presença assídua nos eventos do Motoclube do Val de Sousa e tem uma amizade de muitos anos com as pessoas que integram o clube. Reconhece o mérito e o bom trabalho que tem sido desenvolvido ao longo destes anos e é com muito agrado que vê a atribuição do Dia do Motociclista a Penafiel, um dia especial para os amantes das duas rodas que ficará certamente na memória de todos.
1: A imagem de um clube exemplar, daquele clube que ao longo destes anos todos tem feito pela promoção das motos e pela promoção da sua terra. Tem tido uma atividade constante, tem uma concentração que é das melhores concentrações que nós temos, que é no inverno, ainda por cima, já praticamente no inverno, uma altura em que as pessoas até podiam ficar em casa, eles criam condições e motivação para as pessoas virem até aqui, passar o São Martinho e divertirem-se. E para além disso, participou em muitos eventos de outros clubes. Estão sempre na estrada, o que também ajuda a promover um bocado aqui o Val de Sousa, né, na Fiel, particularmente. É uma sede que muitos clubes desejariam ter. Temos, de facto, já... Esta está ao nível de três sedes que nós temos de grandes clubes. O Motoclube Faro, o Motoclube Góis, e esta também é uma doce. Olha, é preciso muita carolice, é preciso gostar muito de motos, vou sacrificar muita família, basicamente é isso. Não há outra explicação que esteja sol, porque só que o São Pedro deu uma ajuda para trazer cá muita gente, não é? Mas mesmo que esteja chuva, certeza que aparece muitos motociclistas, porque é o 20º ano, é por norma um dia em que as pessoas de facto se juntam, independentemente da religião e do fervor religioso de cada um, vão participar ali numa cerimónia religiosa. Há muitos blusões de casal, mas é só os blusões, porque as pessoas vêm todas com uma alma bem clara, não há aqui nuvens pretas. Talvez

0: também fazemos disparates. Portanto, passa um bocado por aí. Não há muita explicação a dar. É um disparate saudável. É daquelas paixões saudáveis.
1: Manuel Marinheiro, presidente da Federação Motociclismo de Portugal, também esteve à conversa com o A Nossa Terra e mais uma vez enalteceu o excelente trabalho que este motoclube tem feito inteiramente e pelo concelho de Penafiel, onde estão sediados. A sede é uma das melhores que conhece a nível nacional. Para o grande dia que se aproxima, algumas agradáveis surpresas e momentos de emoção. Esta data, que é dedicada a todos os motociclistas e que certamente contagiará todos que viverão este fim de semana em Penafiel.
2: São cento e muitos motoclubes, agora foi com certeza com todo o gosto que aceitámos este pedido do motoclube de realizar este evento. Porque é efetivamente um evento grande, com muitas pessoas, são muitos motociclistas, que naturalmente é um evento que todos os municípios nos pedem e querem fazer. Nós tentamos, de alguma forma, também pelos municípios, mas principalmente pelos nossos associados, pelos motoclubes, ir atribuindo, digamos assim, àqueles que efetivamente têm um trabalho meritório, como é o caso do Motoclube Val de Sousa. Sem dúvida nenhuma, conheço as pessoas também do motoclube, nunca tinha vindo aqui ao motoclube, mas encontramos nas concentrações, noutras atividades, nas assembleias e tudo mais. E é efetivamente essa a ideia, principalmente é isso que me é transmitido. O meu presidente da Comissão de Mototurismo está cá todos os anos na concentração de Penafiel. Eu, desde que sou presidente, fui a todos os dias de motociclista, naturalmente, e é um dia de muita emoção, porque é sempre bom nós podermos verificar que a atividade, a modalidade, se assim quiser, que nós regulamos e que nós presidimos, tem tantos adeptos. E tem efetivamente momentos de grande emoção, como é o caso da própria missa e da Eucaristia, e que é normal pedirmos sempre a todos os motociclistas, mas é um momento especial quando fazemos um minuto de silêncio, porque o nosso minuto de silêncio é com as motos todas ao ralenti e impressiona. Portanto, as motos, ninguém faz barulho, normalmente, e é um minuto que é muito emocionante. Pois é, ver todas as pessoas, todos estes motociclistas que se deslocam de todo o país para virem confraternizar e homenagear os que cá estão e os que partiram, conforme eu referi.
1: E depois de ouvirmos o presidente da Federação de Motociclismo de Portugal, Manuel Marinheiro, vamos ouvir outro presidente. Falamos de Antonino de Sousa, presidente da Câmara Municipal de Penafiel, que esteve à conversa com Natália Ferreira, precisamente sobre este motoclube do Val de Sousa e também sobre este grande dia, o Dia Nacional do Motociclista.
3: Senhor Presidente, a Câmara Municipal de Penafiel é a grande parceira para o Dia do Motociclista, que vai acontecer já no primeiro fim de semana de abril. De que maneira e de que forma é que vê esta parceria e a recepção a milhares e milhares de motociclistas que virão de todo

0: para vocês, que são os anfitriões, receberem.
1: Olha, vejo esta parceria como uma parceria muito positiva, de resto, à semelhança daquilo que tem acontecido noutras circunstâncias com o Motoclube do Val de Sousa. É uma instituição que tem feito um trabalho muito positivo, sobretudo naturalmente nesse domínio das atividades ligadas ao motociclismo, que tem contribuído para trazer muitos visitantes ao nosso concelho. Um momento mais emblemático e que certamente a grande maioria dos penafidelenses conhece é o da concentração anual por alturas do San Martinho, e já todos nos habituamos a ver milhares de motociclistas, enfim, nos seus trajes característicos, a circularem pelas ruas da nossa cidade, visitando também a tenda da prova dos vinhos, das castanhas assadas. E, portanto, o Motoclube do Val de Sousa tem, esse é apenas um exemplo, poderia referir outros, mas tem organizado um conjunto intenso de atividades que nos ajudam a trazer gente, a trazer visitantes para o nosso concelho. Neste caso concreto do Dia Nacional do Motociclista, é de facto uma parceria muito importante, porque este é um evento com um grau de exigência em termos de organização, em termos de logística, muito grande. Esta 20ª edição do Dia Nacional do Motociclista vai trazer na Fiel seguramente mais de 30 mil motociclistas de todo o país. E depois há muita outra gente que virá também, não sendo motociclista, mas porque de facto é um evento grandioso e que tem essa capacidade de apelo e de atração. E sem o Motoclube do Val de Sousa, sem esta parceria, eu diria que seria quase impossível nós acolhermos esta iniciativa, este evento. E, portanto, há já alguns anos que fomos abordando esta circunstância, este gosto que nós tínhamos em acolher a organização do Dia Nacional do Motociclista aqui em Penafiel, e o Motoclube do Val de Sousa foi desenvolvendo um conjunto de ações junto da Federação Nacional de Motociclismo, com esse objetivo de convencer a Federação a trazer para Penafiel o evento. Foi possível este ano, foi possível celebrar o protocolo com a Federação Nacional de Motociclismo este ano com esse objetivo, e ficamos naturalmente muito satisfeitos, porque se em qualquer circunstância o Dia Nacional do Motociclista é sempre um grande evento, o facto deste ano ser a 20ª edição, portanto um número redondo, vai com certeza trazer ainda mais gente e ter ainda mais impacto, não apenas aqui na cidade, mas com certeza em toda esta nossa região.
0: Nesse dia vai despir o fato de Presidente da Câmara vestir o seu colete de motar?
1: Eu não tenho colete de motar, mas tenho também, de alguma forma, esse espírito do motociclista, o espírito de quem gosta de sentir a liberdade, de quem tem uma grande solidariedade com todos os demais que integram esse coletivo, e por isso tenho participado em muitas iniciativas que o Motoclube do Val de Sousa vai organizando, e neste dia 3 de Abril vou com certeza absoluta participar o mais que puder, porque, como disse, seria sempre uma circunstância especial, mas o facto de ser a 20ª edição e de ser aqui em Penafiel torna porventura numa circunstância irrepetível, pelo menos nos anos mais próximos. E, portanto, acho que todos vamos ser um bocadinho motociclistas, todos os penafidelenses, neste dia 3 de Abril aqui em Penafiel.
0: O que espera para este fim de semana? A logística é imensa, exige receber 30 mil pessoas diferentes do que é habitual num só fim de semana, é muita gente. Para além do São Pedro, tem em protocolo com mais alguém?
1: Bom, de facto, se o São Pedro nos der um dia solheiro, estará a dar um grande contributo para que a festa seja ainda mais bonita, ainda mais animada. Mas, independentemente dessas circunstâncias do clima, nós estamos a fazer tudo aquilo que está ao nosso alcance para que corra tudo pelo melhor. As questões logísticas, como referiu, são de facto muito complexas, estão já a ser tratadas em grande medida. O programa vai iniciar-se no dia 1, portanto na sexta-feira. Na sexta-feira à noite já haverá alguma animação, depois também no dia 2, porque contamos que no sábado, sobretudo, já cheguem muitos milhares de motociclistas, e depois então no dia 3, que vai ser o dia principal, o dia grande deste Dia Nacional do Motociclista. Nós temos procurado, sobretudo, envolver aqui os nossos restaurantes e entidades ligadas à hotelaria e à restauração, para que estejam preparados para este dia, para este fim de semana. E, portanto, fizemos já um conjunto de instrumentos de informação que fomos enviando para os motoclubes de todo o país e também aqui da vizinha Galiza, através dos quais procuramos informar quais são os restaurantes que temos aqui disponíveis no nosso concelho, com a morada, com as coordenadas do GPS, com os contactos, e exatamente o mesmo para as questões ligadas ao alojamento, a hotelaria, as casas de turismo rural, as várias quintas de turismo também. Temos procurado disponibilizar toda essa informação para que os motociclistas e todos aqueles que venham cá na Fiel nessa altura tenham mais facilmente acesso a todos esses equipamentos, quer em termos de alojamento, quer em termos de restauração. E procuramos também informar os nossos restaurantes e entidades ligadas à hotelaria, precisamente do impacto que neste fim de semana aqui vai acontecer, para que estejam preparados, para que estejam devidamente prevenidos e possam receber bem, como é de resto, o timbre aqui em Penafiel, quer dos nossos restaurantes, quer dos nossos hotéis e quintas de turismo rural. E, portanto, temos procurado passar essa informação para que corra tudo pelo melhor. Há depois um conjunto de outras questões que estão a ser tratadas, quer ao nível das entidades da segurança, da proteção civil e do socorro, também ao nível das infraestruturas de acolhimento, sanitárias, de animação. Enfim, é um conjunto muito intenso de questões que têm que ser resolvidas, e para isso toda a Câmara Municipal está, de facto, a cooperar, embora haja aqui dois pelouros que estão especialmente envolvidos, o pelouro do turismo e o pelouro da juventude, tutelados pela Sra. Vice-Presidente da Câmara, Dra. Susana Oliveira, e pelo Sr. Vereador Adolfo Amílcar, que estão, de facto, a assumir todas estas dinâmicas em articulação sempre permanente com o Motoclube do Val de Sousa, para que corra tudo pelo melhor.
2: E depois de ouvirmos Antonino de Sousa, Presidente da Câmara Municipal de Penafiel, a revelar também um pouco aquilo que vai ser o contributo do município para este Dia Nacional do Motociclista, vamos mais uma vez sair do estúdio e ouvir os amigos e motares que fazem deste clube a sua casa e dos seus companheiros a sua família. O Motoclube do Val de Sousa, ao longo destes anos de existência, conseguiu que a população o visse com respeito e a admiração que merece. É um clube credível, que é envolvido na comunidade, muito tem feito para que a mesma se desenvolva. Organiza várias iniciativas abertas a todas as pessoas e ajuda quem mais precisa. Mais do que um grupo de pessoas que passeia de moto, são parte integrante na sociedade e um exemplo a seguir. A comemoração do Dia do Motociclista no fim de semana 1, 2 e 3 de abril é vista como uma excelente iniciativa, um prémio de reconhecimento a este clube, que contará com alguns amigos do Motoclube que estiveram à conversa com a nossa equipa.
3: Desde que adquirimos a nova sede, tivemos uma localização muito melhor. Temos uma casa muito melhor, em que eu considero que aquele sítio e aquela casa, por localização, por ponto estratégico que se encontra numa cidade de uma autoestrada, que é um ponto de referência do melhor que pode ter o Motoclube Val de Sousa. Acho que aquela casa aberta dá-nos uma certa vida a nós e eu considero que aquilo que é a alma do motoclube. O resto do projeto acabado, que é a casa do motociclista. Com esta obra feita, então é que nós nos sentimos muito realizados por dar continuidade. Quanto à continuidade da casa, espero que os novos que venham, que se façam e que vejam na maneira de nós trabalharmos, que aquilo que é para continuar e preservar, e se não fizerem mais, que façam igual. Mas eles têm sempre ideias para fazer mais um pouco. Sobre o dia 13, tenho muitas expectativas. Primeiro, tenho toda a confiança nos responsáveis da organização, que são pessoas com muita capacidade de organizar. Pior não vão fazer, se não for mais, que vai ser igual. E que aquilo é um dia muito simbólico, um dia que nos chama muito, que nos marca muito, e considero que todas as estradas naquele dia vão dar a pena fiel, e a A4 só tem indicações para o dia de motociclista, que é feito em pena fiel. Reconhecer o mérito de uma direção que é espetacular, que é chefiada por o maior presidente de motoclubes que existe no nosso país, Fernando Gomes.
4: Essas pessoas são pessoas empreendedoras, honestas, se esforçam para trazer uma mais-valia ao nosso concelho. Pessoas que eu confio plenamente no trabalho que eles estão a fazer e a desenvolver. Daí a minha ajuda, sempre que posso, ajudo-vos em tudo e mais alguma coisa. Muita gente, muitos visitantes vão trazer aqui ao nosso concelho. Um aumento de turismo enorme. É uma mais-valia para a nossa economia também. Muita confusão, muita morte, muita gente boa. Sejam bem-vindos. É uma mais-valia para o nosso concelho. Ajuda a cativar pessoas de fora para cá. Alguns, se calhar, irão ficar sedimentados em Pena Fiel, porque conhecem um motoclube diferente. É um motoclube para ajudar certas pessoas que têm algumas dificuldades, também os ajudam. São gente boa, portanto. Gente boa ajuda quem precisa. Imagem destes motares, boa gente mesmo. Pessoas que sabem estar, pessoas com muita cultura, um bom discernimento em termos de postura. Pessoas são acolhedoras, afáveis, pessoas que sabem estar, sabem conversar. Ao contrário daquilo que pensam que os motares, que são os vagabundos, não são. Isto são pessoas que andam de moto, podem usar cabedal, mas isso não quer dizer nada. Por baixo daquele cabedal são pessoas com fato e gravata, que sabem estar na vida, que crescem ainda mais.
5: Bom, o que motivou a empresa, a Bifase, e neste caso em particular eu como responsável da empresa, foi ajudar um grupo de amigos que estão ligados a um projeto, que penso que têm feito um bom trabalho, pelo menos é essa a opinião que eu tenho, e pareceu-me ser um projeto interessante, daí a Bifase ter apoiado com o fornecimento de uns equipamentos. Neste caso, mais concretamente, os materiais elétricos, a iluminação, o apoio da engenharia da empresa nesse projeto. Além de que a Bifase é uma empresa que tem como política da empresa apoiar alguns projetos no âmbito social. Este é mais um, portanto, e este foi tido em conta precisamente porque é um projeto que nós entendemos que é um projeto sério, que são pessoas sérias que estão à frente desse projeto, termos apoiado. Uma imagem bastante positiva, aliás, o trabalho que eles estão a fazer e como referiu nos últimos 3 anos, conseguiram alcançar portanto um projeto excelente, que é o facto de terem uma sede nova, sede essa que por sua vez acaba por contribuir para o objetivo deles, que foi neste caso conseguirem fazer esta concentração no dia 3, dia 3 de Abril, que me parece ser um projeto excelente. O pouco conhecimento que eu tenho dessa prática, neste caso é uma prática, enfim, penso que são os amigos que se juntam e que gostam certamente de motos. São pessoas que dedicam muito tempo ao motoclube, há um espírito de equipa muito forte, participam em causas nobres, aliás, sociais, acabam por ajudar as pessoas que precisam deles, e isso é, eu acho que é mesmo por gosto daquilo que fazem e pela responsabilidade social também que eles sentem e que de certa forma o fazem bem feito.
2: E na reta final deste programa, onde conhecemos aquilo que é a atividade do Motoclube Val do Sousa, regressamos à conversa com os nossos dois convidados aqui em estúdio para uma última questão. Fernando Gomes e Manuel Cardoso, já percebemos que as expectativas nesta altura são altas. O entusiasmo já se faz sentir, pelo menos aqui com vocês nós já o percebemos. Querem deixar um convite a quem nos está a ouvir, aos amantes das duas rodas, ou não só? Portanto, penso que será um evento que não terá que ser necessariamente só para motociclistas.
6: Sim, eu à parte que me toca digo só que quem não for motociclista e queira assistir à cerimónia, portanto, isso é aberto, portanto as pessoas podem estar. Agora ou têm que vir muito cedo ou senão na hora não conseguem chegar ao sítio onde correm as cerimónias.
2: Manuel Cardoso está desta mesma forma expectante, que vai ser um dia único no concelho de Penafiel e talvez na região.
7: Sim, sim, sobre dúvidas, não tenho dúvidas mesmo que vai ser o maior evento a nível de motociclismo no Val de Sousa, que foi realmente brindado em Penafiel pela Federação Portuguesa de Motociclismo, e foi brindado justamente porque reconhecem que é a direção deste motoclube, ao longo destes anos, tem feito um percurso, sem sombra de dúvidas, de enaltecer. E por isso não tenho dúvidas que vamos ter mais de 20 mil motas a circular nas nossas regiões mais próximas, e que vai ser extremamente bonito e único, vai ser para recordar.
2: Fernando Gomes, também, e é importante terminarmos desta forma, não esquecer que será um evento que também terá um forte impacto na economia local, e isto também é importante nesta altura do campeonato.
6: A ideia é mesmo essa, portanto, o nosso empenho e o empenho da autarquia, portanto, porque isto tem custos, claro que não se faz nada sem custos, e o retorno é que seja mesmo esse, para que o Val de Sousa e Penafiel, neste caso, consiga arrecadar o mais possível em relação a quem nos visita, sem explorar, e claro, o comércio será beneficiado nisto tudo. Bom, mas se calhar também o merece, haverá outras festas, outras alturas em que as pessoas podem depois colaborar de uma forma diferente nas coisas. Não estamos a pedir nada a ninguém de forma alguma. Estamos ajudando-nos a sobreviver, a gente ajuda a promover, e é o que o motoclube faz e tem feito sempre, e é isso que vamos continuar a fazer.
2: É com esta convicção e com esta determinação de quem muito admira as duas rodas que terminamos então este nosso programa dedicado ao Motoclube Val de Sousa. Fernando Gomes e Manuel Cardoso, uma vez mais obrigada pela vossa presença aqui na nossa terra. Desejamos-vos votos de muito sucesso, não só para este evento, mas também para aquilo que é a atividade do clube que vocês dirigem e tanto admiram. Agradecemos também a todas as pessoas que colaboraram e tornaram possível a realização desta emissão. Assim que nos ouve, uma vez mais, obrigada pela preferência. Nós marcamos encontro consigo para a semana, entre as 10 e o meio-dia, aqui no local de sempre, na Rádio Clube de Penafiel. Até lá, fique bem, tenha uma boa semana. 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
2: Olá, muito bom dia, seja bem-vindo a mais uma edição do Raízes, o programa que lhe faz companhia no início das manhãs de sábado. Neste Dia do Pai, vamos dar a conhecer-se e dar a voz a pais e filhos, assim como irmãos e amigos que fazem parte de um grupo que hoje celebra 16 anos de vida. Hoje vamos falar do grupo de bombos, os Traquinas, do bairro de Mouris, em Paredes. Fique por aí, nós voltamos já.
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2: Atualmente os Traquinas têm 28 elementos, sendo 6 meninas. O mais novo tem 8 anos. Foi no dia 19 de março de 2000 que nasceu, oficialmente, o grupo de bombos, os Traquinas do bairro de Mouris. Depois de 2 anos de ensaios, o grupo começou com 4 crianças e um adulto que os ensaiava. Eram todos da mesma família. Depois começaram a juntar-se mais crianças e jovens. E na primeira saída, numa festa de Natal em Parada Tudeia, já eram 14 elementos. Por serem compostos exclusivamente por crianças, o grupo começou a ser muito procurado e as saídas foram acontecendo cada vez em maior número. Hoje, 16 anos depois, essas crianças já cresceram e são adultas e muitas delas ainda continuam nos Traquinas. Como festa mais marcante do seu portfólio, elegem a participação em 2015 nas Sebastianas em Friamonte, onde era um espetáculo brutal, segundo se disse, por Friamonte. Fardados em tons de azul marinho e azul bebê, cada elemento do grupo compra a sua farda e o seu bombo. Uma forma de incentivar os componentes a estimarem os instrumentos e a roupa que usam nas saídas. E neste grupo, nenhum pormenor é deixado ao acaso. Há rigor no fardamento, há qualidade no trabalho e há brio nas atuações. E até os bombos e as caixas tocam de maneira diferente. Porquê? Porque são feitos pelos chefes do grupo, que usam umas invenções próprias para que tudo funcione na perfeição. Atualmente, os Traquinas têm 28 elementos, sendo que 6 são meninas e o mais novo tem 8 anos. Fazem todo tipo de festas e romarias, peditórios, arruadas, casamentos e batizados. E até tiram procissões, tendo 2 clarins a tocar numa marcha mais apropriada. Para o futuro, o grupo gostava de comprar uma carrinha nova, ter mais saídas e cativar mais elementos jovens para continuar a característica que é a sua imagem de marca e que passa por ser um grupo de bombos de crianças e jovens. E depois desta apresentação deste mesmo grupo que nós iremos conversar hoje, este grupo de bombos que hoje faz 16 anos, para nos falar da sua história, das suas histórias e projetos, temos aqui connosco 5 convidados. São pais e filhos, irmãos e, sobretudo, todos grandes amigos. E são eles. José Ribeiro é o presidente que chegou ao grupo pela mão dos filhos, que entraram primeiro nos Traquinas. José Moreira, o fundador, ensaiador e pai de dois elementos do grupo, nomeadamente o mais novo de todos. É o Rafael Ribeiro, que é tocador de bombo, é caixa e é trompete, e que por acaso é filho do José Ribeiro. Sandra Rodrigues é uma das seis meninas dos bombos, e o irmão, Paulo Rodrigues, o líder das caixas. Antes de mais, cumprimento os cinco, bom dia.
4: Bom dia.
2: Obrigado por terem aceito o nosso convite de estarem connosco no programa Raízes. Sejam bem-vindos à Rádio Clube de Penafiel. Feitas as apresentações, vou passar a apresentar todos. Estava aqui a ouvir aqui alguém com o coração nas mãos, quase. E com a língua de fora, que é a Sandra, que veio um bocadinho mais atrasada, mas já cá chegou. E porque hoje é dia do pai, é com um pai que começamos. É José Ribeiro, tem 52 anos e foram os dois filhos que o levaram para os Traquinas, onde começaram a tocar muito pequenos. Há 5 anos assumiu o papel de presidente do grupo, um grupo que quer rigoroso, responsável e cuidado. É também ele o criador das caixas e bombos de alumínio com afinadores únicos e personalizados. Queremos perceber um bocadinho o que é isto. Depois temos José Moreira, ou José Peralta, que é assim conhecido. Este construtor civil, de 46 anos, começou a tocar bombo num grupo de parada Tudeia. Depois foi para os Mauritanos e só depois decidiu formar o seu grupo de crianças. Começou com a filha e sobrinhos, a quem se juntou depois amigos, vizinhos e outros familiares. Há 16 anos, nunca pensou chegar onde está, mas é com agrado que vê o sucesso alcançado. Hoje, a filha, estudante universitária, continua nos bombos e também por lá anda o filho, José Pedro, de 8 anos, o mais novo de todos. Depois temos também, podemos dizer, aqui o Rafael. Rafael Ribeiro tem 22 anos, toca caixa, toca bombo e trompete nas procissões. É filho do presidente do grupo, foi ele que com o irmão levou o pai para os Traquinas, onde chegou há 14 anos. O nosso convidado sempre gostou de tambores e pretende continuar a tocar durante muitos e muitos anos. Que assim seja. Depois temos também a Sandra. A Sandra, que tem 23 anos, é ajudante de feira, toca bombo e entrou nos Traquinas com apenas 6 anos. Nunca sabe quanto mais tempo vai lá continuar. A única certeza que tem é que, mais do que uma família, o grupo é uma escola de vida. Depois, o líder é o Paulo Rodrigues, irmão da Sandra, o nosso convidado deste dia do pai, tem 29 anos, é empresário e está no grupo desde os 12 anos. Hoje, e depois de ter atuado em tantos locais, gostava de fazer uma atuação num grande estádio de futebol. E feitas as apresentações, vamos passar a conversa para vocês, porque vocês estão aí todos ansiosos por falar. Vou começar com o primeiro pai, que é o José Ribeiro. Senhor Presidente, conhece o grupo quase desde que foi fundado. O que é que o motivou a ser um diretor deste mesmo grupo? O que é que o motivou a aceitar este desafio, diria eu?
5: Bem, o que me motivou foi o convite dos elementos do grupo naquela altura, que, pronto, disseram-me que fazia um gosto que eu fizesse parte da direção, e eu aceitei com todo o gosto, né? Impus as minhas regras na altura, e graças a Deus até hoje tem corrido tudo muito bem.
2: O que é que mudou quando chegou? Tipo, regras foram essas? Regras essas que são a vossa imagem de marca. Nós já iremos conversar sobre isso, mas de algum modo, que regras são essas?
5: Bem, há regras. A primeira é o respeito. Acima de tudo, o respeito. Porque nós, se respeitarmos, também somos respeitados. Outra regra é, pronto, têm que apresentar-se como deve ser, devidamente fardados. Não admito, pronto, grandes falhas, que foi sempre o meu lema, e assim continua. Pronto, e gosto que, por onde eles passam, que deixem a marca deles. Não é a minha, é a deles.
2: Porque o senhor não faz parte do grupo, o senhor não toca.
5: Não toco, mas gosto de ouvir e ver tocar. E quando ouço aquilo que eu gosto, fico satisfeito, não?
2: Quando fala da apresentação, é importante esta apresentação? Em cima de um palco, tirar uma posição.
5: Acho que é o ponto número um de qualquer grupo, qualquer instituição que participe em espetáculos. Acho que é o ponto número um, é a apresentação.
2: Portanto, podemos dizer que é a vossa imagem de marca.
5: A nossa imagem de marca é a apresentação que temos e o respeito que temos coletividades e o público em geral.
2: Podemos só contar aqui um episódio. Eu sei que um homem um dia, numa atuação, chegou com umas sapatilhas brancas.
5: Chegou e...
2: Teve que as pintar de preto.
5: Não as pintou de preto porque, enfim, houve alguém dos elementos que começou ao sorriver e eu tolerei um bocadinho, mas não volta a acontecer.
2: Mas sei que houve alguma situação em que alguém colocou um bocado de tinta em cima.
5: Sim, sim.
2: Mas tinha que ser de preto.
5: Tinha que ser de preto porque não dava de outra forma.
2: Tal e qual. Também sei que comprou uma carrinha. Comprámos uma carrinha.
5: Pronto, uma carrinha com muitos anos, mas é o nosso armadeio, porque nós andar a pedir, não vamos a lado nenhum. E nós, como foi sempre o meu lema, ser autónomos, não depender de ninguém, então comprámos uma carrinha, está em meu nome, mas é do grupo. Claro, não é nova, é velha, mas lá nos leva onde nós precisamos de ir. Estamos servidos.
2: 5 anos de dirigente, de diretor deste mesmo grupo, que hoje faz 16 anos, portanto, os nossos parabéns. Faz um balanço positivo, o Sr. Ribeiro?
5: Muito positivo. Muito positivo. Com a colaboração dos elementos do grupo, que eles são o ponto principal, são eles, não sou eu. E eles é que terão de dizer se realmente eu tenho feito um bom trabalho ou não.
2: Certamente dizem já que sim. Falando das atuações, em 2015, o ano passado, vocês foram às Sebastianas pela primeira vez.
5: Sim, sim.
2: Todos nós sabemos que as Sebastianas é uma grande festa aqui na região e que tem uma fama efetivamente muito grande. Toda a gente gosta e sente que aquilo é uma grande montra. Para vocês, foi um momento alto?
5: Para nós, foi um momento alto. E eu acho que muito alto. Porque aquilo que nós fizemos nas Sebastianas, se calhar não é qualquer grupo que faz. Nós cativamos o público. E há muita gente que, infelizmente, não consegue. Mas eu vi que cativamos o público e além de... Nós cativamos o público. E há muita gente que, infelizmente, não consegue. Mas vi que cativamos o público e além disso fizemos mais 3 sacos depois de termos feito essa nossa experiência. Porque não tínhamos feito nada.
2: Então, a vossa atuação das Sebastianas deu fruto para mais 3. Uma boa mão, efetivamente.
5: Sim, sim.
2: Tocas, bocais e trouxe. Como é que foi em Sebastianas?
4: Já tinha participado com o nosso grupo, os Nerinhos, no anterior. Achei fenomenal, mas com o nosso grupo sempre era melhor. O sonho era sempre ir com os Traquinhos, aliás, era o sonho do Paulo, e de qualquer um, porque alguns tinham participado. E depois de participar, agora não querem coisa. Foi algo único, só quem foi lá é que sabe.
2: Paulo, porque era um sonho do Paulo. Do líder destes homens.
6: Sim, em primeiro bom dia a todos. Obrigado por ter cuidado para estar aqui hoje. E obrigado por nos dar parabéns. 16 anos, qualquer coisa.
2: É verdade.
6: Pronto, em relação à sua pergunta, eu fui um de 3 sem estreinos. Eu fui primeiro do grupo de Afremont a estar naquelas.
2: Mas
6: a tocar, sim. Fomos com o nosso que era primeiro. E foi dado. Adorei. Simplesmente adorei. É aquilo que eu gosto de fazer. Coisa que me dá mais em termos de tocar gajo, tudo mudaste, mas é a coisa que eu gosto, é estas, isso não digo ninguém. Assim, estava e sentia, estava sempre falando, tínhamos as vezes eu e o presidente com a frente de ir lá, porque os miúdos, por causa daquilo, então chegou muito de recear-nos a conseguirmos lá tocar. Ninguém sabe, a gente ficou dentro, porque aquilo realmente é difícil. É qualquer coisa que aquilo posso dizer é o antro, está ali, é o antro. Nós esquecemos ali 4 a tocar, esquecemos tudo. Cansado, esqueço tudo, já trabalhamos.
2: E também esquecer o que tinha passado 1 ou 2 horas a trabalhar.
6: Sim, eu no meu caso, como empresário, comi mais e mais um bocadinho. Mas, vale a pena. Vale a pena. Quem gosta realmente daquilo que notamos, que é pessoas felizes. E eu tive a curiosidade de subir acima de um muro, com 2,5 metros de alto, e a puxar para o público. E realmente vi que aquilo era aquilo que as pessoas queriam ouvir, era aquilo que as pessoas gostavam de. Que estivessem ali naquele momento, e realmente isso faz-me muito feliz. Eu toquei caixa em cima de 2 pessoas que me pegaram ao colo. É diferente, é mesmo, é uma coisa que não tem palavras.
2: Não há palavras mesmo para classificar esse momento.
6: Claro. E hoje não é o dia que isto está gravado na internet. Está gravado na internet das Sebastianas. E ainda hoje é o dia que eu perco ali 2 minutinhos ou seja, olhar para ali.
2: E quando fala, dá para arrepiar ou não dá?
6: Um bocadito.
2: Isto vive-se mesmo, vive-se efetivamente. Mesmo.
6: Exatamente.
2: Certo? E as meninas foram nessa noite? Só foi uma menina, não sabe? Que era a da Bandeira.
6: Exatamente.
2: Só foi a da Bandeira. Sim, sim. Porque ia perguntar à Sandra, mas não. Essa é uma grande montra, efetivamente. Quando nós falamos aqui desta grande montra, mas falamos essencialmente do grupo de bombos traquinas do bairro, quando dizíamos que vocês são conotados por diferentes, o Sr. Ribeiro falava do rigor, falava da apresentação, falava do cumprimento de horários, falava da exigência que tem que existir no meio disto tudo. Tem que haver,
5: sim,
2: alguém.
5: É fundamental, tem de existir. De outra forma, não vamos lá de
2: nenhum. 28 miúdos, 28 jovens, 28 pessoas, a liderar, portanto, tem que ser liderados, alguém tem que ser um líder.

0: para que haja de algum modo alguma linha certa. Portanto, não, certamente não é tão difícil assim, Sr. Ribeiro.
1: Também não é fácil. Mas quando se começa com um projeto que os próprios elementos do grupo sabem quem está à frente deles, que eu disse-lhe eles no primeiro dia que tomei conta deles, disse-lhe: eu estou aqui, mas quando eu precisar de vocês, também quero que estejam. E graças a Deus, até ao momento, tem tudo funcionado 5 estrelas. Quando não funcionar, algo está mal.
0: Sim, mas não é o caso por enquanto.
1: Não é o caso por enquanto.
0: Quando estamos a falar desta questão e agora aos elementos, vocês têm disso mesmo diferentes, Paulo?
2: Sim.
0: Quando está numa procissão, quando está numa romaria, a fazer um peditório, sente-se essa diferença? Sente que as pessoas olham para vocês de uma forma diferente do grupo de bombos tradicional? Vocês são um grupo de bombos tradicional, mas têm coisas que vos marcam.
2: Eu sinto isso porquê? Porque nós, além de tocadores, somos espectadores, não é? Somos espectadores. É claro que nós, quando não temos saída, eu quando não tenho saída, gosto de ir às romarias e ver realmente os outros grupos e apreciar. E nós ouvimos um pouco de tudo. Ouvimos, pá, este grupo, não sei o quê, este grupo. E nós não. Nós sentimos sempre na pele que as pessoas falam bem, que as pessoas gostam daquilo que estão a ouvir. Nós somos capazes de subir acima de um palco, estar ali uma hora a tocar e as pessoas não arredam pé. Nós somos capazes, nós já temos o hábito nas marchas alegóricas onde nós vamos, onde nós participamos, tanto no Carnaval como este ano se passou, somos as comissões optam que nós sejamos os últimos a ir, porque parece que não, as pessoas ao saberem que os traquinas estão lá, esperam que nós passemos. Realmente isto leva-nos a crer e opiniões que nós ouvimos, não é? Opiniões que nós ouvimos, que realmente, um dado curioso. Uma maior espectadora era uma felicidade. Bom, já lhe contei. Era o meu maior espectador. E ele gostava muito quando íamos na rua, ali ao meu lado, e as pessoas começavam a dizer: ei, pá, que grupo bom, não sei o quê. E eu já era o que ia à frente, e as pessoas realmente diziam: ei, que grupo bem bom. E ele dizia muitas vezes: olha ali o Moneto.
0: Gostava. O orgulho.
2: Mesmo as pessoas que são da nossa família, as pessoas que nos acompanham, e eu sei que há pessoas que nos acompanham muitas das vezes e vão de propósito ver os traquinas, gostam. E assim, e estamos a falar em saídas que nós vamos praticamente sempre tocar as mesmas músicas e tudo mais, mas as pessoas gostam porque nós fazemos sempre de maneira diferente. Tocamos as mesmas músicas, mas fazemos sempre de maneira diferente.
0: Mas podem estar, e como dizia o Paulo, podem estar em cima de um palco a tocar durante uma hora coisas diferentes.
2: Sim. E outra
0: é importante. Depois há outra particularidade vossa, que é vocês fazem muito coreografias, vocês brincam com os bolos e com as caixas.
2: Mas nada é ensaiado, sai tudo na hora.
0: O líder é que dá a dica.
2: Tudo na hora. Não sou só eu, os meus colegas também já sabem, porque a minha caixa não fala, mas os meus colegas ouvem aquilo que eu toco. E sabem, eu posso estar a tocar ali em paredes, que aqui em Penafiel, se soubesse a caixa, não precisava de estar a dar sinal de nada, não é? Uma coisa que nos marca muito, e isso é que eu gosto de salientar para toda a gente saber, o que nos marca mais, nós tocamos bem, temos um rigor, mas o nosso presidente é qualquer coisa diferente. Eu ainda não vi uma associação com um presidente como o nosso. É chato, posso dizer que é. Temos muito stress, eu e ele temos muito stress, porque é assim. Em marchas principalmente.
0: Está a falar de quem? Não estou a perceber de quem está a falar.
2: Em marchas principalmente, o nosso presidente quer que nós andemos para a frente, e eu não gosto. Não gosto porque é assim, porque as pessoas estão ali.
3: Nem nós,
2: as pessoas querem que nós estejamos ali. Eu gosto de fazer as pessoas rirem, bater palmas, que é o que eu mais gosto.
0: Acima de tudo, recordo-me na nossa conversa, Paulo, antes de estar no estúdio, a dizer que gosta de sentir as pessoas felizes, gosta de as fazer felizes.
2: Exatamente. Gosto que as pessoas se sintam no meio de nós, que é o mais importante. Agora, se nós estivermos a tocar e as pessoas não estiverem a passar cartão e até estiverem a olhar para o lado ou até a mexer no telemóvel ou qualquer coisa, é sinal que as pessoas não estão a ouvir aquilo que nós estamos a tocar. E eu gosto que as pessoas se sintam no meio de nós, que estejam ali interiorizadas connosco. Em relação ao nosso presidente, não há. Ainda não vi associação nenhuma. Eu faço parte de uma associação, faço parte este ano também de uma comissão de festas, e não há. Como presidente, como o Sr. José Ribeiro, que o presidente dos Traquinas ainda não vi, porque é o rigor ao máximo.
0: Mas é um amigo.
2: É um amigo, sim senhor.
0: Muito bem, tanto dá para puxar as orelhas, como sim, também sim, diz. Sim, sim. Parabéns.
2: Exatamente. É isso? Sabe dar valor àquilo que nós
0: muito
2: temos.
0: Muito bem. Oh, Rafael, vocês para além de festas ou marias, vocês tiram procissões.
3: É verdade.
0: E tu tocas trompete nessa altura.
3: Toco trompete, sim, exatamente.
0: Tu tocas os três instrumentos.
3: Eu comecei pelo bombo. Depois passei ao clarinho, mas durante já tocava bombo e clarinho e decidi-me aprender caixa. Comecei a aprender caixa, aprendi com o Zé Peralta, mas essencialmente aprendi com o Paulo e com outro elemento que não está cá presente, que é o Nunes, mais conhecido por Becas. Em peditórios aprendi muito com eles. Hoje, se for preciso, lidero num peditório ou lidero numas marchas, que já aconteceu um bocadinho para a ausência do Paulo, sem problema nenhum, porque aprendi muito com eles também.
0: A marcha é um pouco diferente quando vocês tiram uma precisão, é um pouco diferente, certo?
3: Sim, é uma marcha lenta, em que basicamente as caixas e os bombos tocam exatamente a mesma coisa, e o que muda é mesmo os trompetes em músicas.
0: Portanto, quando dizia, o Paulo dizia esse tal rigor, e que as pessoas gostam pela diferença, coreografia, isto, a caixa do Paulo, afinal, fala ou não fala?
3: Sem dúvida.
0: Fala.
3: Ele não precisa de falar, mas basta estar um bocadinho atentos, nem é preciso olhar para saber o que é preciso para fazer.
0: Muito bem. Senhores, José Moreira, o mais conhecido por José Peralta, o senhor foi responsável e é o responsável por existir este grupo, portanto é um dos fundadores.
3: Sim.
0: Isto, como é que começou afinal este grupo há 16 anos atrás?
4: Olá a todos, muito bom dia. E é o seguinte, isto foi através de um passeio com o Bibio, em como eu já tinha abandonado um grupo de bombos, aliás tinha vindo dos de parada, e depois comecei com o andei nos mauritanos, formei os mauritanos em Saiador. Depois de sair dos mauritanos, então fizemos lá um passeio com o Bibio no lugar. E eu, onde tive que arranjar um bombo e uma caixa para levar ao passeio. Mas como aquilo deu para torto, lá se estragou o bombo e a caixa, compus, entreguei tudo direitinho e resolvi então comprar uma caixa e um bombo para mim. Isto é, uma caixa para mim, um bombo para a minha filha. Na altura ela tinha 7 anos, salvo erro, mais ou menos isso. A partir daí, nas brincadeiras à noite, começámos a tocar, apareceu o meu cunhado, que também na altura era pequenino, toca a querer um bombo, mais um bombo, e aí a partir daí começou a vir o Paulo, a Sandrinha, o Rafael, o Becas, que não está cá hoje presente, mas não interessa. E lá se foi formando.
0: Portanto, foi um grupo formado com pequeninos.
4: Pequeninos.
0: Miúdos.
4: Exatamente.
0: Sempre todos eles.
4: Sim,
0: pequeninos.
4: Tudo miúdos.
0: Como é que hoje vê? Como é que hoje vê o grupo? Passado 16 anos. Alguma vez pensou?
4: Não há palavras.
0: Só tenho que falar, estamos errado e não pode. Não há imagem para se falar.
4: Não há palavras disto. Isto é, tudo.
0: Alguma vez pensou falar desta mesma forma, falar deste grupo passado 16 anos?
4: Não, nunca pensei chegar ao ponto que o grupo está. Na altura que o grupo está, nunca pensei.
0: E acha que se deve o quê? A entrega desta gente toda,
4: exatamente,
0: que está aqui à mesa,
4: à educação,
0: na gestão deste homem, do senhor Ribeiro, do seu presidente.
4: E também do antigo presidente, mas era, pronto, o antigo presidente já não era tão como o senhor Ribeiro, já não era tão cruel de ser assim como o senhor Ribeiro.
0: Exigente, rigoroso.
4: O Sr. Ribeiro é tipo na tropa ou na GNR, é fardamento de rigor.
0: Mas tem que ser assim, mas sente isso como mais-valia, certo?
4: Sim, senhora, porque eu, desde os meus 7 anos, que aprendi isso na fanfarra dos bombeiros da Sete, em que o Marcos Pinto, quando chegava à minha beira uma vez, não tinha os sapatos engraxados e ele foi-me fora da formatura. E aí comecei a chorar com 7 anos, pequenico. Mas pronto, a partir daí é que soube o que era mesmo o fardamento. E desde sempre incentivei o Sr. Ribeiro, temos que fazer isto e aquilo. E o Sr. Ribeiro concordou, gosta também da maneira que eu lhe falei. E pronto, e eles também compreendem a situação.
0: E respeitam acima do que é muito importante. Sr. José Peralta, sente um orgulho ver os seus filhos seguir-lhe as pisadas nos bombos? Estamos a falar da sua filha, que é uma estudante universitária,
4: sim,
0: e o mais pequeno, o Zé Pedro, que tem 8 anos, que é o mais novo.
4: Sinto muito orgulho. Sinto muito orgulho.
0: Muito bem. Vamos ouvir o Zé Pedro, mais pequenino, que nos disse umas palavras simpáticas.
5: Que é divertido. Vou tocar para o meio. Toca muito força. E às vezes eu não vou para o meio, mas o meu tio e um antigo fazem uma rodinha e não vai voltar a tocar.
0: Ficamos com o Zé Pedro, mais novo elemento do grupo Estraquinas do bairro de Mouriche Paredes, hoje nossos convidados no programa Raízes, neste dia 19, dia do pai, e dia em que este grupo faz 16 anos. Já que percebemos um bocadinho a vossa diferença, como é que é ensaiar este grupo, Sr. José Peralta?
4: Ensaiar este grupo é... agora é fácil.
0: Porque todos eles sabem mais ou menos as coisas, certo?
4: Vai-se arranjando umas músicas novas e tal. Lá se vai ensaiando. O pior foi começar. Quando começar todos miúdos, aí era mais difícil. Mas agora o Paulo é que trata do resto. Agora já é mais fácil. Já todos sabem. Entre o mais novo, se entrar o mais novo, claro que eu, sem haver ensaios do grupo, vou à noite, ensaio o miúdo até ele chegar, até sair, pronto. E tem que andar aquele ano mais ou menos a ser introduzido no grupo. E depois aí continua com os outros.
0: Vocês não admitem gente adulta. Portanto, para entrar nos Traquinas tem que entrar com um pequenino.
4: Exatamente.
0: Com que idade? Com que idade?
4: Desde os 5 para cima. Depois já pode andar a ensaiar.
0: O homem quase que não pode, 5, quase 6. Que não consegue segurar no bombo. Quase que não pode com o bombo, mas já tem. Já é traquina suficiente para fazer barulho.
4: Já, porque
0: vai-se
4: introduzindo, é mais fácil introduzir-se eles mais novos do que depois mais adultos. Certo?
0: Paulo, é melhor mais pequeninos do que mais crescidos?
2: Sim. Os ensaios que nós fazemos praticamente são todos na rua. Não, eu já não me lembro de ir a um ensaio. O meu presidente liga-me e tudo mais, espera-me na cabeça, mas eu às vezes não tenho tempo, outras vezes tenho que estar com a família também, e depois devo ser a pessoa que se calhar mais longe vivo da nossa sede. Mas os nossos ensaios praticamente são nas saídas, são nos expeditórios. Nos expeditórios forma-se sempre músicas novas, que é mais importante, porque andámos um dia inteiro a tocar e conseguimos idealizar músicas assim na hora, saem assim, e depois até na hora do almoço, às vezes quando paramos um bocadinho, tentámos afinar e pronto, já está mais uma música criada. Agora, uma coisa que eu queria salientar que também era muito importante. Sim, os pequeninos são mais fáceis de ensaiar, mas esse mérito não é meu. Esse mérito é do nosso do nosso ensaiador, porque realmente eu hoje também sou o que
4: é
2: sou.
4: Preciso ter paciência.
2: Eu hoje também sou o que sou, porque foi ele que me ensaiou, não é?
4: É preciso ter paciência,
2: também,
4: efetivamente.
2: Exatamente. E não é fácil por vezes lidar com isso.
0: Vocês não têm uma sede, vocês estão numa sede particular, num espaço particular, de alguém que é um grande mérito para vocês, que aí vocês podem tocar à vontade nesse espaço.
2: Sim, também não é até muito tarde também não, porque senão os vizinhos querem dormir, não é? Mas é um sítio muito bom, porque é ao ar livre, também temos espaço coberto, mas é ao ar livre onde nós podemos fazer o que nós quisermos, que ninguém nos diz nada.
0: Muito bem. Já que dissemos então que os Traquinas ensaiam num espaço de um particular, esse benfeitor chama-se José Maria, tem 69 anos e adora bombos. Foi em sua casa que o grupo nasceu e cresceu, e é por lá que quer continuar a vê-lo.
6: Eu tenho muito gosto disto e amor a isto, que foi criado aqui mesmo, de raiz, pronto. A quase toda a gente diz que o que é nosso é que é bom, mas por aquilo que vejo em qualquer lado, dentro organizado e com disciplina, não vejo muito melhor do que isto, que estes aqui. Continuem, sempre que eu seja, enquanto for vivo e que possa acompanhar.
0: Sr. José Maria, o grande benemérito, o benfeitor, que disponibiliza um espaço na sua casa para este grupo a ensaiar. E este grupo nasceu na sua própria casa. E é assim que quer continuar a vê-lo também. Estamos a falar deste grupo de bombos. Vamos ouvir um bocadinho a música que eles tocam.

0: Estamos com um pouco o som deste grupo de bombos, os nossos convidados de hoje, no programa Raízes, dia 19 de março, dia do pai, mas também dia de aniversário deste mesmo grande grupo, os bombos dos Traquinas do bairro de Mouris. Agora era só vozes masculinas, acho que chegou à altura de ouvirmos alguém com uma voz diferente, uma voz feminina. Existem seis meninas, a nossa convidada é a Sandra. A Sandra Rodrigues tem 23 anos, como disse, entrou no grupo com apenas 6 anos de idade, portanto, está lá praticamente desde a fundação. Sandra, o que é que te motivou, sendo uma menina, sendo uma mulher, se calhar naquela altura foste empurrada, mas já podias ter saído, por que é que ainda continuas nos bombos?
1: Porque gosto, tenho lá a minha família, criei lá muitas amizades e também me cativa e gosto, porque sei que somos diferentes. Não somos um grupo banal e continua a cativar-me, também pelas pessoas que lá tenho.
0: Tu eras vizinha do grupo?
1: Sim, sim, mesmo, moro mesmo perto.
0: Mesmo ao lado, portanto conheces muito bem São José Maria.
1: Sim.
0: E de algum modo com barulho foste até lá e gostaste e ficaste.
1: Sim, e eu e os meus irmãos gostámos, foi mais um, mais outro e lá formámos e continuei.
0: O que é que já ganhaste com este grupo?
1: Já ganhei muita coisa, já ganhei amizades, já conheci muitos sítios e no fundo também é uma escola de vida, não é? Não é só o tocar, é temos amizades, convivemos bastante, passamos bons momentos todos juntos.
0: Gostaste de um convívio que vocês fizeram na Penha em Guimarães, porquê?
1: Porque éramos todos pequeninos e achei piada porque nós na altura foi um convívio que supostamente não era saída, não era para nós tocar. Era um convívio para passarmos um dia todos juntos. Mas mesmo assim levámos os instrumentos no autocarro. Depois à tarde lembrámos-nos de começar a tocar. Havia lá mais pessoas nesse parque e juntaram-se todos, quiseram ver, até que alguém pôs um boné no chão e ainda rendeu um dinheirito. E pronto, eu achei piada, eu ia só que...
0: Sim, vocês ficaram pequeninos, não é?
1: Ficaram pequeninos, todos contentes. E daí surgiram várias saídas, até na altura.
0: Claro, logo todos aos lados, imagino. Como é que é essas mulheres no meio de tantos homens?
1: Ah, é engraçado. Sempre aquelas piadas dos rapazes, as meninas são mais fraquinhas, assim, a pegar connosco. É engraçado.
0: Tu tocas
1: bombo.
0: Podes com ele, naturalmente.
1: Sim.
0: Mas é um bombo pequeno.
1: Sim, é dos médios. O primeiro era pequenino, depois aumentou.
0: Estou a pegar contigo.
1: É dos médios.
0: Qual é que foi a atuação que mais te marcou?
1: Atuação.
0: Bem, falámos das Sebastianas, mas tu não estiveste, naturalmente. Outras atuações, uma delas que gostas mais de tocar em romarias, marchas.
1: Gosto de marchas. Sim.
0: Lousada, por exemplo.
1: Sim, Lousada, por exemplo. No fundo, as marchas eu gosto, no Virgílio, por exemplo, também. As marchas eu gosto porque podemos cativar, podemos brincar mais com o público, é diferente.
0: E o público, quando vê mulheres dentro do grupo, como é que reage? Normal? Não dizem para vocês também puxarem?
1: Sim, também, às vezes vêm a brincar, também, vão lá, puxem lá, mostrem.

0: Se calhar, não, vocês são todos iguais. Todos
1: sim,
0: iguais.
1: Sim. Se, por exemplo, se for uma saída que esteja muito frio ou que esteja a chover, tenhamos que ir de casaca, todos têm, se alguém se esquecer da casaca, já não vamos. Por causa disso. É tudo igual. É o rigor que temos.
0: Portanto, tem mesmo que haver este tal rigor, porque senão as coisas não funcionam,
1: claro,
0: efetivamente.
1: Começa a descambar.
0: É isso mesmo, começa a descambar. Há gente que de algum modo vos acompanha, vocês têm os vossos fãs,
1: sim,
0: há bocado falava-se aqui de fãs, vocês têm também alguns fãs. Quem costuma apoiar e acompanhar mesmo o grupo é o pai de um dos elementos, no meio de outros pais. Falo pelo filho, mas também porque gosta da música e do convívio. Francisco Marcos é empresário de móveis, tem 58 anos e gostava, acima de tudo, de ver agora os netos a fazerem parte dos Traquinas. A quem deseja muito boa sorte.
2: Vou ajudar-me do grupo porque, acima de tudo, é tudo gente amiga, tudo gente aqui vizinha e temos gosto em ter uma coisa que realmente divulgue Mouriz. Foi uma boa iniciativa que tiveram porque prenderam um bocadinho a juventude para que realmente eles nos perdessem, não procurassem outros caminhos que não fossem tão dignos como este, mas como vizinho, como amigo, acho que também me sinto na obrigação de ajudar, de porque eles, aquilo é um grupo sem... Eles não têm subsídios do Estado, não têm subsídios da Câmara, não têm subsídios de lado nenhum, não é? Eu acho que é de louvar a atitude com os presidentes, o Sr. José Maria, a esposa, todos esses têm tido para com o grupo e que nunca desanimem, porque eu também não desanimo e irei ajudá-los sempre, sempre, sempre. Poxa, que desejo, mais sucesso do que têm tido. E que apareçam mais jovens, pequeninos.
0: Francisco Marques, um amigo, um pai, alguém apaixonado pelo grupo de bombos. Há muita gente, Sr. José Ribeiro, Sr. Presidente, que vos acompanha?
3: Sim, sim. Os pais, os amigos. Temos imensa gente.
0: E sempre com palavras simpáticas também,
3: sim,
0: não,
3: sim,
0: para
3: sim,
0: com vocês?
3: Sim, não há outra maneira de nos acompanhar.
0: Nós sabemos que no dia 1 de maio vocês fazem o vosso passeio convívio. Este é o terceiro ano que vão a Barcelos.
3: Sim, sim.
0: Barcelos por algum motivo. Como é que tem sido este passeio? E, aqui também sei que aproveitam para levar os vossos amigos, a família dos bombos.
3: Sim,
0: dos Traquinas,
3: sim. Nós, certo? Tudo comecei eu, incentivei o Sr. José Peralta a acompanhar-me e fomos lá 2 anos. Só a minha família e a dele. Só que, claro, o sogro ouvia, também gostava de ir. E mais outro também gostava de ir. Então, levámos um autocarro. O primeiro ano foi um autocarro. No segundo, já foram 3, 2 grandes e 1 pequeno. E este ano, tem que ir 3 grandes, os dois grandes e 1 pequeno já não chegam. Temos uma família que são mesmo amigos. Só essa família vai encher um autocarro. Por isso, também é bom para nós que as pessoas gostam. Gostam do grupo. E gostam do dia que se passa em Barcelos.
0: Vocês estão bem recebidos. Também sei que vocês estão muito bem recebidos.
3: Muito bem recebidos.
0: Portanto, é o dia da Festa das Cruzes. Portanto, vão aproveitar para ver a festa. Aproveitar para tocar um bocadinho de bombo. E para, acima de tudo, conviver com toda a gente.
3: Sim, é mais o convívio.
0: O convívio. O convívio,
3: porque nesse dia os instrumentos ficam em casa.
0: Ah, é? Muito bem. Não há barulho, então?
3: Porque já há lá barulho que chega.
0: O barulho. Vocês começam a fazer barulho. É a primeira festa do ano. É o Carnaval de Lordelo. E a última é a Festa de São Romão em Mouriz. A primeira festa é para vocês, neste caso o Carnaval, para vocês ensaiarem um bocadinho?
3: Sim, sim, sim. É ali a base do arranque, é o Carnaval em Lordelo. A partir daí, é sempre a seguir.
0: E terminam na vossa terra?
3: Sim, sim. Terminamos sempre na nossa terra.
0: Como é que é tocar na vossa terra? Em Mouriz?
3: É igual como tocar nas outras. É sempre, o ritmo é sempre o mesmo, a vontade é sempre a mesma e a qualidade sempre a mesma. Não é por acaso que por onde passamos as pessoas gostam, não é?
0: Oh, Rafael, é igual, é mesmo assim? Tocar em Mouriz é diferente de tocar noutra terra ou não?
4: É diferente. É
0: igual.
4: É diferente.
0: Há sempre ali uma diferença.
4: Sim,
0: há
4: gente, as pessoas já nos conhecem, vocês... conseguimos interagir mais facilmente com as pessoas.
0: Mas são mais exigentes também.
4: Também. Mas isso somos todos. Somos em todas as festas, seja onde for. Seja uma brincadeira, seja uma coisa a sério, somos sempre exigentes connosco próprios.
0: Paulo, podemos dizer que no dia do Carnaval Lordelo, as mãos...

0: mãos ainda vão doer um bocadinho, ainda dói um bocadinho, porque é o início, é o arranque. Já em São Romão e Mouriche, o treino já está todo dado, está todo feito.
1: Já estão calejadas as mãos. Não, e no Carnaval de Lordelo não é só as mãos. No Carnaval de Lordelo nós ficámos, eu pelo menos, falo para mim, ficámos com o corpo muito dorido, não é? Porque a primeira saída estávamos muito, muito. Nem sei, estamos parados, estamos verdes, não é? Ainda vamos começar mais um ano de trabalho. E dói, porque nota-se que o corpo ainda está preso, ainda está muito mole, ainda precisam ali de umas afinações em termos de corpo, mas...
0: Precisam de muito treino.
1: Exatamente.
0: Mas o treino é nas vossas atuações, que vocês têm muitas atuações, efetivamente. Também sei, Paulo, já que está com o microfone, dar autógrafos, isso acontece?
1: Aconteceu.
0: Alguém?
1: Já, por acaso, já aconteceu. Em papel... Vieram duas meninas ter comigo para me pedir um autógrafo.
0: Mas isso é outra história.
1: Tanto, sim, mas vieram pedir um autógrafo. Não. E já assinei também em caixas de miúditos pequeninos que diziam: ei, pai, quando eu for grande quero ser como ele. E por acaso assinei, até lá em Nevergil, assinei umas caixas só para dizerem mesmo que. E querem, notam-se que pensam que eu gosto daquilo que faço, porque gosto de fazer as pessoas sorrirem, gosto que as pessoas se sintam bem. É o que eu mais gosto e realmente isso já aconteceu. Já.
0: Portanto, é um líder e é um ídolo também.
1: Ah, sim. Quanto mais noções de mim próprio, não é?
0: Sr. Presidente José Ribeiro, portanto, vocês têm passado por todo lado. A nível nacional, Portugal tem andado em muitas festas, romarias, muitas posições.
2: Vamos onde as pessoas querem, onde as pessoas gostam. Claro, não vamos a muitos lados porque, infelizmente, o orçamento das comissões de festas não permitem que nós lá vá a essas romarias. Onde há dinheiro e as pessoas gostam de qualidade, que nos convidam, nós vamos, com todo o gosto.
0: Vocês, hoje é um dia especial, já sabemos, vocês hoje, dia 19, fazem 16 anos. Um dos momentos altos deste grupo foi quando vocês fizeram 10 anos.
2: 10 anos.
0: Portanto, vocês fizeram um encontro de bombos em Mouriche com 10 grupos convidados. Nem sempre se pode fazer essas coisas. Isso foi com 10 anos, 16. Hoje à tarde, o que é que vai acontecer? Hoje à noite? Vai ser
2: hoje
0: à noite?
2: À noite vai acontecer o que aconteceu ano passado. Que, pronto, fizemos um bolo. Convidámos todos os elementos e os pais, as namoradas, os namorados. E convivemos um bocadinho. Porque, pronto, se vamos entrar em fazer um jantar, por exemplo, fica muito, muito caro e as pessoas, no momento que estamos, não dá para... Mas vamos conviver um bocadinho, como de costume, conversamos, convivemos e tudo bem, é outro dia e sempre a rolar, como de costume.
0: Muito bem, vai ser mais uma vez a reunião de toda a família dos bombos dos Traquinas que vão estar hoje para comemorar e para apagar as velas, as 16 velas. E o que é que será que os amigos e conhecidos desejam aos Traquinas? Todos desejam muita sorte, sucesso, saúde e, naturalmente, muitos anos de vida. Vamos ouvir.
3: Os Traquinas, só pelo nome, diz tudo, não é? Os Traquinas são muito traquinas, têm elementos jovens, tocam muito bem, fazem festa onde vão, por onde passam. Têm um convívio entre o grupo muito importante e também uma grande claque de amigos e familiares que os acompanham. Só desejo que tenham muitas saídas e que se divirtam, porque eles fazem aquilo mesmo com paixão. Eles gostam do que fazem e eles sentem realmente o grupo e é uma família. Espero que sejam muito felizes.
4: São pessoas por onde passam, credíveis do nome que carrego, daquilo que tocam, músicas tradicionais, animam as festas. E realmente a imagem é muito positiva e observam para a freguesia e vão para a cultura do nosso concelho. Quer no grupo dos Traquinas, quer todos os grupos aqui da terra, tudo como foram pedido foi dado. Quer monetário, quer na minha presença, que acho que é o mais importante às vezes, a gente está presente do comunitário e tudo foi dado e tudo o que eles precisarem, quer da minha pessoa em particular agora, quer como representante da freguesia ou como da freguesia de Paredes, eles já têm as portas abertas. Os votos é que eles façam sempre mais que aquilo que deixaram para trás, pois se eles fazem melhor que aquilo que já deixaram, a imagem só pode ser positiva.
5: É um grupo muito bem organizado, devia nascer, vamos ajudando porque somos todos amigos e quando a gente precisa de qualquer coisa, eles estão sempre disponíveis. Desejo-lhe um bom aniversário e que quando virem cá, que não partam tantos vídeos, assim é mais fácil. Parabéns.
0: Palavras de parabéns, de muita sorte, sucesso, saúde e, naturalmente, muitos anos de vida. É o que desejam os amigos e conhecidos dos Traquinas. É bom ouvir, naturalmente, essas palavras. No entanto, continuar a tocar. Vamos ouvir um pouco mais os Traquinas, que são hoje os nossos convidados no programa Raízes.

0: estamos numa reta final, vamos falar de projetos deste mesmo grupo que hoje faz 16 anos de vida. Antes mesmo de falar destes projetos, gostaria de assinalar aqui um outro momento em alta que este grupo teve. Em 2001, o grupo foi capa do JN, primeira página do JN. Há muitos JNs naquela altura esgotaram. Muita gente ainda tem este jornal. Sei, por exemplo, que o Rafael ainda guarda o dele religiosamente.
1: Exatamente. Religiosamente.
0: Tinhas que idade?
1: Tinha
0: 6, 7
1: anos por aí.
0: Portanto, ser o primeiro, ser capa, portanto, na primeira página do JN, tu apareces lá e aparecer o grupo, realmente só poderia ter sucesso. Vocês só poderiam ter
1: sucesso.
0: Sem dúvida.
1: E esse sucesso ainda continua por hoje em dia, porque as fãs começam a ser muitos e depois é complicado nas saídas.
0: Imagino, quando vocês saírem da rádio, elas já estão todas
1: vai
0: lá.
1: Vai ser muito complicado. Tem que se chamar corpo de intervenção.
0: Se for preciso, nós chamamos. Nós chamamos.
2: Foi marcante essa saída, porque eram 216 grupos de bombos. E então o que é que chamou a atenção?
0: Eram 2016 bombos.
2: Sim, mas eram 216 grupos de bombos para dar esses 2000 e tal
0: bombos. E 16.
2: E o que é que acontece? Acontece que já nessa altura se notou a diferença do grupo.
0: Todos eram crescidos e vocês eram os pequeninos.
2: Pequeninos, mas todos iguais. O tal rigor da apresentação do grupo ainda continua e tem que continuar.
0: O fotojornalista certamente retirou-vos a fotografia por algum motivo.
2: Exatamente. Portanto, não foi por acaso, que fomos fotografados e viemos na primeira página do jornal.
0: Muito bem. Sandra, o que é que gostavas de ver no grupo? Sandra Rodrigues.
3: Que continuasse assim. Acho que somos muito unidos e damos todos bem e era isso que eu queria que continuasse. Também.
0: Onde é que querias ir com os bombos?
3: Fora do país. Até gostava, sei lá, Paris.
0: Mesmo?
3: Sim, sei, é uma
0: parece-me bem. Paulo Rodrigues, líder. O quê? Bombos, futuro. O que é que gostavas?
4: Nós continuamos assim. Acima de tudo, eu não peço mais. Não peço mais uma
0: Manter a identidade, é isso?
4: Para estar a pedir mais, que também acho que muito mais também é um bocado impossível. Uma coisa muito importante, que eu espero mesmo, é que tenhamos sempre o mesmo presidente. É muito importante para nós termos o sucesso que temos também. É sinal, porque eu sei de certeza absoluta que um dia, se perdermos o presidente, não vamos descambar, mas se calhar vamos ficar um bocadinho abalados. E que a união do grupo continua igual, porque nós somos uma família, damos todos muito bem uns com os outros, temos os nossos atritos, como tem toda a gente, não é? mas acima de tudo somos uma família muito grande.
0: Eu disse quando apresentei que gostava, que o Paulo gostava de ir tocar a um estádio de futebol.
4: Claro, cheio. Gostava, porque eu adoro tocar para sítios que tenha muita gente, porque eu sei que vou fazer as pessoas felizes e sei que vou fazer as pessoas baterem palmas e risos e dizerem que nós realmente somos o que somos, ao custar alguma coisa aí, não é? E por isso é que o estado de futebol é destes sítios que mais a gente mete, não é?
0: Há estádios com 50.000, 60.000 pessoas. Rafael, futuro do grupo de bombos?
1: Continua conforme está. Exatamente conforme está, sem alterações.
0: Vocês crescendo, vocês a crescer, naturalmente.
1: Sim.
0: Ah, muito bem.
1: Crescemos, os filhos e tudo aí para o grupo, continuar conforme está.
0: Também, sei que gostavas de ir até Viana do Castelo ou Ponte Lima.
1: Exatamente, sem dúvida. Que é o ponto alto de...
0: Das romarias, as festas.
1: Exatamente, juntam lá muitos grupos de bombos, mas os grupos de bombos que vão lá não mostram muitas coisas diferentes. E nós temos muito para mostrar. E sabemos o que valemos, sabemos o que mostramos e tenho a certeza que um dia que lá vamos, sabemos que o povo que vai adorar-nos.
0: E depois todas as comissões vão contratar-vos.
1: Sem dúvida.
0: Sr. Zé Peralta, futuro. Foi o senhor que colocou semente e é responsável por isto tudo, portanto...
5: Exatamente. O futuro que eu espero é fácil. Eu... como tomei conta deles em pequeninos, ensaiei-os e eles agora estão no ponto que estão. Agora, na idade que eles já têm, já estou à espera da segunda remessa que venha para cá para
0: ensaiar.
5: Sim, porque agora já é mais fácil, porque já tenho o Paulo, já tenho o Rafael, já tenho quem ajude ensaiá-los, não é?
0: Ensaiar, portanto, isto
5: cada, eles quer praticamente dizer... cada um já vem de casa ensaiado.
0: Sim.
5: Até o que eu espero agora.
0: Sim, porque, ok, os filhos do Paulo, por exemplo,
5: já estão... Os meus também, os tiquinhos de ensaiar, não é?
0: Tal e qual, portanto, é uma segunda geração.
5: Agora já é a segunda geração.
4: Sim, filhos do Paulo não, porque... Deve ser dos meus maiores desgostos, é a minha esposa não gostar de pomos e também isso tive muito a minha filha a gostar. É o meu maior desgosto e acompanha-me pouco. Estão aqui testemunhas que a minha esposa e a minha filha acompanham muito pouco.
6: É,
4: gosta. A minha filha não vai porque a mãe não vai, mas quando vê, claro, gosta de ver o pai. E penso que há muita gente ali a ver o pai e ela fica toda contente. Mas não é uma fã dos bombos.
0: Eu acho que
4: para pena minha.
0: Paulo, depois desta entrevista, certamente vai ter mais duas fãs.
4: Sim.
0: A sua esposa e a sua filha.
4: Sim, mas eu também estou com ideias de fazer agora de ter outro filho. Pode Pronto. Ser que eu venha diferente.
0: Olha, que bem, que seja assim então. É dia do pai hoje, ok, muito bem. Senhor José Ribeiro, Sr. Presidente, eu comecei com o senhor e vou terminar com o senhor. O que é que prevê para o futuro deste grupo? O que é que gostava de ver? Algum projeto que o senhor tem em mãos?
2: Um dos projetos que eu gostava de concretizar era realmente melhorar a situação de transporte, que é uma carrinha já com muitos anos, isso a todo tempo se poderá alterar, mas...
0: Portanto, uma carrinha nova precisa, se é isso?
2: Nova não digo, mas melhora um bocadinho.
0: Mas eu já ouvi dizer que aquela percorre todo o mundo.
2: Sim, portanto... sim, ela é velhinha, mas aguenta. Uma coisa que eu gostava, pronto, já temos passado por muita zona do país, mas adorava ir a Viana do Castelo. Mas acho que vai ser um bocadinho difícil, porquê? Porque os contratos em Viana do Castelo são feitos para 3, 4 e 5 dias e nós não temos essa disponibilidade. Se nós formos um dia, tudo bem. Mais do que isso não podemos, porque temos para lá trabalhar. Mas gostava, porque eu também vou a Viana do Castelo todos os anos. E
0: as festas da Agonia são uma grande montra para exatamente. Muitos grupos, muitas bandas, muitos ranchos folclóricos lá passam.
2: Sim. Pronto, tenho adorado, pronto, temos passado, o público gosta, as pessoas somos convidados a regressar, nós temos festas que fazemos há 16 anos. Sempre. É porque as pessoas gostam, porque senão não fazíamos, não é?
0: Naturalmente.
2: É assim, o projeto está criado. Agora.
0: É dar continuidade, gostava, às vezes é mais complicado.
2: Gostava de manter o grupo conforme está. Claro, se vierem miudinhos aprender, melhor. É sinal que, pronto, sei que alguns, com a idade, pronto, começam a querer.
0: Mas, a vida, a imigração.
2: Sim, tudo. Mas é? Acho que, por aquilo que eu tenho visto e sentido no grupo, acho que 99,9% dos elementos é para continuar e eu fico contente com isto. E penso que eles também devem ficar contentes com a minha colaboração. A partir de agora, o futuro a Deus pertence. E vamos continuar como sempre andamos aí na sociedade, não é?
0: Ainda bem. E vão continuar bem. Foi um gosto ter-vos cá. Parabéns pelo vosso trabalho e parabéns pelo dia de hoje. Muito, 16 anos.
2: Muito obrigado.
0: Há que apagar bem as belas, há que comer esse bolo com muita satisfação, com muito orgulho, porque efetivamente vocês são diferentes e portanto vocês merecem estes mesmos aplausos, estes mesmos parabéns no dia de hoje. Foi um gosto tê-los na nossa companhia. Sandra, obrigado. Paulo, muito obrigado, foi um gosto.
4: Foi um prazer estar aqui.
0: Rafael, também foi um gosto.
1: Foi tudo meu.
0: Sr. José Peralta, José Moreira, mais conhecido José Peralta, tem que o tratar assim. Foi um gosto também.
5: Obrigado
0: por tudo. E Sr. José Ribeiro, foi um gosto. E continuo com essa,
2: muito obrigado.
0: Rigor, essa exigência também.
2: Muito obrigado da parte do grupo de Bombos Traquinas do Bairro. Não falo pessoalmente porque acho que não tenho esse direito. À rádio, disponham. Sempre que precisem, nós estaremos de braços abertos para ir receber.
0: Nós fazemos a mesma coisa. Portanto, sempre que precisem de nós estamos cá para dar notícias.
2: Muito obrigado.
0: Também? Muito obrigado também. Quanto assim, marcamos encontro para o de hoje, 8 dias, à mesma hora, à hora de sempre, às 9, para mais um Raízes. Equipa de sempre, com António Brandão na equipa técnica, a equipa da Direnor na produção, José Sousa na apresentação. Por nós, tenham um excelente fim de semana, dia de hoje, 8 dias. Até lá. Fique bem.

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1: Olá, bom dia. Seja bem-vindo ao programa A Nossa Terra, um espaço de informação onde damos a conhecer o que melhor existe e se faz na nossa região. Uma produção da Direnor, com transmissão na Rádio Clube de Penafiel, todos os domingos de manhã, entre as 10 e o meio-dia. Depois de uma pausa para férias da Páscoa, estamos de regresso com duas temáticas que andam sob rodas e sem motor: as bicicletas. Estamos a falar de duas associações com objetivos muito semelhantes em dois concelhos diferentes, Penafiel e Marco de Canaveses. Nesta primeira hora vamos pedalar com a Descola, uma associação muito recente que reúne desporto, cultura e lazer na freguesia de Vila Boa do Bispo, no concelho do Marco de Canaveses. Na segunda hora vamos não só pedalar, como também caminhar com os amigos do Pedal Lagares Clube, da nova freguesia de Lagares Figueira, no concelho de Penafiel. Fique desse lado, haverá muito para conhecer nesta viagem por terras do Tâmega e Sousa.
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2: A Descola é uma associação de desporto, cultura e lazer que surge com um grupo de amigos que se juntou para dar casa ao desporto que praticavam, o BTT. Muito antes de se constituir como associação, este grupo de amigos juntava-se ao domingo de manhã para dar umas voltas na sua bicicleta, explorando o melhor da freguesia de Vila Boa do Bispo, no concelho do Marco de Canaveses. Até que chegou a altura em que quiseram partilhar o seu gosto pela bicicleta com todas as pessoas também interessadas pela modalidade. Foi assim que nasceu a associação, que tinha também vontade de proporcionar outros momentos de cultura e lazer na terra. Antes de avançarmos, o António Brandão faz-nos uma melhor apresentação desta associação.
3: A Descola, Associação de Desporto, Cultura e Lazer, nasceu no mês de outubro de 2014, a partir de um sonho projetado por um grupo de amigos que habitualmente praticavam BTT, atletismo e outras modalidades, tirando partido da beleza e riqueza da própria terra, Vila Boa do Bispo, com o intuito de servir a comunidade através da cultura e do desporto. Com pouca experiência, sem meios e munidos de uma vontade determinante, meteram mãos à obra e deram início a uma longa caminhada. Depois de legalmente constituída e os órgãos sociais eleitos, a coletividade iniciou a sua atividade abordando as mais variadas vertentes da cultura e do desporto, tal como o ciclismo, o atletismo, a canoagem, a história, a cultura oral e as artes, que vão constituindo como os seus expoentes máximos. Com a ajuda da Junta de Freguesia de Vila Boa do Bispo e apoio direto da Câmara Municipal do Marco de Canaveses, a associação ganhou umas instalações por forma a apoiar as suas atividades. A forma como se organizam tem vindo a consolidar-se dia após dia, com o contributo de todos, permitindo desta forma formular vários projetos que têm como palco principal o concelho do Marco de Canaveses.
2: Mas para melhor conhecermos esta associação, a Descola, temos connosco em estúdio o presidente da direção, Jorge Couto, o tesoureiro Pedro Monteiro e a diretora na área da cultura, Tânia Teixeira. Aos três, muito bom dia.
4: Bom dia.
2: Sejam
4: bom dia.
2: Bem-vindos à nossa terra. Vamos começar por falar com Jorge Couto, presidente da associação, residente na terra, ele que tem 42 anos e é agente da PSP de profissão. Chega a presidente da Descola numa lista única, após a primeira Assembleia Geral da associação. Pratica desporto desde sempre, mas em França, onde esteve imigrado durante 21 anos, fez competição em várias modalidades, nomeadamente ciclismo e vela. Bom dia, Presidente Jorge Couto, uma vez mais, seja bem-vindo à nossa terra. Regressado a Portugal, pergunto-lhe como é que teve o primeiro contacto com este grupo de amigos que depois tem a ideia de criar uma associação?
5: Bem, quando ouvi falar da Associação de Escola, soube que tinha sido criado ali um grupo por pessoas que eu conheço, que são meus vizinhos, e pelo que eles estavam a fazer naquela altura, eu achei que também podia dar o meu contributo, e facto que fez com que eu me aproximasse deles e lhes desse a minha, ou seja,
2: o seu contributo.
5: Exatamente.
2: No fundo, não é? Passando a redundância. Mas, como acaba de referir, esteve fora do país vários anos. O que é que foi que acabou por o motivar mais e dizer, ok, eu posso contribuir, o desporto é o que eu gosto, mas o que é que foi que encontrou neste grupo de amigos que o despertou para querer juntar-se a eles?
5: Bem, eles praticam um desporto que eu gosto muito, com o qual me identifico, que é o BTT. E achava que faltava ali na nossa terra ali um grupo dessa modalidade que fosse organizado e que começasse a desenvolver atividades no sentido de desenvolver essa modalidade.
2: Como dizíamos na introdução deste programa, onde fazíamos uma apresentação sobre a escola, vocês são uma coletividade ainda bastante recente. Sabemos nós que a necessidade de terem um local e uma organização oficial para os eventos foi o que esteve verdadeiramente na base da criação da escola. Um ano e meio depois, considera que estão reunidas todas as condições para vocês crescerem?
5: Com o contributo da Câmara Municipal do Mar Canaveses, recentemente fizemos um passo grande no sentido de, através da cedência de umas instalações para a nossa sede, foi um contributo da parte deles no sentido de nós podermos trabalhar e termos um local onde nós podemos reunir também fazer algumas atividades, e é importante para a associação poder crescer e ir para a frente, e foi um passo, é evidente, não é?
2: Portanto, agora que já é um espaço físico, não há dúvidas que é trabalhar e caminhar em prol do desenvolvimento das vossas atividades.
5: Sim,
2: é isso?
5: Apesar daquilo de necessitar de umas obras, já fizemos algumas obras de beneficiação, mas temos alguns problemas de infiltrações de água. Mas em tempo iremos resolver isso.
2: O presidente Jorge Couto não está na base da fundação da escola, pelo menos no que diz respeito a esse pontapé de saída. Foi pela mão de Pedro Monteiro, Paulo Moreira e Antero Teixeira que a ideia surge e começam então os primeiros trabalhos. É nosso convidado Pedro Monteiro, mais conhecido pelo público em geral como Pedrinha, uma vez que foi jogador de futebol profissional em vários clubes da região e do mundo, com passagem pela Bulgária e Omã. Pedro Monteiro tem 37 anos, é filho da terra, Vila Boa do Bispo, e atualmente é treinador de futebol. Pedro Monteiro, bom dia, seja bem-vindo à nossa terra. A base da escola está no BTT e faz parte do grupo de amigos que se juntava ao fim de semana para desfrutar do melhor que a freguesia tinha para oferecer, aliando também a estas características naturais o desporto. Sabendo-se que o grupo aumentou brutalmente, os elementos de base ainda se mantêm, Pedro?
4: Sim, é verdade. Nós resolvemos criar esta associação. Isto surgiu numa conversa de café, em que estávamos presentes três amigos. Inicialmente a ideia era criar um grupo de BTT, visto que aos fins de semana, né, principalmente aos domingos de manhã, nos juntávamos para dar umas voltas. Depois achámos por bem que criar esse mesmo grupo seria escasso para a freguesia, seria escasso para a população, então resolvemos avançar com uma associação que fosse mais abrangente, que tivesse outras modalidades. Pusemos mão à obra e rapidamente criámos a associação com outras vertentes que não só a do BTT.
2: Nós já lá vamos, Pedro. Para quem não vos conhece, que ambiente é que se vive na escola?
4: Um ambiente familiar, um ambiente de amizade. Todos aqueles que fazem parte da direção da escola, nós conhecemos todos, praticamente vivemos todos na mesma freguesia. Estamos abertos a que as pessoas que queiram aderir e que se queiram juntar à nossa associação, que o façam. É um ambiente tranquilo, de amizade, e tentamos com isso proporcionar bons momentos a nós mesmos, mas também a outras pessoas
2: que se queiram juntar, naturalmente. O programa A Nossa Terra vive de pessoas, e por isso fomos conhecer dois dos outros fundadores da escola, bem como um membro mais recente, mas igualmente trabalhador. Falamos de Paulo Moreira e Antero Teixeira, ambos da freguesia de Vila Boa do Bispo e fundadores da associação. Foi, aliás, através de Paulo Moreira que surgiu o próprio nome de escola. Em conversa com os elementos, ficamos a conhecer as motivações para fazerem parte desta associação, bem como as motivações de Tiago Nunes, atual diretor, e que muito tem feito pela associação, nomeadamente pelas instalações ou pela sede da escola.
6: Isto foi uma altura que eu estava no café e depois estávamos a pensar em dar um nome à associação. Desporto, cultura e lazer. Comecei a apanhar as abreviaturas de desporto. Depois cultura não ficava bem com o O e aquela até que acabou por ficar de escola. Juntei as palavras todas, surgiu a de escola. E criámos a associação para ter uma casa, principalmente para o ciclismo. Embora também haja outras áreas, uma pessoa que da cultura e lazer começou e queira também oferecer às pessoas. E nós vamos ter um complemento, porque as pessoas não tinham oferta nenhuma em termos de ciclismo, atletismo e pronto. E vamos tentar fazer com que as pessoas tenham acesso a essas modalidades. Tiramos a vez de estar com a família e dedicamos a isto. É complicado conjugar às vezes as coisas, mas um ou outro tem mais um bocadinho de tempo e é assim como o senhor consegue levar algumas coisas para a frente. Então, é o gosto pela modalidade, é o os amigos e depois também é o promover a terra, pronto, a nossa região também. O nosso intuito na escola é oferecer coisas novas, coisas que não existam aqui, quer seja no mar, quer seja nos Estados Unidos.
7: Comecei às vezes com os colegas a puxar e colegas mais velhos que andavam nisso, começaram às vezes a pá, vamos dar uma voltita, se parece isso aqui, e o bichinho começou a ir aos eventos também fora para dar o nosso nome da escola. Assim, as pessoas, todas elas que se ouvem, tem tudo apoiado da nossa iniciativa, que devia haver até mais gente a participar, mesmo a base de jovens mais novos. Assim, eu gosto mesmo pela bicicleta, gosto pelo BTT e depois tentar ajudar a crescer a associação, que é o objetivo é mesmo esse.
8: Sentimos essa necessidade até porque volta e meia participávamos em algumas provas e achávamos que devíamos aparecer de uma forma de clube, com equipamento igual e pronto. Isso foi uma das razões que nos levou a criar a de escola. E também achámos que, juntamente com o desporto, podíamos ajudar ou ter um papel interessante, nomeadamente a fomentar a prática nos miúdos, nos jovens, nos adolescentes. E pronto, e foi uma segunda razão também que nos levou a criar a de escola. É um espírito entre ajuda, portanto, acima de tudo, aliás, isto funciona porque exatamente é um grupo de amigos, acreditamos que sendo assim irá funcionar e vai continuar a funcionar bem. Pronto, é mesmo isso, foi preciso pintar as salas nas instalações e a malta juntou-se, arranjou os patrocínios com umas latas de tinta e pôs mãos à obra. Pronto, vivemos um bocado assim, com o espírito, partilhámos o mesmo gosto, o gosto do desporto, o gosto do BTT, também do atletismo, do treino, e acreditamos que é um fator importantíssimo também, é partilharmos, termos o mesmo gosto, termos os mesmos interesses, e isso une-nos bastante e faz com que a associação vá crescendo, obviamente, lentamente, porque não há dinheiros, é nós, inclusivamente, sempre que participamos nas provas, pagamos as nossas despesas, pagamos os nossos almoços, as nossas viagens, as nossas inscrições, mas o objetivo também é mesmo isso, é a gente encontrar-se, praticar, independentemente de pagar ou não, o objetivo é mesmo esse. E como disse anteriormente, fomentar a prática nos mais novos será também um ponto interessante que estamos a desenvolver e queremos continuar a desenvolver.
2: Pedro, sendo fundador, pergunto-lhe como é que recai esta escolha para presidente de Jorge Couto, não sendo ele um elemento da base da associação, mas que acaba por oferecer a sua ajuda para colaborar. Como é que vocês escolhem este homem para comandar a direção?
4: Como já foi referido, nós somos uma associação que temos um ano e meio de existência, mas somos demasiado perfeccionistas e gostamos de ter tudo organizado e trabalhamos nesse sentido. Temos os nossos sócios, a dada altura marcamos uma assembleia geral em que achamos que o Jorge era a pessoa indicada para liderar esta nossa associação. Penso que até o momento ele tem-no feito de uma forma
2: capaz.
4: Capaz. tem estado à altura do desafio e para nós também é um motivo de orgulho tê-lo à nossa frente como presidente.
2: Há pouco ouvíamos sons que trouxemos do exterior, de Paulo Moreira, Antero Teixeira e Tiago Nunes. Torna-se mais fácil organizar e trabalhar na associação quando temos pessoas como estas que dão de si em prol de um objetivo comum?
4: É verdade, e isso também é aquilo que nos move, que nos cria ou que nos dá um certo gosto pessoal. É saber que todos nós temos as nossas profissões e todos nós contribuímos com algo que vai ser útil. E são essas dificuldades que por vezes queremos organizar algum evento e a disponibilidade ou a pouca disponibilidade de cada um. As pessoas arranjam sempre um bocadinho de tempo e nós até o momento temos levado avante as atividades a que nos temos proposto.
2: Portanto, considera que tem um bom grupo de trabalho, certo?
4: Sem dúvida, sem dúvida. Nota 10 para todos. Espero que eles estejam a ouvir o programa. Espero que eles estejam a ouvir e também aproveitar desde já para lhes agradecer que a escola não é minha, não é de Jorge nem da Tânia, a escola é de todos nós e daqueles que ainda poderão chegar.
2: Naturalmente. Embora seja o BTT a base da escola, outras modalidades são prática habitual da associação, nomeadamente o atletismo, o trail e o pedestrianismo. Presidente Jorge Couto, que eventos têm sido feitos nestas áreas que acabo de referir?
5: Bem, os nossos eventos principalmente estão neste momento baseados no ciclismo, ou seja, e mais propriamente até o BTT, na modalidade mais específica do BTT. Já organizámos duas etapas, uma ano passado do GPS Epic Series, que foi a quinta etapa, em junho, em que participaram mais de 350 atletas. No início do ano também organizámos uma nova etapa do GPS Epic do circuito 2016, que até foi a etapa da apresentação de todo o circuito na freguesia de Taboado. Uhum. Em que tivemos o prazer de acolher mais de 550 atletas e depois fora o ciclismo aberto ao público, temos outras atividades dedicadas só para os sócios, por exemplo, como temos previsto, como no ano anterior, uma peregrinação a Santiago de Compostela. Uhum. E outras atividades também de interesse, não é, para os sócios.
2: Geral, não é?
5: Geral. Depois vamos organizar um trail mais para o final do ano. Uhum. Que ainda não tem data
2: definida
5: por causa de questões logísticas e algumas caminhadas abertas ao público, como já é costume da escola.
2: Nós já vamos falar desse calendário de atividades que estão programadas para ser feitas, embora algumas ainda não com data completamente definida. Importa dizer que, para além do desporto, a escola, como também já aqui dissemos, também dinamiza a área cultural e, por isso, temos como convidada a Tânia Teixeira, que atualmente vai orientando esta secção da escola. Ela é também filha da terra, é uma jovem de 31 anos que está ligada profissionalmente à música e que, junto dos amigos da terra, também quer contribuir para o desenvolvimento da sua freguesia e do seu concelho. Bom dia, Tânia.
9: Olá, bom dia.
2: Costuma-se dizer que as mulheres estão sempre em primeiro lugar, neste caso não foi bem assim. No entanto, pergunto-lhe, neste momento, que eventos ou iniciativas tem a escola neste âmbito cultural?
9: Primeiro, gostaria de dizer que é com muito orgulho e com muito gosto que faço parte desta associação, que ainda é um bebê, e acho que está cheia de boa gente e gente muito ativa e proativa, daí eu me ter identificado e assim que me piscaram o olho, entre aspas, que me fizeram o convite, aceitei logo de sem pensar. E então, como é óbvio, poderia fazê-lo, mas não sou muito dada a pedaladas, embora gostasse imenso. O meu cunho, a minha parte com que eu posso colaborar na área da escola, são ideias que vamos tendo e as que eu acho que consigo pôr em prática, tento realizá-las, e não é só da minha competência, claro que todos colaboram, todos, sempre que há uma atividade, comunica-se e todos dão o seu contributo. Eu gostava de falar de uma atividade muito interessante, que é Caras com Histórias. Caras com Histórias é uma iniciativa, é um trabalho contínuo de recolha e partilha de histórias, de crenças, de preocupações, de opiniões de pessoas da Terra, futuramente passarão para fora da Terra, que nós registamos e partilhamos as suas vivências, porque para além de Vila Boa ser uma terra que tem os recursos naturais muito interessantes, desde a montanha ao rio, que eles mais para a frente vão poder falar nisso, também tem, como é óbvio, seres humanos fantásticos, como tem nas outras terras, mas como é óbvio, eu vou falar da minha.
2: Da vossa,
9: e então a ideia surgiu para além de fazer esse registo das vivências de pessoas de idade ou de mais novos, é um trabalho que, para além de estarmos a fazer o registo dessas vivências, dessas partilhas, estamos também a fazer companhia a essas pessoas que estejam mais isoladas, mais mesmo que tenham família, por vezes sentem-se só, não é? E uma pessoa de fora vai ouvir com mais atenção, e temos tido surpresas fantásticas, porque realmente há pessoas com histórias e convivências que valem a pena ser repetidas. E a ideia posterior será, esta ideia ainda é muito recente, ainda está quase embrionária, mas será futuramente fazer uma exposição, porque para além disso, para além de fazer o registro escrito destas histórias, também é feito o registro fotográfico, e a ideia será futuramente fazer uma exposição com estas histórias e futuramente, quem sabe, até um livro. Mas pronto, o tempo dirá.
2: Tânia, deixa só referir aqui que a ideia do Caras com História surge através de Sara Silva, também ela filha da Terra, que queria colocar em prática uma ideia de longa data, por forma a apoiar os idosos da Terra, dando-lhes companhia e ganhando sabedoria. Mais tarde surge outro elemento, Catarina Magalhães, uma jovem estudante da Terra que quis alargar as histórias a todas as pessoas da freguesia.
9: Exatamente.
2: E que podiam partilhar momentos e histórias com todos, ganhando também assim conhecimento. É através do blog e da página oficial no Facebook da escola que podemos conhecer as várias histórias dos vilabuenses. Em conversa com ambas as impulsionadoras desta iniciativa, conhecemos as suas motivações e objetivos para este projeto Caras com História.
10: Pessoas novas, pessoas que queriam mesmo desenvolver, e então achei que era uma boa oportunidade para desenvolver a ideia que já tinha. Essa ideia é muito antiga e tem a ver com vários fatores. O primeiro é, e mais importante, é a solidão por que passam certas pessoas, que eu vejo muitas vezes no meu âmbito profissional. A segunda era que essas pessoas têm histórias e têm costumes que vão perdendo porque já ninguém se interessa por elas. Então, no âmbito da primeira, era tentar dar uma companhia a essas pessoas e não deixá-las esquecer, porque acima de tudo eu gosto muito de ler, e eu acho que acima de tudo a nossa imortalidade passa por o nosso nome ficar escrito ou os nossos ensinamentos passarem de geração em geração. E agora as pessoas não estão interessadas em saber, não estão interessadas em ouvir o que é que os mais velhos têm para ensinar, mas eu acho que era importante ouvi-los e se calhar aprender algumas coisas deles, porque são pessoas dinâmicas, cultas, e que pretendem dinamizar os recursos que nós temos na própria comunidade. e não é fugir, porque há uma tendência a fugir, não é? Da ruralidade, e essas pessoas querem fazer precisamente o contrário e querem dinamizar o que aqui temos, que também temos muitas coisas boas. É assim, o objetivo é partilhar com toda a gente da aldeia que todos nós somos seres iguais, todos nós temos preocupações, todos nós temos momentos complicados, todos somos seres únicos, mas ao mesmo tempo somos todos muito idênticos. Por isso, ao partilhar as experiências de vida, testemunhos, preocupações que as pessoas têm com os outros, as pessoas vão se aperceber disso e entender a riqueza também que existe na nossa aldeia. Fiz questão que fosse toda a gente, desde crianças, adultos, homens e mulheres, e acho que todos temos esse direito, todos temos direito a passar as histórias, todos temos coisas novas para contar. Em que dias a publicação. Fazemos-la no Facebook, na nossa página, e também na página mesmo do blog da escola.
2: Tânia, ainda a propósito deste projeto de âmbito mais cultural, Caras com Histórias, é possível partilhar quantas histórias a que já conseguiram registar até o momento?
9: Sim, neste momento quem faz os textos, como já foi referido, é a Catarina Magalhães, que escreve lindamente, e como é óbvio, a escrita é um bocado de inspiração e ela não faz as recolhas da história dela, deixamos-lhe de livre arbítrio. Ela mediante as pessoas que se cruza e acha que pode dar uma boa história, ela escreve em função disso, sem pressões e sem calendários. Isso é o que torna a beleza da escrita, acho eu, na minha opinião. Já tivemos desde professores, histórias de pessoas com alguma idade na freguesia que foram preponderantes, importantes na freguesia que todos conhecem. Tem apenas pessoas que ela opta por não identificar, e só um pensamento, certo? Um pensamento ou uma mensagem, ou seja, não há uma regra, não há uma linha de seguimento.
2: Não.
9: É, ou por uma questão de profissão, ou por uma questão de experiência, portanto, não há. É sempre uma surpresa, até para nós, os associados. Quando ela escreve e faz a publicação, estamos curiosos para saber o que advém da
2: e qual tem sido o feedback das pessoas quando leem aquilo que a Catarina escreve em relação a estas histórias?
9: Podemos dizer que somos afortunados nisso, porque como as histórias que ela escreve abrangem todas a classe etária, tem-nos trazido bastante publicidade até, porque essas histórias são divulgadas no Facebook, que depois têm acesso ao blog, e pessoas que, como a associação ainda é muito jovem, não conhecem, mas como foi feita, não é entrevista, mas o acompanhamento da Catarina, sabem que a história vai ser publicada na escola, no site da escola ou no Facebook, e vão lá e põem um gosto, e até para nós tem sido benéfico, portanto ganhamos todos.
2: E que outros projetos ou que outros eventos, que outras iniciativas estão já a ser pensadas ou trabalhadas pela vossa equipa neste âmbito mais cultural?
9: Todos os associados e os membros da associação têm, felizmente, ideias maravilhosas, e que se as pudéssemos pôr todas em prática seria maravilhoso. Posso referir uma delas, que é o nosso Café com Letras. A ideia foi do presidente, do presidente Jorge. Nas nossas instalações que tivemos recentemente, temos intenção de criar um Café com Letras, com acesso a associados ou ao público, que tenha um pouco de cultura, ou seja, através de livros cedidos, doados, as pessoas podem estar no seu canto a ler, ter acesso à cultura gratuito, ou seja, podem aceder às nossas instalações de uma forma, queremos que seja muito contemporâneo, muito da terra, muito do povo, que todos tenham acesso de uma forma gratuita e fácil. Mas o Jorge foi ele que teve esta
2: mesmo,
9: ideia.
2: Presidente,
9: se calhar é a
2: Jorge,
9: pessoa indicada.
2: Qual é o conceito que tem pensado para este Café com Letras?
5: O Café com Letras é uma ideia que surge no sentido em fazer, ou seja, aproveitar um espaço para dar-lhe um uso variado. E, por exemplo, começar por uma cafetaria, não é? Para quando os associados quiserem utilizar um espaço no sentido de utilizá-lo para convívio, etc. E a ideia surge no sentido em que, como há pouco espaço e temos que dar utilidade a tudo o todo tipo de atividades, não é? Ou seja,
2: ao mesmo tempo podemos também estar a criar ali um ponto de encontro entre as pessoas.
5: Sim, um local
2: de confraternização, de partilha de cultura, porque no fundo também é isso que vocês pretendem, certo?
5: Sim, é criar um espaço agradável em que as pessoas podem estar, conviver e também utilizar os livros que nós vamos pôr à disposição numa biblioteca comunitária, que é uma free library, ou seja, em que vamos todas as pessoas que quiserem participar nesse projeto também vão poder ter acesso a livros cedidos por cada um deles. E com o intuito de haver uma partilha e de livros entre todos e de forma gratuita, e podermos assim desenvolver a cultura
2: e a própria socialização, não é?
5: Socialização,
2: da população ali da freguesia e da região. Voltando, Tânia, a si, dizia há pouco, quando a apresentava, profissionalmente está ligada à música.
9: Neste momento, a minha formação não é essa, a minha formação é Engenharia de Segurança no Trabalho.
2: Portanto, então já percebemos que é uma mulher que... Salva todo o terreno, como
9: tem que ser,
2: dizer,
9: tem que ser.
2: É?
9: Neste momento, a minha ligação à música é através do meu marido, que é o projeto Pauta Musical. Vou fazer um bocadinho de publicidade. É uma escola de canto e neste momento estou a trabalhar com ele. E claro, todo o meu know-how, todo o meu conhecimento que eu possa dar à escola, para mim, torna-se fácil, porque é a minha mão de obra, não é suor, quem pedala tem que dar até o suor, eu neste caso não.
2: É isso mesmo, portanto, não sendo amante ou fã das pedaladas,
9: mas eu
2: dizia,
9: faço desporto, mas não é bem o BTT, é muito agressivo.
2: Está muito dedicada às atividades que a associação desenvolve. O que é que a motiva a estar?
9: Como já aqui foi dito, todas as pessoas que estão envoltas nesta associação são pessoas de dinâmicas, são pessoas, já mencionei, são pessoas ativas e com boas intenções, com boas ideias. Já existem algumas associações, como é óbvio. No entanto, esta associação, o que eu acho que tem de especial é que não quer só criar atividades que não hajam, ou seja, querem chegar mais perto das pessoas, trazendo-lhe o que elas não têm, quer seja de cultura, quer seja de desporto, quer seja de lazer, atividades. Sempre que criamos ou sempre que nos sentamos para haver um brainstorming, uma chuva de ideias, pensamos o que é que não há, o que é que as pessoas não têm, o que é que podem vir a ter. E a partir daí surgem muitas ideias. Claro que as caminhadas, nós, como temos uma localização privilegiada, as caminhadas também é uma atividade que se faz regularmente, principalmente agora que começamos, o sol começa
2: a convidar.
9: Desde o Rio à Montanha, os itinerários são vastos e não faltam caminhos para caminhar. E as caminhadas podem ser, todos podem aderir, de todas as idades, e normalmente têm tido muita adesão.
2: Presidente Jorge Couto, percebemos com a Tânia, com o Pedro, com os registros que temos vindo a pôr no ar, que trouxemos do exterior, que as pessoas se vão juntando ao grupo, quer para participar, quer para ajudar. Portanto, isto leva-nos a concluir que tem sido positiva a aceitação da população local a este vosso projeto, a esta vossa diferença, se é que assim posso definir o que a Tânia estava a acabar de referir, ou seja,

0: estavam habituados e também com vontade de participar em eventos mais comunitários, como o associativismo. E a escola, neste caso, acaba por responder às ânsias de muita gente.
1: Há pouco falava da ajuda fundamental que a Câmara Municipal do Mar de Canaveses vos deu com a cedência da escola para instalarem a vossa sede. A Junta de Freguesia de Vila Boa do Bispo também, ao que sabemos, tem sido um parceiro muito importante nesta jornada.
0: Sim, claro, a Junta de Freguesia de Vila Boa do Bispo tem sido incansável no sentido de nos dar apoio em tudo o que seja necessário, tanto logístico como em termos administrativos, etc., e incentivo em todas as nossas atividades, porque penso que eles são o parceiro fundamental e o mais importante até da associação.
1: Até porque, claro que estas coisas não devem ser vistas por este prisma, nem devem ser misturadas, mas importa salientar que o presidente da Junta de Freguesia de Vila Boa do Bispo, Miguel Carneiro, é um dos membros fundadores da escola e, enquanto autarca, valoriza bastante esta associação da terra. Em conversa com o presidente de Junta, ficamos a saber que esta associação tem ajudado a captar novos públicos para a freguesia e levado o nome da mesma por esse país fora.
2: Obviamente que para toda a dinâmica local, a atividade desta associação é muito importante, mais ainda porque eles têm sabido estar num contexto de comunidade e têm sabido articular-se com as restantes associações e coletividades e têm procurado organizar iniciativas e colaborar em iniciativas já existentes de forma a acrescentar valor ao que já existe, o que só vem tornar a freguesia mais rica, e o espelho disso até é exatamente a divisão de instalações com a catequese atualmente, junto à Junta de Freguesia, que demonstra bem o espírito de convivência que eles têm com toda a comunidade. É um grupo de jovens da freguesia e não só, já felizmente tem vindo a crescer, que realmente tem uma vontade enorme de dinamizar culturalmente e desportivamente a freguesia. São pessoas que têm atividades profissionais das mais diversas, mas que realmente encontram no convívio do BTT, dos esportes radicais, da organização de eventos culturais diferenciados para públicos mais jovens, mais urbanos, mais contemporâneos, e todas essas pessoas reúnem aqui uma vontade comum de valorizar a nossa terra e, para além disso, de trazer para a nossa freguesia novos conceitos de iniciativas e novos conceitos de organizações.
1: E depois de ouvirmos o presidente de Junta de Vila Boa do Bispo, Miguel Carneiro, a elogiar então o trabalho que esta associação, esta recente associação, tem feito em prol da freguesia, do concelho e da região, regressamos à conversa aqui em estúdio. Pedro, a Tânia falava das caminhadas, elas que estão agora a começar a ser mais frequentes, até porque as condições climatéricas assim o permitem. Importa dizer que o trail, que é no fundo o nome mais técnico que atualmente se dá a esta modalidade, é cada vez mais uma tendência. Podemos dizer que caminhar está na moda? O que é que está a acontecer para esta grande adesão que as pessoas acabam por ter ao trail?
3: O trail está na moda também, e nós decidimos este ano avançarmos com o nosso primeiro trail. Temos estado a falar sobre essa atividade que vamos realizar e esperamos, todos nós esperamos, que seja um evento de grande sucesso, um evento que esteja pelo menos ao nível das duas etapas do BTT que organizamos. Portanto, estamos a colocar a fasquia alta, mas temos a certeza que todos nós vamos trabalhar em prol para que essa atividade seja do agrado de todos aqueles que possam vir, não só da nossa freguesia, mas também de outros lugares. Queremos aproveitar a boa localização que temos da nossa mesma freguesia, a parte montanhosa que temos, a parte do rio, temos excelentes paisagens.

0: viagens, portanto, e queremos brindar todas as pessoas que irão participar nesse trail com esses magníficos trilhos.
1: Portanto, as condições naturais da freguesia e da região acabam por facilitar toda esta atividade.
0: Sim, é uma riqueza que a natureza nos proporcionou e nós
1: agradecemos. Estão a aproveitá-la, não é?
0: E vamos aproveitá-la.
1: Ou rentabilizá-la, como se costuma dizer.
0: Exatamente.
1: Sérgio Carneiro, elemento da escola, é o responsável por esta modalidade, pois foi através dele que surgiu esta vontade de criar eventos e percursos de trail pela freguesia. Em conversa com Sérgio Carneiro, percebemos que a beleza natural de Vila Boa do Bispo contribui para uma maior facilidade em traçar trilhos para quem quiser conhecer esta freguesia de uma outra forma.
2: Eu cheguei à escola através de alguns amigos, comecei a ouvir a falar no projeto da escola e através de alguns amigos fui-me inserindo no grupo, na associação. Sempre gostei mais do atletismo, já fazia algumas provas esporádicas e depois com o conhecimento do trail tive essa curiosidade de desvendar os trilhos das redondezas e comecei a gostar mais dos trilhos do que propriamente da estrada. Existe todo um outro leque de trilhos que só mesmo através do trail e esse espírito de aventura é que se acaba por conhecer e existe muito por explorar. Por vezes temos a ideia que já conhecemos tudo e que já não há mais nada a fazer e acabamos por ir para outros lados. Mas a verdade é que quanto mais conhecemos, ficamos a saber que ainda temos mais para descobrir. Pois também a curiosidade leva-nos a conhecer um pouco da história e das raízes da nossa terra. Vamos fazer um trail com esse objetivo de dar a conhecer aos de cá e aos que viram de fora a conhecer alguns trilhos. E é também o objetivo, com a realização desse trail, criar uma espécie de percurso em que ao longo do ano esteja acessível a quem queira e que seja divulgado.
1: E depois do trail regressamos àquilo que é a origem da escola, o BTT. Pedro Monteiro, quais os projetos que tem a vossa associação a curto e longo prazo para esta modalidade? No fundo, o que é que pretendem fazer para manter a modalidade na terra?
0: Como já foi referido, nós fazemos parte de um calendário anual do GPS Epic. Já demos o nosso contributo este ano através da etapa zero e temos vindo até ao momento a participar nas restantes etapas. Portanto, e pretendemos até ao final do ano levar o maior número de participantes da nossa associação às etapas restantes. Também gostaria de referir que pretendemos criar uma escolinha para os miúdos de BTT, incentivá-los à prática da modalidade. Portanto, é um projeto que também, a seu tempo, pretendemos levar a cabo.
1: Agora, uma questão de cariz um pouco mais pessoal, que é, temos vindo a perguntar ao Jorge, à Tânia, o que é que os motivam a estar nesta associação, e ao Pedro, como é que tem sido esta experiência associativa? Um homem do futebol, que no fundo tem esta paixão também pela bicicleta, mas como é que tem sido esta experiência?
0: Estando eu ligado ao futebol durante, portanto, toda a minha carreira foi ligado ao futebol, sou um homem do desporto, sou um apaixonado pelo desporto, portanto isto só veio complementar o meu gosto pelo mesmo. Portanto, é de sorriso nos lábios que eu encaro este desafio e estou presente e espero levar avante o bom nome da escola.
1: É para continuar esta ligação?
0: Sim, é para continuar, claro.
1: Presidente Jorge Couto, de uma forma geral, que projetos futuros tem a direção para esta associação?
3: Bem, gostaríamos de estar presente junto da população, se trabalharmos para os sócios, mas também para todos em geral, e para quem quiser abraçar este projeto, não está fechado aos sócios, os nossos projetos não estão fechados aos membros, E nós gostaríamos de, no futuro, e trabalhar nesse sentido, por exemplo, criar novas modalidades na nossa freguesia, como o remo ou a canoagem, tirar proveito do rio ali próximo, o rio Tâmega, onde existe um magnífico espelho d'água propício a esse tipo de modalidade. Penso que as pessoas estão um pouco de costas voltadas para o rio e isso deveria mudar para que tirássemos proveito desses
1: recursos
3: naturais, né? Nestes tempos de crise e de bens escassos, etc. Temos que tirar partido do que temos. E para além disso, estamos a pensar, já apresentamos até um projeto na Câmara Municipal do Mar Canaveses, num concurso de orçamento participativo, um projeto relativo a um base camp, com o intuito, com o nome de base camp, com o intuito de trazer turismo ativo para a nossa freguesia. E é um projeto que gostaríamos de levar avante. Esperamos que tenhamos força e coragem para conseguir concretizar essa ideia.
1: Jorge, há pouco o Pedro, em relação à questão sobre a escolha do Jorge para presidente da direção, elogiava a sua capacidade de trabalho, o facto de ter muitas ideias, não é? Quando os microfones estavam desligados, ele em jeito de brincadeira dizia que o Jorge é um idiota, não é? Porque é mesmo assim que se chama uma pessoa que tem muitas ideias. Que balança que faz deste projeto, da sua prestação enquanto presidente? No fundo, como é que está, e passando a repetir a mesma questão que fiz ao Pedro, como é que está a ser esta experiência?
3: Bem, é uma experiência muito trabalhosa, em primeiro lugar. Temos que dedicar de muito do nosso tempo em prol da associação. Mas tem sido muito positivo porque tenho conhecido muitas pessoas, ou seja, tenho criado amizades, tenho enriquecido pessoalmente a minha experiência e estou surpreendido pela positiva com as pessoas, principalmente as pessoas que às vezes nós conhecemos superficialmente e quando na hora de, por exemplo, termos que trabalhar e estar no terreno
1: e até de ajudar, e porque ajudar, sabes que o associativismo vive muito da ajuda das forças vivas da terra,
3: exatamente,
1: certo?
3: Ficamos surpreendidos com as pessoas que se voluntariam e dão de si e querem estar presentes e para concretizar objetivos.
1: De facto, todos estes projetos ligados ao mundo associativo só são possíveis porque existem pessoas que voluntariamente, ou então empresas locais que ajudam a concretizar então as atividades. A equipa de produção do A Nossa Terra esteve no terreno a conversar com algumas destas pessoas que nos explicaram as suas motivações para ajudar a associação de escola. A valorização da equipa de trabalho é uma das razões prioritárias apontadas por todos aqueles com quem falamos.
4: Sobretudo são pessoas que eu me apercebi que são pessoas leais, são pessoas honestas, boas, de boa índole e interessadas em fazer alguma coisa de bom pela localidade, onde, pela região, sobretudo a localidade onde vivem, e promover desporto para o bem-estar da comunidade. Ajudo exatamente porque reconheço capacidades, as atividades que eles desenvolvem têm cabeça, tronco e membro.
5: Principalmente a amizade e a dinâmica que eles apresentaram para o seu grupo, para passeios, eventos que participavam e que pretendiam eles próprios organizar. São bastante organizados entre eles, dividem tarefas, são rigorosos, tentam fazer sempre o melhor possível, querer ser sempre melhor que os outros, sem dúvida, para promover ao máximo a minha loja, com a credibilidade que eles têm, será sem dúvida uma aposta para se manter pelos próximos tempos.
6: Primeiramente são todas as pessoas, todos os colegas, são colegas já de antiguidade, não é? E a segunda é mais uma valia para a nossa para a freguesia do Bispo. Quanto às associações, eu disse sempre, nunca neguei nenhuma e sempre passei, devo dar um pequeno, mais ou menos um patrocínio. E então, nesse caso aqui, foi o início do primeiro ano, não fui eu o número um patrocinador da escolinha. E tive imenso gosto de trabalhar com eles.
1: E na reta final desta primeira hora de emissão do A Nossa Terra, regressamos aos nossos três convidados aqui em estúdio para uma última questão. Jorge Couto, Pedro Monteiro e Tânia Teixeira. Acabamos de ouvir algumas das pessoas da freguesia valorizar o vosso trabalho. Em jeito de despedida, querem agradecer a estas pessoas pela colaboração ou então deixar aqui uma mensagem? E agora sim, as senhoras primeiro, Tânia.
7: E muito rapidamente, em jeito de despedida, queria só lançar o desafio, o reto, às minhas colegas de Vila Boa do Bispo para se associarem à nossa, já temos algumas e valentes mulheres na associação, mas acho que um bocadinho mais de percentagem de feminismo na associação só vinha ser uma mais-valia. Pronto, já disse.
1: Sem dúvida.
7: Muito mulheres, obrigada pelo convite.
1: As mulheres têm outra sensibilidade, têm outras ideias. Pedro Monteiro, para além das mulheres, o que é que mais gostava de dizer a quem nos ouve para que esta associação fique naturalmente a ganhar?
0: Agradecer a todos aqueles que, de uma forma direta ou indiretamente, tenham colaborado connosco, nos têm ajudado, e dizer-lhes o nosso muito obrigado e que o nosso sucesso também é o deles.
1: Presidente Jorge Couto, a última palavra é sua.
3: Agradeço a vocês esta oportunidade de nos dar a conhecer e também a todos quanto tenha partilhado as nossas experiências e as pessoas que têm participado nas nossas atividades, e dar um bem-aja, dizer um bem-aja a todos quanto queiram também associar-se a nós.
1: É com este repto que fechamos esta primeira hora do primeiro programa do mês de abril, onde estivemos a conhecer o trabalho que está a ser desenvolvido pela escola em prol do desporto, da cultura e do lazer, não só na freguesia de Vila Boa do Bispo, como em todo o concelho do Marco de Canaveses. Jorge Couto, Pedro Monteiro, Tânia Teixeira, uma vez mais agradecemos a vossa presença aqui na nossa terra. Em nome de toda a equipa, ficam os votos de muito sucesso para as vossas atividades. Quanto a si que nos acompanha, fique desse lado. Nós regressamos já de seguida ao sinal horário das 11 da manhã para lhe dar a conhecer outra associação de cariz desportivo, os Amigos do Pedal, na freguesia de Lagares, no concelho de Penafiel. Até já.

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1: Olá, bom dia. Seja de novo bem-vindo ao A Nossa Terra, um espaço de informação que lhe dá a conhecer o que de melhor existe e se faz na nossa região. Como lhe tínhamos dito na abertura do A Nossa Terra deste primeiro domingo do mês de abril, hoje o programa é inteiramente dedicado ao desporto. Depois de termos conhecido a Descola, a Associação de Desporto, Cultura e Lazer, sediada na freguesia de Vila Boa do Bispo, no Marco de Canaveses, nesta segunda hora vamos conhecer os amigos do Pedal Lagares Clube, da nova freguesia de Lagares Figueira, no concelho de Penafiel, e vamos ainda desvendar-lhe um pouco dos pormenores da organização do Trail Lagares, que acontece já no próximo domingo, dia 10 de abril. Fique connosco, vai ver que vai valer a pena.
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2: Os amigos do Pedal Lagares Clube realizam ao longo do ano diversas provas nas várias modalidades que têm disponíveis. Organizam eventos ligados ao BTT, fazem a prova XCM da Taça Regional do Porto. No entanto, a atividade que lhes dá maior visibilidade neste momento é o Trail Lagares. António Brandão.
3: Os amigos do Pedal de Lagares surgiram há cerca de 10 anos, quando um grupo de amantes das bicicletas decidiu juntar-se para fazer uns passeios ao domingo de manhã. No ano de 2011, decidiram legalizar a associação e dar corpo jurídico ao projeto existente. Inicialmente, só os homens podiam fazer parte e tinham a obrigatoriedade de andar de bicicleta. Atualmente, as mulheres também já integram a associação e não é obrigatório praticar BTT. Na atualidade, a associação é composta por aproximadamente 70 participantes. No que toca a património, os amigos do Pedal têm uma viatura de 6 lugares adaptada para o transporte de bicicletas, um reboque que utilizam nas provas e equipamento didático e de trabalho. Têm sede própria no edifício da antiga escola primária, cedido pela Junta de Freguesia. Ao longo do ano, realizam diversas provas nas diversas modalidades que têm disponíveis. Organização de eventos de bicicletas, BTT, competição e todo o terreno. Fazem a prova de BTT XCM, prova da Taça Regional do Porto, sendo que a atividade que lhes dá maior visibilidade neste momento é o Trail Lagares, um evento anual que já vai na 4ª edição e se realiza no próximo dia 10 de abril. Esta prova começou com cerca de 300 participantes, mas no ano de 2015 já chegaram aos 1.800 vindos de todo o país. A prova é composta pelo Trail, Ultra Trail e Extreme, com diferentes distâncias e diferentes intensidades. Este ano tem uma novidade, o Trail Kids, para que os mais novos também possam participar. A prova conta ainda com uma caminhada que no ano passado teve um cariz social. O valor feito com as inscrições, cerca de 2.600 euros, foi ofertado aos bombeiros voluntários do Passo de Sousa. A associação é sócia da Associação de Ciclismo do Porto e da Associação de Trail Running Portugal.
2: Mas para melhor nos dar a conhecer esta associação, temos connosco em estúdio Bruno Moreira, presidente da associação, Joel Ferreira, secretário, e Filipe Barbosa, presidente da Assembleia Geral. Bom dia aos três, sejam bem-vindos ao A Nossa Terra.
4: Bom dia.
2: É por Bruno Moreira que começamos esta viagem. Com 33 anos de idade, é presidente dos Amigos do Pedal A3 e campeão nacional de Enduro. Um presidente apaixonado pelo desporto e a locomotiva que puxa toda a associação. Bom dia, Bruno Moreira. O Bruno, de facto, já tem um currículo bastante significativo naquilo que é prática desportiva. Começa pelo Enduro, onde foi campeão nacional. Depois também começa a ligar-se ao BTT e, mais recentemente, diríamos que está também já apaixonado pelo trail. Bruno, e esta vontade de ser presidente de uma associação como os Amigos do Pedal, onde é que surge no meio disto tudo? Podemos dizer que é um homem mais de terreno ou também para gerir?
5: Olá, bom dia. Sim, eu sou um homem mais de terreno. Quem me conhece sabe que eu sou de poucas palavras. Aqui o Filipe Barbosa está aqui presente com nós, o presidente da Assembleia Geral, já foi duas vezes presidente do Amigos Pedal, passou-me uma pasta. Claro, estou contente por ser presidente.
2: Se lhe perguntar, Bruno, como é que define os Amigos do Pedal, para quem não conhece, o que é que já a abrir pode dizer sobre esta associação?
5: Sim, os Amigos do Pedal são um grupo diferente, penso eu, diferente dos outros grupos. É um grupo bastante amplo e diversificado. Somos cerca de 60 elementos. Penso com esta equipa de no grupo.
2: As coisas estão a funcionar bem e a prova é que vocês são já uma associação de referência. Exatamente. Na região e eu diria até já no panorama nacional. O Bruno dizia, e bem, que o Filipe Barbosa já foi presidente. É um homem que, ao que sabemos, está praticamente desde a fundação. Ele é natural e residente na freguesia de Lagares e foi um dos mentores da criação dos Amigos do Pedal, juntamente com outros companheiros. Filipe Barbosa, uma vez mais, bom dia.
4: Olá, bom dia.
2: Seja bem-vindo à nossa terra. Como é que nasce esta ideia da criação dos Amigos do Pedal?
4: Como é que nasce? Olha, numa altura estávamos num grupo de amigos numa garagem que é uma oficina de motos, que é de Moto Santos. E pronto, começámos lá a conversar, a fazer uma equipa, porque já tínhamos uma equipa, um grupo que pertencia ao grupo de jovens Lagares. Entretanto, esse grupo acabou. Tivemos parados vários anos. Pronto, nesse dia começámos a falar de bicicletas, porque é uma oficina de motos e bicicletas. E surgiu a ideia de fazermos um grupo para começarmos a andar o domingo de manhã. Pronto, resolvemos fazer o quê? Fazer uns polos para iniciar, para distinguir quem é que fazia parte do grupo. Pronto, e foi assim que começámos com essa brincadeira. E hoje está visto que foi uma ótima ideia, porque já somos 60 elementos. Já fizemos o 10º aniversário, temos feito inventos, todo tipo de inventos, não só, não é só fazer o desporto, porque nós, ao praticar o desporto e fazer certo tipo de inventos, também temos ajudado pessoas.
2: Já temos ajudado. Está a vertente solidária do desporto, não é?
4: Exato,
2: não é só o desporto pelo desporto, tem também aqui um cariz de solidariedade.
4: Claro. Essa foi uma das razões que nós resolvemos começar a trabalhar. Já ajudámos, bem há pouco tempo, uma associação de deficientes do Porto. Também já fizemos este grupo dos Amigos do Pedal. A maioria deles, principalmente o grupo das direções passadas, também faziam parte de um outro grupo que se chama Extremo Lagares. Porque o Extremo Lagares, ao fim e ao cabo, eram Amigos do Pedal, e o Tonteiro era duas direções, mas compostas com elementos dessas duas mesmas. Então o que acontece? Também no Extreme também fizemos vários inventos para ajudar várias pessoas. Uma delas foi um colega nosso que ficou paraplégico, uma rapariga, nossa vizinha de Ordins, que já faleceu infelizmente, também ficou paraplégica e nós conseguimos 5 mil euros para ajudar a rapariga. E pronto, tem sido esse o nosso lema, é trabalhar para fazermos desporto, porque é muito bom, e
2: pronto,
4: também ajudar
2: o próximo.
4: Claro.
2: Portanto, Filipe, aquilo que percebemos é que não chegava apenas a andar de bicicleta com um grupo de amigos.
4: Exatamente.
2: Era preciso algo mais.
4: Exato.
2: Algo mais institucional, algo mais a sério. Foi isso que pretenderam com a criação da associação.
4: Exatamente.
2: Diz que de início começaram por fazer uns polos para se identificarem, uhum, para dizerem quem vocês eram, para se darem a conhecer. Mas começaram por que tipo de atividades? Começaram por fazer o quê?
4: Aquilo, no início foi isto, éramos julgo que 12 elementos, foi o grupo que começámos. Saímos ao domingo de manhã, sem preparação nenhuma, porque não estávamos habituados a andar de bicicleta. A maioria das vezes parávamos, fazíamos, sei lá, 1,5 km e já estávamos parados e sentados. Pronto, e tudo isto era engraçado, porque depois, nesse espaço de tempo, o nosso colega e amigo Pim Santos, que é um grande amigo nosso, ele é muito cómico, então havia um prémio montanha que ele levava uns bombons num saco. E depois chegámos ao final, sempre fazíamos uma certa subida que não tínhamos feito o fim de semana antes, E eu chegava acima e dizia: ó, pessoal, vamos, temos aqui o prémio montanha, dava um bombom a cada um. Pronto, e era isso mesmo. Pronto, começámos assim a brincar e pronto.
2: Divertiam-se assim.
4: Exatamente,
2: acima de tudo,
4: porque
2: não é?
4: Ao fim e ao cabo era mesmo isso.
2: O presidente da Assembleia, Filipe Barbosa, como dizíamos há pouco, não esteve sozinho nesta fundação da Associação dos Amigos do Pedal. Acompanharam-no nestas andanças Joaquim Santos e Domingos Pereira, dois sócios da coletividade que também partilharam connosco como foram estes inícios. Vamos ouvir.
6: Era uma associação, era preciso, era para Lagares crescer e para fazer aqui alguma atividade, que não havia nada na altura. É uma mais-valia para Lagares e Penafiel e arredores. Sem esse invento dos amigos de pedal, muita gente não conhecia Lagares, nem longe, nem de perto. Que se começou por 4 ou 5 pessoas e que cresceu até que está neste ponto. Um patamar bastante alto. Desejo que continue assim, ou para melhor, porque é uma mais-valia para Lagares, para Penafiel.
7: O grupo de amigos se juntou no café e pela necessidade de praticar desporto e também numa atividade que estava a ficar um bocadinho esquecido, ou já com pouca atividade, achámos por bem e para o grupo de amigos se juntar também. Dar início a essa atividade, ou pelo menos vitalizar um bocado essa por aí. E depois começaram-se a dar uma contribuição todos os meses para algumas despesas, para poder dinamizar mais em algumas atividades. E foi daí depois que criou-se uma sede, ou seja, muito provisória. Foi um contentor emprestado, num sítio de um terreno emprestado também. Começou depois a crescer e a ganhar mais elementos, mais adeptos por essa atividade. É uma associação agora muito dinâmica, que tem mostrado algumas atividades de referência. Saiu um bocadinho, já não é só os amigos de pedal, já não é só o BTT. Já temos também o trail, que também já é reconhecido já aqui pela região também, como referência.
2: Joaquim Santos e Domingos Pereira, dois exemplos que demonstram que tudo é possível quando existe cooperação e empenho de todos. E vamos continuar a falar de bons exemplos. Joel Ferreira é natural de Lagares e residente em Valpedro. É secretário da Direção dos Amigos do Pedal e representante do clube no Conselho Municipal do Desporto. Está ligado à associação há 5 anos e digamos que foi um dos impulsionadores da sua fundação. Bom dia, Joel. Seja também bem-vindo à nossa terra. Começo por lhe perguntar como é que surge esta sua ligação aos Amigos do Pedal.
8: Surge naturalmente com a necessidade de fazer parte de uma associação desportiva. Eu, nessa altura, antes de fazer parte dos Amigos do Pedal, tinha feito parte da direção do Sporting Clube Lagares. Tive algum tempo no vazio, mas depois o meu corpo pediu trabalho comunitário e comecei a ser só mais um no início. Comecei a ser captado para o centro do trabalho pelo Bruno e pelo Filipe Barbosa, que na altura era o presidente, e depois as coisas foram evoluindo e
2: enfim, e foi ficando.
8: Foi ficando,
2: o que é que o
8: cada
2: foi
8: vez mais agarrado.
2: Cativando, o que é que o motiva a estar?
8: É o facto de nós resolvermos sempre os nossos problemas, que felizmente também não são assim tantos, dentro de casa e fazermos sempre um trabalho brilhante, porque corre, pelo menos o feedback que nos chega é sempre esse, corre sempre bem, os nossos ambientes são sempre um sucesso, dito pelos outros intervenientes, não é por nós, como é óbvio.
2: Aqueles que estão mais isentos.
8: Nós também podemos,
2: não é,
8: ter a nossa opinião, mas, como é óbvio, a opinião
2: é
8: que nós
2: queremos.
8: A opinião que nós queremos é a dos outros, porque é nessa opinião que nós temos que nos basear e que nos autoavaliar. Autoavaliar seria a nossa, para melhorar o que nós achamos que não está tão certo.
2: Joel, faço-lhe a mesma pergunta que fazia ao Bruno, que é: como é que define este grupo, os Amigos do Pedal, esta associação?
8: É um grupo, como o Bruno também já disse, diferente da maior parte dos outros que nós conhecemos, porque ele diz que, e bem, somos um grupo grande de 60 elementos. Quem não estiver a ouvir pode não perceber muito bem, porque 60 elementos, se calhar até
2: é
8: nem...
2: É muito.
8: Mas, ao mesmo tempo, uma associação com 60 sócios também pode não ser muito. O problema é que nós somos 60 sócios ativos. Ou seja, nós, quando é preciso fazer qualquer coisa, nós conseguimos fazer as coisas normalmente facilmente porque somos um grupo de trabalho.
2: Filipe Barbosa, dizia-nos que tudo isto nasce com os passeios ao domingo, umas brincadeiras, uns convívios entre amigos, mas a verdade é que hoje já não é bem assim. Vocês hoje já são, eu diria, uma associação que leva as coisas bem mais a sério. Fazem todos os eventos com cariz amador, mas que há sempre ali um cunho muito profissional que já incutem naquilo que organizam. Foi presidente durante algum tempo desta associação. Que medidas é que implementou para esta dita mudança que a associação sofreu desde que foi criada até hoje?
4: Ah, bom, medidas. As medidas não foi nada do que hoje não se faz. Foi sempre tentar ser rigoroso em tudo o que fazíamos. E pronto, e tudo isso só conseguimos ser rigorosos se tivermos a ajuda dos nossos colegas, não é? Depois, entretanto, nós éramos só, como eu dizia, um grupo de amigos. Entretanto, formámos a associação para termos direito a... Ou pelo menos...
2: Estatuto legal, digamos assim,
4: exatamente,
2: não é?
4: Até porque nós estamos ligados à Federação Portuguesa de Ciclismo, na qual nós somos obrigados, e toda a gente devia ser, porque é uma boa ideia que eles fazem passar, porque toda a gente deve ter seguros para andar na estrada e no monte, e se nós não fizermos, muita gente que anda aí na estrada, não faz parte da associação, da Federação... nem andam na estrada, nem seguros, não têm seguros, não fazem ideia da responsabilidade que é, no caso de um acidente, como um colega nosso também já chegou a ter, e por acaso ele tinha seguro. Pronto, e nós, esta mudança de passarmos de uma equipa, já um bocado dizia, uma equipa amadora, somos uma equipa amadora, mas já fazemos provas nacionais, portanto, já não é bem um amador, já é um amador profissional, não é? Também, por isso é que já estamos neste mundo da bicicleta há 10 anos. Mas como eu dizia, nós quando mudámos essa alteração de termos passado para uma associação, claro que aí a mudança é grande, porque a responsabilidade é outra, temos de ter muito cuidado com tudo o que fazemos, por isso é que nós somos muito rigorosos, porque é uma imagem que nós temos que fazer passar, e não pode falhar nada, porque é isso que tem acontecido, porque as pessoas merecem, a nossa empresa merece, o Conselho merece. E nós, quando trabalhamos, fazemos isto com muito gosto, e sempre dentro de muita responsabilidade, porque sem responsabilidade e um grupo forte como o nosso, era impossível sermos uma associação e conseguirmos aguentar, porque você sabe que muitas associações que já foram criadas, no final de 2-3 anos, infelizmente, já acabaram, não é? E porquê? Por falta de apoio, se calhar, das pessoas também.
2: Não só de fora, mas das próprias pessoas que estão ligadas à associação.
4: Porque as pessoas pensam que ser uma associação é uma associação, é porque tem um contribuinte e pouco mais. Não é isso. Uma associação é muito mais que isso. Por isso, como eu lhe disse há um bocado...
2: E dá muito trabalho. O Filipe, por exemplo, tem um negócio e que tem naturalmente que trabalhar, porque o associativismo é completamente voluntário. E é daquelas coisas que, se calhar, quem está de fora nem sempre tem noção do tempo que é necessário, claro, dispensar-se, claro, em prol de...
4: Porque fazermos, por exemplo, o próximo evento no dia 10, é um evento que ninguém imagina. Ninguém imagina os milhares de litros de água que são consumidos nessa prova, as centenas de quilos que se gastam de carnes... De frutas, de tudo.
2: E toda esta logística tem que ser pensada, tem que ser trabalhada,
4: claro que sim,
2: e é por
4: quando,
2: vocês.
4: Quando estas pessoas que se inscrevem, ao fim e ao cabo, são nossos convidados, porque se eles não forem bem atendidos, se não gostar, Eles não voltam cá.
2: Não voltam.
4: Por isso é que nós já fazemos isto há tantos anos e cada vez são mais e não somos obrigados a parar.
2: Qualquer dia a fasquia vai levar de tal forma que vai ser um bocadinho difícil, nós, não é? Quase, surpreender quem com vocês quer caminhar ou pedalar.
4: Daqui a pouco nós tínhamos que largar a freguesia só para estacionar os carros dos atletas.
2: Oh, Filipe, nós já vamos falar desse evento que vocês vão ter de hoje a 8 dias, o Trail Lagares, e do BTT, que é no fundo também a modalidade que deu origem à criação do grupo e da associação. Antes disso, perguntar-lhe se houve alguma atividade ao longo destes 10 anos que vocês já tivessem e que entretanto por algum motivo tivessem que deixar de organizar.
4: Não. Nós temos vindo a fazer mais.
2: Tudo o que tem criado é para ficar, exato, e para melhorar.
4: Exatamente. Continuamos na mesma a ajudar o Xtreme, que também é um grupo também forte. Não é por acaso que a prova conta para o Campeonato do Mundo. E depois, pronto, trabalhamos sempre em conjunto. O Xtreme tem vindo também a divulgar muito o concelho e a freguesia de Lagares, porque foi lá que ele começou. Apesar que muita gente pensa que lá, porque a prova é feita, o início da prova é na cidade do Porto, que o Xtreme pertence ao Porto, mas o Xtreme é Xtreme Lagares. Portanto, é um grupo que pertence a Lagares, não é por a prova começar num outro sítio que deixa de ser Xtreme Lagares. O Xtreme nunca acabou, que muita gente pensava que iria acabar, está aí cada vez mais forte. E é como lhe digo, tudo que nós começámos desde convívios com os sócios, os sócios somos nós.
2: São os próprios 60 elementos, exato. Portanto, sócios, vocês até nisso são um bocadinho diferentes. Claro. Normalmente numa associação há os órgãos sociais, que é o presidente, o secretário, o tesoureiro, o conselho fiscal, etc. E depois os sócios são pessoas que não têm poder de decisão, de organização, de gestão. Mas claro, aqui estamos a falar de 60 pessoas, como diz, ativas. 60 ativas, pessoas, exatamente, que estão envolvidas na organização das atividades.
4: Claro, sim, nós não temos sócios que não anda de bicicleta. Os nossos sócios, todos eles andam de bicicleta, ou mais ou menos, conforme as possibilidades de cada um, mas todos eles andam de bicicleta, todos eles trabalham. Não é ser sócio, só dizer, opa, sou sócio dos amigos de pedal.
2: E paga a minha cota e não tem responsabilidade.
4: Paga a minha cota e pronto, e não faço nada, e pronto, e pelo menos sou sócio. E já não era mau, porque também já estava a ajudar. mas para isso
2: é
4: nós temos mais associações e lagares.
2: A filosofia que vocês têm na vossa,
4: exatamente,
2: associação.
4: A nossa filosofia é mesmo essa, é ser sócio, mas sócio-trabalhador. Pronto, porque nós não podemos deixar cair nada, porque nós fazemos um magusto para todos os... para nós, os sócios e sócios. Fazemos um magusto, fazemos vários inventos durante o ano, sei lá, o São João... Tantos.
2: Exatamente, portanto, são momentos de convívio entre vocês.
4: Claro que sim, é isso que nos dá a força
2: e
4: é isso que faz um grupo forte.
2: Continuar.
4: O Bruno, quando diz que nós somos um grupo diferente, não está a dizer isto por ser presidente dos Amigos de Pedal, nem por ser um bocado vaidoso, ou até não é nada vaidoso. Ele está a dizer isto porque isto é mesmo verdade. Nós não vemos grupos como o nosso, e não penso que eu estou a dizer isto só porque sou sócio ou só porque sou presidente da Assembleia, não é nada. Estou a dizer isto porque isto é mesmo diferente.
2: Deixe-me perguntar ao Bruno, que não é nada vaidoso, segundo o Filipe, quais são, no seu entender, Bruno, os pontos altos ou de maior destaque, quer do passado, quer do presente, dos Amigos do Pedal? O que é que ao longo destes 10 anos, para si, marcou de facto a associação?
5: Sem dúvida que no presente um dos pontos mais altos foi a criação da Assembleia da Associação do Grupo. Um dos pontos mais altos, falou-me de um dos pontos mais...
2: O que é que mais o marcou, portanto, os pontos altos e mais marcantes da Associação Os Amigos do Pedal ao longo destes 10 anos? O Filipe diz que tudo o que tem sido criado tem sido para ficar, portanto, nada tem deixado de ser feito, mas há sempre uma atividade, um evento que se calhar fica mais na memória, que se calhar hoje vocês ainda falam sobre ele. Isso acontece ou todos eles têm uma importância de tal forma que vocês já quase que não conseguem fazer essa distinção?
5: Sim, todos eles são importantes para nós, porque nós empenhamos-nos ao máximo em todos os eventos que fazemos. Tentamos cada evento fazer melhor e, claro, que em todos os eventos que fazemos fica-nos marcado um bocadinho de cada um. E penso que esses são os pontos realmente positivos.
2: De maior destaque, naturalmente. Destaque. Bruno, os amigos do pedal começam sobretudo pela organização de eventos ligados ao ciclismo, nomeadamente ao BTT. O que é que vocês atualmente fazem nesta modalidade? O que é que os amigos do pedal, que atividades vocês desenvolvem neste sentido?
5: Sim, nós neste momento fazemos provas de CM e de CO. CM de provas de maratonas, que são provas mais com mais maior distância. Temos um grupo também a disputar o campeonato da Maia de CO e do Regional do Porto de CO.
2: Portanto, este ano, na prova XCO, vão para a oitava edição, ou não?
5: Não, sim, vamos para a oitava edição na prova de CM, que é o campeonato que vai incluir no campeonato regional do AC Porto.
2: E vai ser quando já é possível adiantar o
5: sim,
2: que, é que, temos, que, temos que vai data, que acontecer?
5: Sim, temos data marcada, vai ser no dia 17 de julho. Esperamos um leque grande e bom de atletas, de participantes e de atletas, onde tivemos o ano passado os campeões nacionais na nossa prova, e onde também esperamos que estejam lá presentes este ano novamente.
2: O Bruno diz que vocês têm uma equipa que participa noutras grandes elementos, e estamos a falar de que outras provas? Até onde é que vocês têm ido? Até onde é que, com o vosso equipamento da associação, têm levado o nome de Lagares, de Penafiel e da região?
5: Sim, temos outra equipa à parte dos amigos do pedal, que é uma equipa de corredores, basicamente mais de trail. Começamos com esta equipa há pouco tempo, sensivelmente há meio ano. Já estamos na volta dos 30 elementos. E levamos essa equipa a fazer provas, principalmente de trail, mas também de duatlos e de corrida de estrada.
2: Palmaré, já há aqui a destacar ou não? Ou não é? Não é com essa intenção que vocês vão.
5: Não.
2: Claro que ganhar sabe sempre bem, mas não é este tanto o espírito que se vive entre vocês?
5: Sim, exatamente.
2: Também
5: o nosso espírito é mesmo o espírito entre ajuda, entre a equipa nossa e com os restantes de participantes. Claro, tentamos sempre dar o nosso melhor no terreno. Já temos conseguido alguns troféus, mas contudo o espírito é sempre entre ajuda e entre os participantes e a própria equipa.
2: Uma outra atividade ou o evento que vocês organizam é o trail. O Trail de Lagares é já uma referência na região e no país. O que é que, na opinião do Bruno, faz a diferença para que vocês tenham vindo a ter esta adesão tão de pessoas?
5: Sim, nós no Trail estávamos com uma fasquia um pouco alta. Já um bocadinho medo de falhar. Tentamos levar as coisas agora o mais vivas.
2: Traz alguma responsabilidade, naturalmente. Tem um sentimento muito grande de orgulho e de que já atingiu.
5: Sim, sim, porque nós e o grupo mesmo fala disso, nós não queremos ser nem os maiores nem os melhores, mas sim queremos ser diferentes.
2: Bons naquilo que fazem também.
5: Bons, né? E diferentes dos outros todos.
2: Joel, sabemos que o trail é uma área que está um bocadinho mais consigo, se é que podemos desta forma dele, porque já percebemos que aqui não há áreas específicas para ninguém, todos colaboram, todos fazem um bocadinho de tudo, mas sabemos que é uma prova que começou com de 300 participantes e na edição do ano passado contaram com cerca de 1000. Como é que se consegue estes números?
8: Esses números, a evolução desses números foi natural. O primeiro, organizado espontaneamente, foi por veio de uma participação de alguns membros do grupo noutras provas. Gostaram e, em conversa, vamos organizar temos que organizar um trail. Organizámos quase, ou seja, com pouca preparação, foi um ou dois meses de preparação. Isso agora não é possível. Isso, o segundo ano a fasquia subiu. Tivemos 1.800 participantes porque limitámos as inscrições a esse número, que conteste às nossas capacidades de logística, em termos físicos e de recursos pessoais. Correu muito bem, achámos que podíamos alargar mais um pouco. Este ano
2: estamos a uma semana e já vamos em.
8: As inscrições
2: quantas
8: já fecharam?
2: Inscrições, Joel?
8: Já estamos encerrados, portanto, se bem que este ano também temos mais um evento que é a primeira vez que temos, que é o Kids Trail, que nos preenche cerca de 150 miúdos. São miúdos até aos 15 anos. Mas no total são quase 2.500 participantes.
2: Quase 500 participantes. E de onde é que vem tanta gente?
8: Essencialmente do Norte. Claro que temos muitos participantes que vêm do Centro e alguns de, se calhar, mais longe que o Centro. Inclusive duas equipas estrangeiras, uma espanhola e uma francesa. Podem não ser equipas muito conhecidas, mas não vem a Lagares para nos ver, de certeza.
2: E como é que chega até eles esta informação?
8: As redes sociais, hoje em dia, são uma arma letal e também que tem os prós e os contras. Um dos prós é esse, é fazerem chegar tudo o que nós dizemos e escrevemos a qualquer parte do mundo. Ou seja, uma das equipas nós não conhecemos, tiveram conhecimento do evento, viram portanto, o que havia de multimédia no YouTube, no Facebook, e gostaram. Provavelmente alguém lhes deu boas informações também, não é? Não sei se isso aconteceu, não tenho a certeza, mas provavelmente. Quando contactaram-nos e vou fazer parte, são 5 elementos franceses.
2: Oh, Joel, se às vezes, se me permite esta questão, não para às vezes para se questionar, mas porquê é que isto acontece? Tanta gente aqui connosco?
8: Pois, o trail está numa evolução, a caminhada, já no último mês quase de inscrições. A pressão foi tanta do mês todo que nós tivemos que abrir algumas vagas no último dia de inscrições, que, para satisfazer os que queriam mesmo participar. Portanto, os mais rápidos foram os que conseguiram. Esgotaram em 7 minutos as vagas que nós abrimos. Prontos, é assim. É óbvio que o sucesso não sorri a todos. Vamos tentar não desiludir outra vez, que é para, numa próxima edição, não aumentar os participantes, mas sim poder melhorar o nível, porque em termos físicos nós estamos, creio eu, limitados a este número. Ou seja, provavelmente o ideal seria até termos já menos alguns participantes do que aqueles que vamos ter.
2: Joel, estamos a uma semana, quais os pontos da freguesia por onde vai passar este trail? Vai passar por outras freguesias? Estamos a falar de quantos quilómetros? Ou seja, qual é o percurso e o que é que as pessoas vão conseguir desfrutar desta caminhada?
8: Os percursos são, portanto, os percursos da vertente competitiva são três, o mais curto com 17 km, a seguir 28 e o mais longo com 42. O mais longo, este ano é a primeira vez que não sai do concelho de Nafiel, portanto vai passar essencialmente por zonas algumas desconhecidas para a maior parte dos participantes, são novas, por zonas que têm beleza natural, inclusive

0: como o Bruno já disse uma vez, nós não podemos crescer muito mais em termos de distância porque nós não temos uma serra, temos montes, e é verdade. Infelizmente, se nós tivéssemos uma serra, era mais fácil. Temos montes, ou seja, temos que andar a contornar povoações, sempre para evitar os perigos, e escolher os traçados de forma a proporcionar o melhor que há para ver, e os trilhos que toda a gente gosta, os single tracks, né, que toda a gente gosta de passar.
1: Joel, há dias conversávamos e dizia, aliás, o Filipe Barbosa há pouco já fez referência a isso, que este evento, o Trail Lagares, dá muito trabalho. Estamos a falar de um staff de mais de 100 pessoas que estão envolvidas e gratuitamente, certo?
0: Certo, sem mais de 100, foi na última vez. Para a semana serão muito mais de 100, porque as pessoas são mais, o percurso é ligeiramente maior que o último, pouco maior, mas é ligeiramente maior, é muito mais. O staff é grande, o tempo de preparação é muito grande, é cerca de meio ano de preparação desta prova, que... quando se começa a ouvir falar da prova, ela já está praticamente toda idealizada e programada. Tem que ser assim, não é? Porque não se pode começar e depois vê-se. Tem que se prever os problemas, e este problema que nós temos agora com o excesso de pessoas já estava tudo previsto, não? Já prevíamos, por isso é que nós temos escrito no regulamento que as inscrições são limitadas à quantidade que nós acharmos que conseguimos albergar, porque o espaço nós não conseguimos aumentar, como o Filipe já disse, se continuássemos a aumentar teríamos que alargar as ruas e a freguesia, isso é impossível.
1: Muito bem. Como diz, felizmente, que a vossa associação tem muita gente envolvida na organização destes eventos, até nisso vocês conseguem também a colaboração de outras associações da freguesia e da região. Uma das associações que tem colaborado muito de perto com os Amigos do Pedal é a Associação Casa Chiné. E na voz de Belmiro Barbosa, a nossa equipa ouviu que esta associação vai sempre poder contar com o seu apoio.
2: A Associação Amigos do Pedal é uma associação muito importante para a comunidade de Lagares. Não só pelas pessoas que traz a Lagares nos eventos que desenvolve, mas também o nome que leva de Lagares a outras terras por onde vai passando. Tem dado um testemunho de organização muito pouco vista nestes meios esportivos. Portanto, eu sou uma equipa muito bem organizada, faz um trabalho excelente, portanto é uma mais-valia para a nossa comunidade. Eu posso dizer que, sem dúvidas, que os Amigos Pedal são a associação que melhor organiza os seus eventos e leva o nome Bagaço a muitas terras e traz muita gente. Eu sei que neste evento que vai haver agora próximo estão inscritos já uns milhares de participantes. Isso é muito bom para a nossa comunidade. É um evento que está muito bem conseguido, é um evento que vai se decorrer numa paisagem magnífica aqui nos nossos terrenos de Lagares, nos nossos montes. Vale a pena visitar, já vão na quarta ou na quinta edição que estão a desenvolver, e sempre foi um sucesso, portanto estou convencido que vai ser mais uma vez um sucesso, e convido todos os amantes desta modalidade que participem ou que visitem Lagares nesse dia, que vale a pena ver o esforço e o trabalho que eles cá organizam.
1: Outra das pessoas que está sempre disponível para os Amigos do Pedal é Vítor Santos, atleta de alta competição de ciclocross, que começou a sua história nesta associação a quanto dos passeios de bicicleta ao domingo.
3: Que assim, é a minha terra, iniciei lá o andar de bicicleta, os passeios de domingo, mas fui-me afastando das equipas para a competição, porque assim, não conseguia estar aqui, porque aqui era o ritmo de passeio, eu passava da competição. Pronto, e assim, sempre que precisam de mim, eu estou lá, logo que posso, ajudo no que posso. Sim, é sempre importante, porque

0: vai chamar muitos jovens hoje em dia que, né, que se calhar vão seguir para outros vícios, e eles vão conseguindo captando e os levando para, tanto para a bicicleta como para o trail, que eles agora têm essa modalidade. Pronto, eles apoiam muito, não é? Devem, ajudam os mais novos a levá-los a umas corridas que se calhar se não fosse o Domingos Pedal não iam. Por isso, mesmo nesse campo, acho que é uma boa mais-valia para os jovens, os amigos de pedal em qualquer lado que se falar, e toda a gente os conhece, porque assim, sempre se faz um invento, é um invento que marca, e o pessoal fica à espera logo do próximo. Por isso é bom, apoiam-me sempre, eles não podem estar lá, apoiam-me diretamente, ou ligam, ou mandam uma mensagem, e é sempre bom o apoio, né? E está com que a gente se calhar se sinta melhor. Por exemplo, este ano nacional, eles estavam lá todos em peso, e chovia, e vendo, e eles estiveram lá até ao fim, por isso...
1: Presidente Bruno Moreira, sente que esta associação tem sido importante para a freguesia de Lagares?
2: Sim, sem dúvida. Penso que temos vindo a evoluir durante estes 10 anos e temos vindo ajudando todos os grupos também da freguesia, e tentamos entrar sempre em parceria uns grupos com os outros, e penso que isso é o ideal para evoluir-nos.
1: Porque a terra também se faz dos seus habitantes. Nós fomos conversar com os lagarenses e figueirenses, e estas pessoas partilharam connosco que estão muito atentas ao trabalho dos amigos do pedal, e que eles têm desenvolvido um trabalho notável no âmbito da prática desportiva.
3: Associação e gosto de desporto, acima de tudo. Desporto todo fim de semana, pratico desporto. Ou motorizado, ou a pé, ou correr, ou ciclismo. Esta atividade, esta associação faz muito bem a Lagares. Para quê? Para movimentar todas as pessoas que gostam de desporto, gostam de praticar desporto, que gostam de sentir sair um bocadinho do desconforto, isto é, das suas casas, e conviver com outras pessoas, e além de fazer bem à saúde. Este trail está a demonstrar que realmente cada vez é melhor. Porquê? Porque a organização tem-se aplicado a 100%. E então, a razão de ter trazido tantas pessoas ao nosso trail, como é óbvio. Tentar melhorar naquelas partes menos mal, que são menos corretas, né? E tentar fazer melhor, cada vez melhor.
4: É uma associação de amigos com quem nós nos damos bem a nível de trabalho. Tento ajudar ao máximo possível que eu posso. Tento mesmo pelo bem-estar das pessoas. Vejo que eles tiram os fins de semana deles, as férias deles são gozadas a trabalhar para nós podermos usufruir quando é o trail ou os BTT. E dá gosto de percorrer os trilhos deles, e fazem sempre tudo com o máximo cuidado e carinho para nós. Seja reconhecido o mérito deles, e que...
5: Dá gosto ajudar, porque nota-se que eles... em todos os eventos que fazem, seja no trail, seja no BTT, até mesmo nas motos, no extreme, que eles deitam sempre a mão. Nota-se que eles têm bastante gosto naquilo que fazem, entregam-se a 110%, e depois reflete-se tudo no trabalho final. Pronto. E nota-se que eles têm gosto naquilo que fazem, que isso é o essencial. Ajudam-se muito uns aos outros, e isso é bom. Pronto, se reflete bastante o significado das associações, dos clubes, pronto, isso é muito importante, acho que é um exemplo a seguir.
6: É uma equipa que faz parte da freguesia, e como eu gosto de desporto, gosto de correr com a camisola deles, quando eles precisam de ajuda também tenho que contribuir, porque leva o nome de Lagares a várias zonas do nosso país, porque eles têm na equipa pessoas de todas as idades, desde os mais jovens às pessoas com mais idade. E encontra-se todos os domingos de manhã e acaba por ser um convívio. E quando fazem caminhadas, mesmo quem não pertence ao grupo, acaba por aderir sempre. Para mim, pessoalmente, é o trail, mas quando eles fazem as provas de BTT também têm sempre muita afluência e têm tem muitos participantes. Continuem a trabalhar como têm trabalhado até agora e cativem sempre mais jovens a entrar para o grupo.
7: Há sempre um espírito fantástico das pessoas que se envolvem neste tipo de iniciativas. É uma entreajuda, um espírito de camaradagem e de voluntariado muito grande. É um bocadinho também aquilo que nós pretendemos, enquanto empresa, fomentar dentro da empresa e depois acabamos por encontrar do lado fora da empresa. Temos muitos colaboradores que são dessas regiões e que é uma forma também de nós retribuirmos aquilo que a comunidade nos dá. É estarmos presentes e assistir a esse trabalho que eles fazem e acompanhar de perto e apoiá-los no que eles precisam. Apoio a várias instituições, das mais variedíssimas formas, e estamos sempre disponíveis para, sempre somos solicitados para apoiar, ou com muito ou com pouco, apoiarmos sempre toda a gente que nos procura, porque nós somos Penafiel, somos pessoas Penafiel. McDonald's Mundial, McDonald's Portugal, patrocina diversas vezes vários campeonatos de modalidades esportivas. Igualmente faz sentido nós darmos continuidade a essa diretriz da marca e apoiar localmente todos os eventos esportivos e de hábitos de vida saudável que acontecem perto de nós.
1: Ainda no terreno, a equipa do A Nossa Terra conversou com a autoridade máxima da freguesia e ficou a saber o quanto se orgulha o presidente de junta, Antonino Figueiredo, pela associação Os Amigos do Pedal.
8: É uma associação relativamente recente, tem meia dúzia de anos, um grupo de jovens que estão a promover o BTT, muito organizados, e um exemplo a seguir a nível da nossa freguesia, para outras associações e mesmo para outras freguesias fora do concelho. Sempre que nós precisamos, solicitamos, eles ajudam-nos, e nós, é a nossa obrigação como junta, ajudá-los porque estão a promover a nossa terra, e os eventos que eles têm feito têm tido sucesso, têm tido uma organização excelente, e a prova disso é a prova que eles vão ter agora, que estão 2.400, 2.500 inscritos. Nossa obrigação é receber as pessoas para virem a uma prova e não só, e aproveitarem por ficarem aqui o fim de semana, desfrutar da nossa beleza, da nossa terra.
1: Regressamos à conversa aqui em estúdio, nesta reta final desta segunda hora de emissão. Joel, ainda a propósito do Trail Lagares que vai acontecer de hoje a 8 dias, importa referir que este evento, como dizia o Filipe, tem também um cariz de solidariedade. É a vossa intenção, com o dinheiro destas inscrições, colaborar com as associações da freguesia?
9: Ao género do que aconteceu no ano passado. Portanto, no ano passado foi a caminhada foi a reverter para os bombeiros de Paço de Sousa. Este ano será vocacionado para ajudar as duas IPSS da nossa freguesia, a Associação de Desenvolvimento de Lagares e de Figueira. Não temos a certeza de quanto vamos poder ajudar. Vamos querer que seja o máximo dentro das nossas possibilidades. Como é óbvio, nós não sabemos o que é que vai acontecer no dia. Podem acontecer coisas que nos façam despender de mais dinheiro, e nós somos vocês, são sem fins lucrativos.
1: E por falar em dinheiro, Joel, porque é mesmo muito importante, e muito rapidamente, estamos a falar de uma prova que de facto envolve custos muito avultados. Só para termos uma ideia, qual é o orçamento de um evento deste cariz?
9: Ultrapassa bastante os 20 mil euros. Portanto, as obras, pode parecer muito dinheiro, mas as despesas também são muito perto das receitas. Ou seja, por isso é que nós vamos com valores, podemos nos comprometer com o que sobrar. Do que sobrar, vamos dar a essas associações. Não podemos comprometer com valores, porque senão corríamos o risco de ter que tirar do nosso ordenado.
1: E sabemos que também não se querem comprometer ao falar de projetos futuros, mas que há ideias, que há anseios. Isso há. Quero partilhar aqui.
9: Sim,
1: muito rapidamente.
9: Na vertente do BTT, gostávamos de poder organizar uma prova da Taça de Portugal de XCM, coisa que já não se faz há alguns anos no Distrito do Porto. É-nos dito por todos que nós temos capacidade, nós também queremos acreditar que sim, portanto, já pedimos o caderno de encargos à Federação Portuguesa com a Associação de Ciclismo do Porto. Já pedimos o caderno de encargos para avaliar se temos capacidade financeira para nos comprometermos com essa organização, que seria no ano 2017. Em termos de trail, claro que sonhar não custa, e gostávamos de organizar uma prova do Campeonato Nacional de Trail. Nunca o fizemos, isso é limitado a um pequeno leque de organizações. Ainda por cima temos o azar de estar implementados numa zona com muitas organizações, e isso, nesse aspecto, dificulta-nos a vida. Não é dificultar verdadeiramente, mas restringe-nos mais, obriga a organização do Campeonato Nacional a ser mais seletivo, porque tem muitas organizações numa zona, não pode pôr todas daquela zona em nenhumas da outra, porque é um campeonato nacional, não é regional.
1: Joel, é mesmo a última questão. Quero deixar aqui uma mensagem a quem nos ouve, para se fazer sócio, para se juntar a vocês ao domingo, para noutros eventos ir a tempo de conseguir um lugar nessas inscrições, porque agora já não dá.
9: Sim, nesse aspecto recomendo a rapidez de decisão. Não se pode deixar para a última. No aspecto de captar novas pessoas, é óbvio que todos estão abertos a entrar, desde que tenham o nosso lema e que queiram dar ajuda a nós fazermos o que nós gostamos, que é fazer desporto sem fins lucrativos e sem ambição só de troféus. Ou seja, nós queremos preservar o nosso lema, que é fazer desporto e divertir-nos ao mesmo tempo e ajudar os outros.
1: É desta forma que terminamos esta segunda hora do programa de hoje, dedicada à Associação Os Amigos do Pedal em Lagares Penafiel. Bruno Moreira, Filipe Barbosa e Joel Ferreira, agradecemos uma vez mais a vossa presença na nossa terra. Desejamos-vos votos de muito sucesso para o Trail Lagares, que vão organizar no próximo domingo, e também para as restantes atividades que organizam ao longo de todo o ano. Quanto a si que nos faz companhia, já sabe que o programa que lhe dá a conhecer o que de melhor existe e se faz nas regiões do Val de Sousa e Tâmega está de regresso no próximo domingo, entre as 10 e o meio-dia. Até lá, fique bem, fique na nossa companhia.

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3: Olá, muito bom dia, seja bem-vindo a mais uma edição do Raízes, o programa que lhe costuma fazer companhia no início das manhãs de sábado. Hoje vamos falar de mais uma tradição popular, aliás o Raízes existe mesmo para falar das nossas raízes, das nossas tradições, e hoje a festa de São Jorge de Várzea será exatamente a grande protagonista do programa, é uma das maiores festas do Conselho de Felgueiras. Os festeiros deste ano são 12 jovens rapazes que vão manter a tradição desta festividade secular, mas também haverá algumas novidades. Amanhã realiza-se o cortejo das prendas, no próximo fim de semana haverá festa e a tradicional feira anual dos 23. Mas falar nas festas centenárias de São Jorge é mais ou menos o mesmo que falar na feira anual dos 23, onde se realiza a feira de gato, com a entrega de prémios aos melhores animais bovinos. É uma feira onde tudo se vende e tudo se compra e que traz milhares de pessoas à freguesia de Várzea. Especialmente se o sol brilhar e se o dia 23 calhar num fim de semana, que é exatamente o que vai acontecer este ano. Sendo São Jorge o padroeiro dos animais, há muitos devotos a pedir-lhe proteção para o seu gado e a cumprir algumas promessas no dia da festa. Mas também há quem se apega ao santo em caso de doença, desastre ou qualquer outro tipo de fatalidade humana. E se há muitos anos atrás a festa era feita apenas em um ou dois dias, há algum tempo que a festa passou a ser de 4 dias. Portanto, o cartaz festivo cresceu e atualmente o cortejo das prendas já se faz uma semana antes e acaba por ser um outro motivo de festa. Assim, hoje, dia 16, será feito o peditório com os bombos e amanhã o cortejo e leilão das prendas. No próximo fim de semana haverá animação todos os dias com Kim Barreiros, Ricardo e Henrique como cabeças de cartaz. Não faltarão ainda outros nomes de cantores da terra e também alguns grupos de bombos que vão mostrar o que valem. A organização este ano da festa em honra de São Jorge foi da responsabilidade de uma comissão de 12 jovens com idade a rondar os 25 anos, todos eles rapazes e todos eles festeiros pela primeira vez. E esta foi também a primeira vez, pelo menos desde que há memória, que foram os jovens a fazer a festa. Há 8 anos foram só mulheres, mas só jovens e rapazes é uma novidade. E é exatamente com alguns dos 12 jovens festeiros que nós vamos falar já a seguir. Os nossos convidados vão falar-nos do cartaz, do trabalho que tiveram ao longo do último ano para angariar os cerca de 30 mil euros que têm de orçamento para realizar esta festividade. Aqui no estúdio já temos connosco, para além dos jovens festeiros, um homem da terra que já foi festeiro por 4 vezes e que todos os anos ajuda a comissão anterior com as questões mais logísticas. Então são nossos convidados desta manhã de sábado, Fernando Teixeira, 25 anos, presidente da Comissão de Festas e filho do festeiro do ano passado, de um dos festeiros do ano passado, o Tiago Silva, que é um jovem de 25 anos, licenciado em Educação Física, ex-jogador de futebol e defensor dos costumes e tradições da sua terra. Também Jorge Coelho, que tem exatamente a idade dos dois jovens juntos, 50 anos, é comerciante de profissão, columbófilo e também um grande amigo da freguesia de Várzea e um conhecedor da sua história. Temos ainda cá um outro colega que é o Pedro Teixeira, que também faz parte naturalmente da Comissão de Festas e que se juntou aqui a nós nesta manhã de sábado em Penafiel. Muito bom dia aos quatro, muito obrigada por terem vindo até nós, é sempre uma satisfação recebê-los aqui e vamos começar por tentar perceber vocês são todos muito jovens e a festa tem mais de 300 anos de história. Portanto, vamos perceber com uma das maiores e mais das pessoas que mais sabe falar sobre isto, vamos conhecer um pouco da história também de uma das maiores festas do Conselho de Felgueiras. Vamos então recuar um pouco no tempo. Esta viagem ao passado vai ser conduzida por Inácio Faria. É um antigo presidente de junta, tem 72 anos e ainda se lembra da Feira da Linhaça e da Feira do Sável, que trazia à Feira dos 23 agricultores de toda a região.
4: A Feira de Gado sempre existiu. Havia a feira com outros utensílios da agricultura, para além dos utensílios agrícolas que se vendiam muito nesta feira, que era a feira onde começam, a partir dos 23, começam a fazer as labores nos campos, etc. E, portanto, vendia-se bastantes arados, semeadores, sachadores e, portanto, essas ferramentas que iam depois para a agricultura. E quanto à Feira de Gado, portanto, a Feira de Gado fez-se sempre desde tempos mais velhos do que eu, com certeza, sempre que me acordo, então aí também se fazia o comércio de gado dos agricultores. Um vendia, outros compravam e pronto, era isto. E para além da feira, havia comércio de produtos agrícolas também da feira, como era a linhaça, que era aquela semente que vai dar a semente do linho. Semeava-se muito linho, na nossa região aqui semeava-se muito linho. Então comerciava, era mesmo a feira, a minha mãe, recordo-me, boa à Feira da Linhaça. Havia também o comércio de sable. No mês de abril, o sable era muito comercializado aqui na Feira do 23.
3: Os jovens festeiros que estão aqui connosco naturalmente não têm lembrança destes tempos, são muito jovens, mas vão ouvindo as histórias, as lendas, as crenças que os mais velhos lhe vão contando. Uma dessas lendas, que é relativamente recente, prende-se com o estado do tempo no dia 23. Diz-se por várzea que desde que o São Jorge saiu da Igreja Velha para ocupar o seu lugar na Nova, há 40 anos, manda sempre chuva nesse dia. Isto eu deduzo que ele não tenha gostado da mudança. Vamos ver se este ano a crença se confirma ou não. Eu penso que a Comissão não tem interesse nenhum em que se confirme. Mas crenças e lendas à parte, vamos ao que na verdade interessa, a própria festa. Não vamos conversar com jovens, aliás, vamos conversar com jovens festeiros. Eles nasceram todos na década de 90 e todos eles são amigos de infância. O Fernando Teixeira é o presidente, dito assim, não é? E eu ia começar exatamente por ele. O Fernando, ao que sabemos, é filho de um festeiro do ano passado. E, portanto, o seu pai passou-lhe o testemunho. Terá sido mais ou menos assim?
5: Mais ou menos assim. Eles, como não tinham ninguém para fazer a festa este ano, pronto, falaram comigo, a ver se eu conseguia arranjar alguém, alguns amigos de infância, assim, e lá consegui, falei com dois ou três, e através daí arranjámos, até que agora somos 12.
3: E, portanto, uma comissão de jovens que decidiram que era tudo rapaz, ou foi coincidência?
5: Decidimos que éramos todos rapazes.
3: Decidiram que só eram para rapazes.
5: Era, sim.
3: E, portanto, e decidiram que tinham que ser todos ali da mesma ano, ou ali muito próximo.
5: O ser do mesmo ano não interessa,
3: não?
5: Só que é assim, a nossa década tem muita...
3: Mas é muita coincidência, porque vocês têm todos a mesma idade, não é?
5: Sim, praticamente.
3: Portanto, quase que foram todos colegas de escola.
5: Praticamente.
3: Portanto, e se calhar os outros também fazem... São do mesmo ano ou muito próximo, não é? Porque eram
5: próximo.
3: Colegas de infância.
5: Sim, sim, sim.
3: E estão a recordar esses velhos tempos com uma brincadeira diferente? Tem sabido bem?
5: Tem. Nós recordámos coisas que nunca pensávamos que agora, nesse tempo, fôssemos fazer isto.
3: Portanto, já não fazia parte dos vossos planos,
5: não
3: foi uma surpresa.
5: Não fazia parte, mas isto é uma surpresa para nós todos.
3: E é uma surpresa boa.
5: É, está a ser.
3: Trabalhosa, mas boa.
5: Trabalho, divertimos-nos ali, que é uma brincadeira para nós.
3: Ainda bem
5: trabalho
3: que
5: assim é.
3: E é boa essa mensagem, porque isto se calhar passa a outros jovens que às vezes pensam, isso é parolo, é pindérico, é uma chatice. É uma maneira de se conviver diferente, não é? E de mantermos as nossas tradições, a nossa identidade cultural, enquanto comunidade, não é? Portanto, às vezes essa junção de jovens faz com que não se permita que caiam as tradições e que caiam os nossos hábitos e os costumes da terra. Afinal, vocês vivem numa terra que tem uma festa com mais de 300 anos, devem mantê-la, não é?
5: Claro.
3: Isso é super importante. Ó, Fernando, convidou os seus amigos, aceitaram logo, portanto, vocês começaram por ser 9 e depois depois mudaram para 12, portanto foi crescendo o grupo. Isso não é nada normal, costuma ser ao contrário.
5: Não é normal, costuma,
3: e portanto, isto quer dizer que o casting correu muito bem e que ainda foram alguns chamar
5: correu
3: os amigos.
5: Correu muito bem o nosso casting.
3: Portanto, eles ainda foram trazer os amigos.
5: Sim, sim, sim.
3: E portanto, as coisas, todos trabalham, tem sido um grupo coeso, animado, bem disposto, sim, sim, que tem levado a água a bom porto.
5: O essencial é a animação.
3: Olha, e a animação é líquida ou é sólida? Portanto, tem sido uma animação líquida, não é?
5: Tem,
3: portanto,
5: tem
3: muita chuva e por aí adiante, ok. Também quem está desde o início com o Fernando é o Tiago. É um estreante e, ao que sei, na família também não tem grande experiência nestas lides. Eu ia perguntar ao Tiago, o que é que o levou a querer aceitar este desafio? Portanto, ok, isto não tem nada a ver com futebol, não tem nada a ver com desporto, mas vou arriscar, foi isso?
6: Foi, antes de mais, foi por, se calhar, por ser, por o resto dos festeiros serem quem são. Assim, nós somos muitos amigos, é um vasto leque de amigos, mas se calhar por ser eles que me acompanharam na minha infância, você há pouco disse que talvez...
3: Fossem todos amigos de escola.
6: Amigos de escola, e fomos mesmo, nós andámos juntos na escola. A maior parte dos que estão lá. E não foi só por fazer a festa, por ter o trabalho da festa, que já sabíamos que íamos ter trabalho. Foi mais pela convivência, até. E pronto,
3: e
6: lá
3: portanto,
6: teve que ser.
3: Tem sido um desafio divertido.
6: Sim.
3: Está a terminar, mas também está a culminar com o trabalho para que vocês andaram este tempo todo a trabalhar, não é? Portanto, está agora a chegar o momento.
6: Exatamente.
3: O stress deve começar a pesar em cima dos ombros.
6: Um ano quase de trabalho.
3: Um ano de trabalho e agora estão a sentir que tudo aquilo para que trabalharam está a acontecer.
6: Sim.
3: Não é? Portanto, está a começar agora. Este ano foi muito trabalho, muito enriquecedor, já percebemos. Tiveram muitas ideias, mas nem todas foram possíveis de ser concretizadas. Jovens de 25 anos não vos deviam faltar ideias, não é? Devia ser um mar de ideias a pôr em prática. Como é que fizeram essa seleção, Fernando?
5: Essa seleção, isso... Cada um tinha a sua ideia. Pronto, e através disso, dessas ideias todas, um dava uma ideia, outro dava outra, não é? E maior parte, quem ganhasse, pronto, é...
3: Era,
5: quem fosse a maioria.
3: Quem ganhasse, portanto,
5: maioria,
3: tinha que haver democracia,
5: sim,
3: todos
5: sim,
3: votavam.
5: Sim.
3: E portanto, as ideias que se puseram em prática eram aquelas que tinham mais votos, será isso? E de que é que estamos a falar? Afinal, que ideias é que foram surgindo, que foram votadas e que foram postas em prática para que vocês pudessem levar a bom porto este projeto?
5: Nós tínhamos várias ideias, tipo fazer corridas de carrinhos de rolamento, fazer corridas de motas, de carros, só que isso dá muito trabalho, já traz outro orçamento.
3: Pois.
5: E o nosso orçamento já assim está um bocado muito alto e já com isso...
3: E já dá muito
5: mais
3: trabalho, não é?
5: Ia subir, claro. Mais trabalho íamos ter.
3: E portanto então acharam que, calma lá, vamos devagar,
5: ter
3: não vais disputar-nos ao comprido,
5: e
3: não é?
5: manter o que temos, não é? E o que tem sido feito todos os anos.
3: E portanto, então, que atividades tiveram vocês, ou estão ainda a ter, se calhar, que vos permitiram angariar os 30 mil euros, que é mais ou menos o orçamento da vossa festa, não é?
5: As nossas atividades é o que tem sido durante todos os anos, é os peditórios, são os patrocínios, os espaços da festa, pronto.
3: E portanto, não têm propriamente atividades de angariação de fundos?
5: Agora, atividades...
3: Não. Portanto, não tiveram que inovar muito.
5: Podemos ter feito, só que o tempo já encurtou e agora...
3: Já não vai a tempo.
5: Agora já não conseguimos.
3: Portanto, agora que está a acabar é que vocês estavam prontinhos para serem festeiros outra vez. Ora, eu sei que quem entende muito bem estas palavras e o trabalho que uma comissão tem para organizar uma festa desta dimensão são exatamente os antigos festeiros. O ano passado, José Teixeira, já aqui falamos dele, é o pai do Fernando, foi o presidente da comissão de festas e fez a festa pela segunda vez. Diz que, apesar de tudo, é um orgulho ver que no final as coisas correm bem.
7: Bom, nós viemos à festa em 2005. Já nos meus ciclos. Depois havia um colega meu que tinha uma faca calçado. Se nos calhasse, montou um pavilhão novo, se corresse bem a vida até em 10 anos, em 2015 faríamos a festa outra vez. Passar 10 anos. Éramos todos vivos continuar a fazer a festa toda. Ah, dá-me trabalho. E depois é que são 5 ou 6, mas só 2 é que trabalham. É, dá trabalho, pronto, cortejo, digamos. O cortejo que nós temos, fizemos o ano passado, por 49 tratores de lenha. Deu bastante dinheiro, deu. É como valeu. E pronto, e depois, já patrocínios. Já havia 100 e tal patrocínios, uns a 50 euros, outros a 100, outros a 200, conforme. A gente não obriga o povo a dar o que é, não é? O mínimo é 50 euros. Já arranjámos alguns a 25 e 30, metemos no papel, caçámos primeiro na mesma. Aqui na freguesia é bom, que é muito bairro, muito bom.
3: Nós não estamos malucos, mas o Ricardo Henrique diz que sim. Portanto, vamos à música nesta manhã de sábado, dia 16 de abril, início das festas em honra de São Jorge, na freguesia de Várzea, no Conselho.

0: Em 2008, e já lá vão 8 anos, Marla Gomes fez parte da única comissão de festas de mulheres que existiu até ao momento na freguesia. Aos 41 anos, esta comerciante reconhece o trabalho destes jovens, a quem deseja as maiores felicidades. Há 8 anos, as 7 mulheres festeiras trouxeram algumas novidades à festa, novidades essas que ainda hoje se realizam.
1: Por ser a primeira vez, não é? Porque era um desafio, e porque também queríamos mostrar capacidade. Não, porque se uma festa com tantas décadas, só feita por homens, ou seja, as mulheres nunca tinham dado provas de que eram capazes. Que, em que o gado vem dar a volta à igreja do padroeiro, e a outra foi a dos andores, em que vinham sempre com os adornos tradicionais e que nós inserimos arranjos com flores naturais. E que a partir daí, desde 2008 até agora, tem-se feito, e acho que este ano também vão manter, tem-se feito sempre na mesma...
0: E vamos continuar com o testemunho de um outro ex-festeiro. Estamos a falar de Jorge Coelho. Fez a festa já por 4 vezes, portanto em 98, 2003, 2006 e 2010. Mas todos os anos ajuda a comissão de festas, recebendo e distribuindo os vendedores pelos seus lugares, muitos deles presentes na festa há mais de 50 anos. E naturalmente que vamos continuar a nossa conversa aqui no estúdio. Vamos à conversa com um ex-festeiro que também está aqui connosco, Jorge Coelho, ele que já foi festeiro em 98, 2003, 2006 e 2010, mas todos os anos é ele o responsável pela distribuição dos vendedores pelos seus lugares, muitos deles já presentes na feira há mais de 50 anos. Muito bom dia, Sr. Jorge, muito obrigada por ter vindo até nós. Já é um repetente nestas andanças. Já é também um repetente como festeiro, já lhe está no sangue fazer a festa, é uma tradição que não quer de maneira nenhuma deixar morrer?
2: Não, a festa dos 23 de Abril de Várzea penso que nunca chegará a acabar, pelo menos por mim nunca chegará, nem que eu tenha de a fazer sozinho. O que é, eu tenho dito isso muitas vezes e não tenho a certeza absoluta se que eu conseguia, mas se calhar conseguia. O que é certo é que é, portanto, é uma festa que orgulha a população, porque é, sem dúvida, a melhor festa que há no Conselho de Felgueiras. Festas de freguesias. Claro que nos podemos comparar a outras festas que há em vilas ou cidades. Agora, em termos de freguesias, é a melhor festa que há no Conselho. É mais antiga. E é melhor porque
0: é que tem mais pujança, não é?
2: Tem mais, claro.
0: Quanto mais não seja, porque é a vossa. E portanto, a nossa é sempre melhor.
2: Eu penso que é uma festa diferente de todas, mesmo pelo dia que se faz. Em todas as freguesias há festas. E, portanto, que nunca tenham dia certo, ali há uma festa. É um dia de São Jorge. Uma festa, feira anual. Portanto, só aí demarca-se de todas as outras, penso eu, mesmo pelo dia, seja segunda, seja dia de Páscoa, já calhou até no dia de Páscoa, seja o dia que for, é sempre no dia 23 de Abril.
0: E as pessoas mantêm a tradição, mesmo que calhe durante a semana, mesmo que calhe no dia de Páscoa, mantém-se o ritual?
2: Seja o dia que for, no dia de Páscoa, penso que calhou uma vez, que eu me lembre, calhou uma vez, eu acho que o seu padre, também tem a parte religiosa, e o seu padre fez a procissão do dia 23, mas fez o dia 23, fez o dia 24, na segunda-feira de Páscoa. De resto, sempre fez a feira do gado, a entrega dos prémios do gado e a procissão. Foi sempre no dia 23 de Abril, a não ser nesse dia que calhou realmente no dia de Páscoa.
0: E como é que é quem vai de fora? Portanto, vocês sentem que é uma festa para a freguesia, ou é para a freguesia, mas também arrasta pessoas de fora?
2: Eu penso que arrasta pessoas de fora, e muitas pessoas de fora. Cada vez, eu também acho que cada vez traz menos gente de fora no dia 23. No passado trazia muito mais gente, porque havia muito mais agricultores. No dia 23, ao amanhecer, a estrada estava cheia de gente a pé, de pauzinho na mão, roupas escuras. Era pequeno, lembro perfeitamente dessa altura. Hoje é diferente. O dia 23 não traz tanta gente, como trazia logo de manhã cedo. O pessoal já fica mais um bocado na cama, já vem cada um no seu automóvel e tal. Claro, tudo vai evoluindo, como tudo na vida, não é?
0: Mas isso não significa que seja mau, não é? Ou que seja pior. Exato. É diferente.
2: É diferente. Tudo se tem de se modernizar, não é? As pessoas têm lá os carritos deles e tal, por isso é que até na Feira de Gato ao Majão, há muitos anos, esta parte já é um vendedor de automóveis, lá os chamados Papa Reformas, que já faz parte lá da mobília também da Feira do Gado.
0: Portanto, um gado com quatro rodas em vez de ser quatro patas. Exato, ok, exato. Pronto.
2: Portanto, já vêm os seus correntes, já nos põem a pé da cama tão cedo, já não vêm a pé. Tinham pessoas, eu sei, portanto, eu tenho um estabelecimento lá nas proximidades e não é há muitos anos, mas sei que vinham pessoas de São Torquato a pé para ali. E de Celurique, de Basto, vinham a pé em anos, claro que não é do meu tempo, mas que contavam.
0: Portanto, outros café, tempos, não é? Que havia outra fé diferente.
2: Há muitos anos atrás que vinham para ali a pé, traziam o gado com eles de Celurique, de São Torquato e de Cabeceiras de Basto, vinham para ali.
0: Ó, Sr. Jorge, e portanto, no seu caso, não foi só festeiro quatro vezes, como continua a ser o elo de ligação entre as várias comissões, porque vai ajudando sempre todos os anos, independentemente,
2: sim,
0: da comissão que entrar.
2: Sim, portanto, isto tenho uma explicação, porque, portanto, tenho, como disse, tenho um estabelecimento ali nas proximidades. As pessoas vão ali parando, fazem perguntas e tal, e uma pessoa, claro, que sente-se um bocado na obrigação de os ajudar, virem tão longe ali para marcar um lugar. E, claro, os festeiros são todos rapazes trabalhadores, e portanto não estão ali, não podem ter ali uma pessoa de manhã à noite. Eles começam a marcar lugares alguns meses antes, não é? E então vêm ali ter. É muito chato de ver as pessoas irem embora sem serem desenrascadas. Então tento enrascar, fazendo os meus apontamentos, ligo ao Fernando ou ao outro rapaz que não está aqui, que também tem sido muito prestável, o Nuno Oliveira, e ligo, e eles lá vão tomando conta do que eu vou dizendo, ou passam por lá todos os dias à noite, olha, este marcou hoje, marcou este, este e tal, pronto, por aí adiante. É um trabalho que até me dá alguma satisfação. Falo com eles, com as mesmas pessoas todos os anos, vou sabendo.
0: Portanto, já é um reencontro, não é?
2: Exatamente.
0: Portanto, já é quase um momento de reencontrar pessoas que vêm há bastante.
2: Que vêm ter, ou se disser que vêm ter uma pessoa que os consegue desenrascar, há uma comunicação entre os comerciantes e os festeiros, de certa forma.
0: É o elo,
2: ali,
0: é o elo de ligação entre as duas
2: e depois
0: entidades.
2: Também há realmente a parte, pronto, que eu gosto, sinto-me bem.
0: Portanto, aquilo está-lhe no sangue.
2: Exatamente.
0: Eu ouvi dizer, penso que ainda estávamos em off, que há muitos anos atrás, que há fotografias lá na freguesia disso, que a sua mãe era a grande protagonista da festa.
2: É,
0: portanto,
2: verdade.
0: Que o Sr. Jorge ia pequenino em cima do carro de bois com a sua mãe.
2: Sim,
0: portanto,
2: sim.
0: E na altura a festa eram dois ou três carros de bois, o cortejo.
2: Sim, coisas muito engraçadas, mas claro, coisas.
0: Era pequenino,
2: se
0: não é?
2: Se hoje aparecessem ali, era uma risota, porque é tudo muito, muito, pronto, muito manual.
0: Básico, não é?
2: Claro.
0: Muito claro. Artesanal.
2: Era o que havia na altura. Eu não conhecia nenhum automóvel ali das pessoas do nosso meio, da nossa classe. Haveriam lá uma meia dúzia de carros, não é? Aquelas pessoas que nunca fizeram nada para a terra. E o que é certo, claro, pessoas mais ricas ou. E o que é certo é que.
0: Portanto, que nem participavam nessas atividades, por isso
2: exato.
0: Os carros de bois eram um meio de transporte.
2: Era um meio
0: existia.
2: De transporte, como há hoje é o trator, na altura eram os carros de bois. Era o que é conhecido de toda a gente, portanto, era o que se fazia.
0: E hoje, e passados muitos anos, porque a primeira festa que fez foi em 1998, portanto são 18 anos que já se passaram, já correu a freguesia muitas vezes em peditórios, as pessoas já se habituaram a vê-lo, é sempre bem recebido?
2: Nunca fui mal recebido em lado nenhum. É uma coisa que tenho uma satisfação enorme chegar ao fim do dia de um peditório. Para muita gente é um sacrifício, para muitas pessoas dizem, ai, pedi, porque é daqui, é daquela. Eu chego ao fim do dia com uma satisfação que ninguém faz ideia. Acho que ganhei milhares de euros naquele dia.
0: Para... Mesmo não sendo para si, tenho
2: mesmo
0: a sensação.
2: Mesmo sendo para mim,
0: que...
2: tenho uma satisfação enorme, já corri, sei lá, duas ou três. Dezenas de vezes a freguesia a pedir, seja para o que for, nunca fui mal recebido em lado nenhum. Nunca tive uma palavra maldita. Algumas perguntas, é normal que se façam perguntas daqui, da qual, que é o costume das pessoas quererem que venha que venha sempre coisas melhores todos os anos, por vontade de alguns vinham aí, vinha lá o Tony Correia todos os anos, não é? Mas não pode ser, toda a gente sabe que não pode
0: ser.
2: Está
0: com sorte, não é? Porque se lhe pedissem o YouTube ou
2: claro,
0: qualquer, era
2: é
0: o
2: normal
0: pior.
2: Que as pessoas sejam assim e gostem de ver artistas bons, claro, é normal.
0: Portanto, lembrei-me dos YouTube, mas podia ser o Elton John, pronto, também dá, não é? Basicamente é a mesma coisa. Portanto, eu sei que, Sr. Jorge, há vendedores de tudo e mais alguma coisa na festa. É uma festa dita tradicional, em que há as farturas, em que há música. O que é que há mais lá à venda? O que é que feira é que poderemos dizer? O que é mais evidente
2: tem
0: nos
2: dias,
0: vendedores da
2: tem
0: feira?
2: Tem dias distintos. Mesmo nos comerciantes também tem dias distintos. Por exemplo, no dia 23 de abril é mais, portanto, aos ferreiros, as pessoas que vendem os utensílios para a agricultura, os alambiques, aos vendedores de máquinas, talvez agrícolas.
0: Até para os agricultores.
2: Há depois as senhoras que até vão daqui de Penafiel para lá, portanto, vendem-se bolo, vendem pés de tomates, pés de pimentos, por exemplo, só naquele dia.
0: Portanto, para coisas relacionadas
2: com a agricultura, há, portanto, o dito lá o Rei das Limas, há um senhor que é o que vende lá enxadas e aquelas as focinhas e por aí adiante.
0: Nesse depois,
2: dia
0: ao fim
2: mais,
0: de semana,
2: é mais
0: se calhar
2: específico
0: é diferente
2: para a agricultura. Portanto, há também no dia 23, ainda hoje lá vai uma pajeira também de Penafiel vender o sábio. Deixou de ir há alguns anos, mas ultimamente
0: tem
2: lá ido. Portanto, no dia 23 há mais essas coisas da agricultura.
0: E, portanto, também é no dia 23 que há a tal venda dos papa-reformas.
2: Eles depois ficam lá até ao fim da festa, porque há negócios apalavrados e tal, e ficam por ali até ao fim da festa, até ao dia 25.
0: Portanto, neste caso, não são bem papa-reformas, são os carros que não precisam de carta de condução para os agricultores.
2: Exato.
0: Eventualmente com menores capacidades para poder tirar a carta de condução, não é?
2: Exato.
0: Portanto, dia 23, as coisas relacionadas com a agricultura. Quem tiver relação com a agricultura e quiser comprar produtos relacionados, então, dia 23 de abril.
2: Não é porque não hajam os outros tão bem, não é?
0: Pronto.
2: Não
0: é, mas depois nos fins de semana, é que se calhar o volume de outro tipo de vendedores aumenta.
2: Esses desaparecem dali.
0: E vêm outros.
2: Desaparecem, mas ficam lá os que já lá estavam tão bem. As farturas e os comerciantes de portanto, de brinquedos e os do artesanato, aqueles senhores que são normalmente senegaleses e marroquinos e tal, tem lá os óculos de sol, as malas, coisas que já lá estão no dia 23 também, mas os outros vão embora, os tais dos utensílios agrícolas vão embora e ficam lá e esses que são os mais...
0: Pronto, que já são os mais normais, né? Que já é o mais comum. Sendo que há pessoas que vêm à festa... Disse que recebia pessoas, algumas delas que já conhece há muitos anos. Como é que é receber essas pessoas que já vêm à feira, por exemplo, há 50 anos?
2: Portanto,
0: é um reviver. Claro que o Sr. Jorge
2: conheço
0: não,
2: há 50
0: não conhece
2: anos,
0: porque
2: mas
0: só
2: sei,
0: tem 50.
2: Mas sei de alguns, alguns comerciantes que lá estão, pelo menos dos feiros, que vêm lá filhos. Portanto, que os pais já faleceram. Que já lá iam há quase há 100 anos. Dos soeiros...
0: Portanto, passa de pais para filhos.
2: Exatamente. Conheço um do soeiro que é de Felgueiras, que é o Jorge Ribeiro, que o pai dele também era meu amigo, e até nem era lá da festa, era de ser, também era colombófilo como eu. Foi um dos fundadores da sociedade onde eu concorro hoje. O Jaca do Mar, um homem com grande classe até. Portanto, foi... Era vendedor de doces e era colombófilo ao mesmo tempo. Eu conhecia o da colombofilia. Mas sei que ele vinha lá há mais de 100 anos. Já o pai dele lá vinha e por aí adiante.
0: A família, portanto, não hoje... ele, mas a própria
2: exatamente.
0: Família já...
2: Exatamente. E hoje vem um filho, que é mais ou menos da minha idade, que também já lá vem há muito
0: portanto,
2: anos.
0: A tradição não é só uma tradição para vocês que
2: exatamente.
0: São lá. Também é uma tradição para quem vem vender à festa de São Jorge.
2: Exatamente.
0: Não é? Isto é engraçado de ver, ou não? Vocês sentem isso? Sentem que já é um bocado uma família?
2: Sim,
0: vocês
2: sim.
0: Que são mais jovens, por exemplo, e que estão agora pela primeira vez ligados, mas até agora se calhar iam à festa, iam se calhar comprar ou comer as farturas. Têm consciência de que as pessoas voltam ano após ano às festas de São Jorge na Várzea? Quem quer falar? Aqui o Pedro, que ainda não falou. Bom dia, Pedro.
3: Bom dia. Sim, é bom recebê-los todos e usamos com carinho, porque é uma grande festa.
4: E é uma grande festa e...
0: E vocês, enquanto organizadores, enquanto cidadãos da Terra, como é que vivem a festa? Ou como é que viveram até este ano? Porque este ano vocês estão numa posição diferente. Vocês estão a trabalhar, não estão tanto a desfrutar, ou não vão desfrutar tanto. Mas até aqui desfrutavam do que os outros faziam. E, portanto, tenham consciência, ou tinham consciência de dizer, ah, vamos à Senhora dos Doces, que já era da minha avó, que já era a mesma que vendia os doces à minha família toda. Ali o Fernando já a dizer que não tem nada essa ideia, que não se lembra de nada.
5: Na altura não tinha essa ideia, agora sim, posso dizer isso. Este ano, se já que faço a festa agora, posso dizer isso, porque ao falar com essas pessoas, ao falar aqui que sou Jorge, uma pessoa vai sabendo de tudo que já se passou no ano passado. Uma pessoa na altura, no ano passado, nós íamos à festa, vamos àquele senhor, nós não o conhecíamos de lado nenhum.
0: Portanto, este ano, não vos dizia
5: este ano
0: nada.
5: Já o conhecemos, agora daqui para a frente conhecemos.
0: Portanto, mas só porque estão ligados à festa.
5: Pois,
0: então, enquanto cidadãos comuns que vão à festa, não se percebem que é a mesma pessoa todos os anos, não
5: lembram
0: disso?
5: Uma pessoa ou outra lá perto da freguesia. É isso aí.
0: Que vocês conhecessem, de
5: agora,
0: resto...
5: Agora, pessoas assim de longe, nós não...
0: Não fixam de uns anos para os outros.
5: Não passava para... Por mim, não passava na cabeça.
0: Mas o Pedro diz que sim, que ainda se lembra de alguns casos.
4: Sim, sim. Tem lá... Eu lembro-me do meu pai e da minha mãe de irem lá comprar sempre o Pão Teixeira a uma senhora.
0: Portanto, o Pão Teixeira sempre à mesma senhora.
4: Exatamente, porque gostam daquele Pão Teixeira e só iam àquela senhora. E já eu sei qual é a senhora, e quando me mandam buscar a Ponte Cheira, é aquela senhora que vamos lá comprar o Ponte Cheira.
0: E o Tiago?
6: Sim, eu lembro-me, por exemplo, no caso das farturas. Eu não me lembro, pelo menos há pelo menos duas bolotas de farturas que eu, desde que me lembro da festa, lembro-me delas estarem lá. Pelo menos, estou-me a lembrar, neste momento, das farturas. Mas.
0: Portanto, são sempre as mesmas, já sabe como é que são as farturas.
6: Quer dizer. Eu imagino, este ano eu acho, eu não tenho a certeza, mas acho que vai haver mais rolotes do que tem havido noutros anos. Houve anos em que houve menos. Agora, se isso às vezes podia ter sido eu a não reparar.
0: Acho mas que há duas assim. Que se lembram.
6: Mas há duas que eu me lembro sempre e que costumam estar lá sempre.
0: Portanto, e isso também dá alguma familiaridade à festa, não é? São já um grupo de... É uma família grande, que se junta no dia 23 de Abril e na semana anterior ou posterior ao 23 de Abril, mais ou menos. Mais coisa, menos coisa, não é?
6: Sim, neste caso, sim. Eu lembro-me de nós sermos pequenos, mais novos. Aquilo era a nossa alegria. Uma pessoa ia para lá todo contente. Nós andávamos um mês, dois meses antes, já estávamos a falar nos 23. Era os 23. Nós falávamos sempre os 23. Lá íamos nós todos contentes, foi você, até passávamos lá um dia inteiro. Mesmo que não tivéssemos nos divertimentos, passávamos lá o dia inteiro, íamos ver ou as corridas de cavalos que antigamente havia, ou dos sacos, qualquer coisa. Nós tínhamos sempre ali divertimento.
0: Era uma maneira de se divertirem em grupo, com os amigos, e às vezes serem de casa com ordem dos pais, porque ir à festa os pais deixavam, não é?
6: Às vezes.
0: Só às vezes, ok. E depois de ficarmos a saber como é que é a relação que as pessoas de Várzea têm já com os vendedores que por lá passam e que alguns já são famílias de muitos anos a frequentar a Feira dos 23, no vosso caso também sabem que todos os anos as comissões tentam implementar novidades. Vocês disseram há pouco que basicamente em termos de angariação de fundos que fizeram o mesmo que os outros fazem nos outros anos. Mas em termos de novidades propriamente à festa, trouxeram, quiseram implementar coisas diferentes? Quem quer responder? Fernando?
5: Nós praticamente fizemos uma coisa diferente este ano. Não é diferente, já foi feito há uns anos. Foi no dia do levantamento da bandeira, nós a começar com os bombos desde o início da freguesia. Praticamente, não é bem no início, mas mais ou menos lá. E desfilar os bombos pela freguesia abaixo. Não é uma novidade, mas era uma tradição. Pelo...
0: E portanto vocês reataram a tradição?
5: Sim.
0: E depois eu sei também que durante o ano que fizeram uma árvore natal na rotunda, que foi uma forma de assinalar que a Comissão de Festas estava presente o ano inteiro, não
5: a
0: era só no 23 de Abril.
5: A primeira vez uma árvore de Natal posta pela Comissão de Festas, já houve lá a iluminação, mas era ou era da paróquia, de alguma associação, mas pela primeira vez uma comissão de festas meteu lá no, na altura do Natal uma árvore de Natal na rotunda.
0: E portanto também foi uma das vossas vitórias, entre aspas. Cavalos da fanfarra na procissão e DJs nas noitadas. Contem-me lá o que é que vai acontecer. Cavalos da fanfarra, eu não sei o que é isto, desculpem lá.
4: Vai ser a procissão acompanhada por dois cavalos brancos.
0: Da GNR.
4: Não é da GNR, é. Mas é da fanfarra de Vizela.
0: Ah, pronto. Portanto, cavalos da fanfarra para mim era novidade, não sabia o que isto era. Portanto, mas são os cavalinhos brancos que vão a dar a imponência à procissão que ela merece. Exatamente. E a dignidade que ela merece. E, portanto, à noite vai haver festa rija.
4: Este ano decidimos, como somos um grupo jovem, investir um pouco mais na, na parte de, dos DJs, de noite, para atrair mais malta jovem, mais juventude. E então vamos investir mais um bocado na, nessa parte da noite.
0: Portanto, isso, vocês acham que para as pessoas mais velhas isso não vai ser tido como uma... Estes miúdos andam aqui a gastar dinheiro nestes disparates?
4: Não,
0: porque... O Fernando está ali a assinar com a cabeça.

0: tiveram experiências anteriores, que já fizeram parte, aproveitaram as ideias dos mais velhos, aproveitaram os ensinamentos que eles possam ter dado.
1: Sim, sem eles, certamente, não sei se ia ser fácil fazer a festa.
2: Muita ajuda.
1: Muita ajuda, tanto do Sr. Jorge, como do pai do Fernando, como entre outros. Sem eles não ia ser muito fácil, porque é a primeira vez, nós somos novos, nós só íamos à festa para ver os carrinhos andar e ver os contores, não é? Não fazíamos uma ideia de que era fazer uma festa. É...
3: Nós não sabíamos o que se passava nos bastidores.
0: Agora já sabem.
1: Dá um bocado de trabalho.
0: Vocês são muito positivos, muito simpáticos. Este ano, ao que ouvi dizer, foi o ano em que vocês, em que melhor correu a angariação de patrocínios. Tiveram mais de 100 patrocínios, não é?
1: Sim, temos mais de 100
0: Portanto,
1: patrocínios.
0: Também deu trabalho. Também foi um trabalho árduo.
1: De porta a porta e sabendo a situação que está o país, que não está muito fácil.
0: E mesmo portanto, assim, mesmo assim conseguiram.
1: Mesmo assim
0: isso dá uma satisfação especial?
2: Dá. Dá, sim. Ao
0: portanto, somos jovens, se calhar muitas pessoas não vos conhecem de lado nenhum, não sabem quem vocês são, mas mesmo assim a tradição da festa está...
2: É uma alegria imensa de saber só os patrocínios que nós temos, nunca pensávamos chegar se calhar até metade do que temos. E ultrapassámos o sonho.
0: Portanto, é muito bom saber isso. Apesar de serem jovens e de terem pouca idade ainda, têm já muita sabedoria e, portanto, as pessoas receberam-vos amavelmente e cordialmente.
1: Sim.
0: Portanto, a juventude não esteve associada a... Não sei se eles vão conseguir fazer alguma coisa e tal. Não.
1: Não, acho que até demos mais um bocado de
0: confiança,
1: credibilidade.
2: Se calhar podia haver... Claro que como éramos jovens e tal, podíamos não saber fazer a festa, não é? Mas está as pessoas todas, pelo que eu sei, a freguesia inteira, e mesmo arredores da freguesia, está
0: estão
2: toda a gente, está tudo confiante na festa que
3: nós
2: vai,
3: sentimos sempre
2: que vai
3: capazes, ser. Por isso.
0: Ainda bem.
2: Sempre fomos assim unidos,
0: e agora continuar.
2: Unidos até ao fim.
0: Até
2: sempre.
0: Ao 23, não é? Até ao 23.
1: 25.
0: Ou isso, 25, pronto. O ponto alto da festa, nós já percebemos que é mesmo o dia 23. A feira é de manhã, à tarde há o concurso do gado bovino e a entrega dos respectivos prémios. Depois o almoço, e a seguir ao almoço há a procissão durante a tarde. Este é que é o momento mais importante da festa, mas vocês decidiram prolongar até ao 25, portanto até ao fim de semana, ao resto do fim de semana, a festa. Também é uma coisa relativamente recente, portanto prolongarem mais uns dias da festa.
1: Que eu me lembro, foi sempre assim. Nos últimos anos,
0: já
1: décadas
0: é sempre
1: antigas.
0: Assim.
2: No tempo deles é assim, porque portanto, a tradição é o 23 e dia 24 corridas de cavalo. Corridas de cavalos e de jericos, de jumentos e de sacos e por aí adiante. O que é certo é que eu também era muito pequeno ainda e não me lembro, mas também haviam corridas de bicicletas.
0: Portanto, não faltava animação.
2: Já chegou a ser tradição ser corridas de bicicletas no dia 24. Portanto, depois de abril de 74, depois da Revolução, meteu ali um feriado e então a festa prolongou-se nessa altura. Por isso é que não é do tempo deles. No tempo deles, quando eles cresceram, já era como é hoje. Antigamente era o dia 22. Havia uma noitada, um conjuntinho, pronto, à moda antiga.
0: Um conjuntinho.
2: O que é certo é que era no dia 22 à noite. No dia 23 havia a feira, a entrega dos prémios, a seguir ao almoço, como hoje é. A seguir ao almoço, a entrega dos prémios do gado e ao fim da tarde, a procissão. Também não se deve esquecer também. A meio da manhã, a missa com o sermão em honra de São Jorge, que também eu penso que é um momento alto do dia 23. A procissão, e ali acabava a parte religiosa, como ainda hoje é assim. Dia 24, as corridas, mais ao fim da tarde, o pessoal no dia 24 já trabalhava. Hoje, dia 25 e tal, e então prolongou-se até ao dia 25. Às vezes calha bem. Às vezes há mais festa no 24 e no 25 até do que no 22 e 23. Fora aquelas coisas
0: claro,
2: que são
0: tradicionais.
2: Tradição.
0: A tarde do dia 23 é marcada, como acabamos de ver, que pela procissão, ou pela tradicional procissão, onde saem à rua 7 andores, mais de 100 figurantes, o coro a cantar, a fanfarra a tocar, a comissão de festas, com o seu presidente a segurar na bengala, entidades oficiais e os devotos no final. Os andores são todos enfeitados com flores naturais pelas mãos das três floristas existentes.

0: existentes na freguesia, que entre si fazem também a decoração da igreja. Cada andor, claro está, leva flores com as cores a condizer ao seu manto e à sua história, como nos revela a florista Marlene Costa, que está prestes a ser mamã.
1: Cada andor tem um santo, certo? Ao ter um santo, cada santo tem a sua característica. A Senhora de Fátima tem uma característica, que são as cores sobre o claro, o Menino Jesus. Depois temos outros santos, que consoante o que eles foram enquanto pessoas, a vida deles tem uma história que nos puxa a que nós ambientemos o andor com flores e cores que vão de encontro à sua história. Neste caso, a Senhora de Fátima, que é o que vou dar mais relevância, que é o andor que eu vou adorar este ano, um dos à partida, usamos sempre tons de branco por ela ser virgem.
0: E este ano, quem vai enfeitar o andor do padroeiro é a Irene Marisa, de 30 anos, e ela vai fazer algo que vai ser diferente.
2: Pronto, as cores para o São Jorge serão de acordo com o próprio santo. Neste caso serão dentro do azul, dentro do vermelho, porque é a cruzada que ele tem no seu escudo. Optarei por não colocar flores muito altas, porque o nosso santinho é pequenino, ficará escondido, e a ideia é mostrar o padroeiro e não escondê-lo no meio da arte floral. Neste caso, vou tentar sobressaí-lo por colocar alguma flor alta por trás e continuando o arranjo em si para ele ficar como merece, ficar bonito e dar nas vistas, sendo ele o nosso padroeiro.
0: E o arranjo floral do andor de São Jorge será pago por Maria do Céu Fernandes, uma senhora com 70 anos que vai cumprir uma promessa. Devota do São Jorge, esta senhora de Várzea pediu-lhe proteção num caso de doença e foi atendida.
3: Tenho fé no São Jorge. Se é a florista que queria que me arranjasse o andor, uma coisa arranjadinha. Ela disse, não sou trepado, que eu ponho isso, prometi, está prometido. Agora, vou ver a pressão, menos bom. À noite, assim, não, já não tenho pernas para isso. Olha, para mim, o que gosto mais é o preciso.
0: Nos cortejos de oferendas, uma das coisas que mais sobressai é exatamente a lenha. O ano passado foram 49 tratores de lenha que foram, portanto, para ser vendidos. São vocês que recebem a lenha, que têm que a cortar e rachar para depois a voltar a vender. Portanto, se for ver as vossas mãozinhas, devem estar em muito mau estado. Mas, para além da lenha que é dada, também há sempre muitas outras prendas. Que outro tipo de coisas recebem? Que valor fazem nos vossos cortejos de ofrendas? Fernando? O Fernando se calhar não sabe, mas o Sr. Jorge sabe.
4: Eu não tenho ideia do que vai este ano, não é?
0: Mas normalmente, o que é que as pessoas oferecem? O que é que se vende?
4: Portanto, eu, por exemplo, eu tenho um café, como disse, eu peço aos meus fornecedores uma garrafinha de vinho, peço-lhe uma, que é para eles me dar uma caixa. O que é certo é que já lá tenho duas ou três caixas para eles levar. E, portanto, eu faço isso, outras pessoas fazem outras coisas. Há umas senhoras que têm um papel muito importante também no...
0: Era esse o mote que eu precisava.
4: Há um grupo de senhoras que é realmente de louvar, que todos os anos são as mesmas também. Não é só o Jorge Coelho que ajuda todos os anos. Há um grupo de senhoras que todos os anos são incansáveis. Correm à freguesia, pedem de tudo que lhe derem. Pedem ovos e galinhas e dinheiro e daqui e daquilo. O que é certo é que elas levam ali, levam muito dinheiro, muito, muito dinheiro. Há também a senhora da junta de freguesia, a Dona Margarida. Também tem sido uma pessoa muito importante na freguesia, a meu ver. Portanto, disse-me um destes dias que tem uma quantia bastante elevada de dinheiro para levar. Vai fazer, tinha prometido aos festejos que os ajudava, vai fazer amanhã, no dia de cortejo, vai fazer uma representação das artes antigas, de meninos de um centro de estudo, de um centro de estudo que há na freguesia, lá nas proximidades até lá da festa, de onde é feita a festa. O que é certo é que vai fazer a representação de portanto, das
0: profissões antigas.
4: Das profissões antigas mas esses meninos não vão só fazer isso, também vão levar muito dinheiro, muito dinheiro.
0: Esperemos que não haja assaltantes por esse dia em Várzea. Uma das senhoras de que fala, que está na organização do cortejo e nos peditórios das prendas, é Sofia Ribeiro, ela que tem quase, eu não sei se isto se pode dizer, é melhor dizer que tem mesmo 69 anos. Foi ela a grande impulsionadora do cortejo e ainda hoje se sente muito orgulhosa quando há um grande cortejo na festa de São Jorge.
5: Nós vamos ao sábado pedir às pessoas para nos dar alguma coisa para nós levarmos no cortejo. As pessoas ou dão dinheiro, ou dão-nos, sei lá, dão-nos milho, dão-nos cebolas, dão-nos chouriças, dão-nos aquilo que tiver, até vinho, até garrafões de vinho, dão-nos aquilo que tiver em casa, prontos. E também pedimos às pessoas para ir no cortejo. Que as pessoas às vezes também são assim um bocadinho coisas, até pensam um bocadinho de vergonha, e é preciso pedir às pessoas, que vocês poderiam vir, afinal só temos esta festa, é tão bonito de cortejo, então as pessoas até acabam por ir. Sempre no dia 17, saímos lá de cima, e fazemos o cortejo todas por aí abaixo, por exemplo, ou a cantar, ou a rir-nos, levamos os arcos com as prendas que o povo nos dá, porque outra vez alguém até nos dá roupa. E nós ponderámos eles ali. Vai um trator também com estas coisas mais pesadas, por exemplo, o milhão, batatas, estas coisas que a gente não pode levar, não é? Porque nós também vamos carregadas para aí abaixo. Então vai um trator enfeitado com essas coisas que nos vão também. E depois vem a bandeira de São Jorge à frente. A bandeira de São Jorge vem à frente com o dinheiro que o povo nos dá.
0: E depois de percebermos que as senhoras também ajudam, mesmo este ano e nos restantes, à angariação de ofrendas para o cortejo, vamos falar de uma outra atividade que acaba por ser uma animação no dia da festa de São Jorge. Estamos a falar da caça ao porco. Pedro, quer falar sobre isso muito rapidamente?
6: Foi uma ideia que os festejos tiveram no ano passado. E nós quisemos manter a mesma ideia, já que não podemos fazer a conhecida Corrida dos Cavalos, que era muito melhor, então decidimos fazer a caça ao porco, que foi como o ano passado.
0: Olha, eu ouvi dizer, antes mesmo do programa começar, que as comissões de festas só dão por terminada a festa no momento em que escolherem a comissão do ano seguinte. Vocês já andam a pensar quem vai ser a comissão do próximo ano?
7: Vamos ter que abrir o casting.
0: Ainda não pensaram, portanto, vão pensar no dia 23?
6: Mas certamente será mais jovens.
0: Ainda, novamente ainda mais jovens, que é para trazer sangue fresco à festa. E porque afinal não há festa sem foguetes, e o senhor Jorge, aqui presente, adora uma boa sessão de fogo de artifício, diga-se a título de curiosidade, este ano haverá uma surpresa neste departamento. Miguel Carvalho será o pirotécnico de serviço e promete iluminar os céus de Várzea nas noites de 23 e 24 durante mais de 10 minutos, sendo que este ano a fachada e a Torre da Igreja terá uma iluminação especial.
8: Podem contar com duas boas sessões de fogo de artifício no 23 e no 24. No 23, dia do padroeiro de São Jorge, vai haver a capela, digamos assim, com a imagem de São Jorge. Assim, muita luz e muita cor, aquilo que eu posso dizer, e que o tempo nos ajude para se proporcionar um bom espetáculo. A outra vai ser basicamente igual, não tendo a capela a imagem de São Jorge, mas vai ser muito, muito igual, tendo uma vertente diferente, que vamos iluminar aí uma parte daqui da freguesia, aqui perto do local das festas.
0: Jovens festeiros. Também haverá este ano uma novidade, que não é totalmente novidade, mas que vocês quiseram reforçar, que é o convidarem, enfim, a animação da terra para subir ao palco das festas de São Jorge. Portanto, vão continuar a manter essa tradição e a chamar os vossos artistas da freguesia para fazerem parte das festas. Quem quer falar?
9: Sim, porque talvez, digamos, contratar gente de fora, se a da terra tem qualidade. Acho que...
0: Portanto, vocês não acreditam nada na teoria de que os santos da casa não fazem milagres?
9: Não, é assim, eles não fazem milagres, mas eu acho que...
0: Na verdade fazem os mesmos que fazem os de fora.
9: Exatamente. Tendo qualidade, acho que não devemos tirar valor a essas mesmas pessoas.
0: Concordo, concordo. O que esperam para os próximos dias? O que é mais importante? O que é que vocês estão aí a rezar ao São Jorge?
10: O bom tempo. Ao São Pedro.
0: Portanto, aqui neste caso não é bem ao São Jorge é que vocês estão a rezar, é mais ao São Pedro.
11: O bom tempo e que hoje a nossa freguesia nos ajude.
0: Que é muito importante, sim, não é? Que é muito importante.
11: No nosso peditório, que é o que interessa.
0: Mas vocês já ouviram falar da insatisfação do São Jorge quando mudou para a Igreja Nova.
11: Sim, sim.
0: E, portanto, creem nisso? Eles estão com ar de quem não crê, mas vamos, pronto.
11: Vamos ver o que vai acontecer. Abrir lá com as mãos.
0: Avançamos, avançamos. Eu espero que não, que o ditado se comprove que não é verdadeiro. E, mas pela freguesia de Vares e freguesias vizinhas, todos gostam das festas de São Jorge. Por isso vão colaborando, de uma forma ou de outra, para que a festa continue a realizar-se ano após ano.
12: Acho bom, é uma coisa bonita. A festa de 23 foi sempre, digamos, o ex-libris aqui da freguesia, não é? Que seria, costumo dizer que seria de Vares se não tivesse a festa de 23. Um saltinho até para me rir e às vezes uma pequena tesaragata que haja, isso até nos faz rir também. E os conjuntos, uns melhores, outros piores, as bandas musicais, é sempre bonito. E eu muito, muito particularmente gosto do barulho, gosto da confusão, entre aspas, confusão, sempre gostei de multidões. E é isso que me faz levar a festa. Acho bom, acho ótimo que a festa continue.
0: E nós, eu aproveito para me despedir de vocês, mas acho que não posso deixar de perguntar. Quando têm tantas palavras de incentivo e de parabéns, penso que é mais um motivo para vocês ficarem satisfeitos. Estamos a iniciar o período das comemorações, das festas, e portanto vocês começam com as pessoas da comunidade a agradecerem o vosso trabalho, a darem os parabéns pelo vosso trabalho. Como é que se sentem neste momento, Fernando?
11: Eu sinto-me...
0: Esse sorriso diz tudo, lá em casa ninguém pode ver, mas esse sorriso é um sorriso de satisfação, de felicidade.
11: Eu sinto-me satisfeito e quero-me sentir ainda mais
0: no fim da festa.
11: Ao decorrer da festa e no final da festa.
0: E vocês certamente também, não é? Os vossos sorrisos dizem tudo. Eu vou só muito rapidamente lembrar o programa da festa e lembro que está a decorrer neste momento o segundo peditório com os bombos, os guerreiros de São Jorge. Amanhã, portanto, às 14h, o cortejo de oferendas novamente com os bombos e também um rancho folclórico. Às 16h, o leilão de lenhas e prendas. Depois, na sexta-feira, dia 22, às 10 da noite, atua o Quim Barreiros. A partir do Quim Barreiros há fogo de artifício e DJs pela noite dentro. No dia 23, sábado, há a Feira do Gado às 8h30 da manhã e também depois o concurso às 14h, a procissão às 18h30. Às 10 da noite, animação com Ricardo e Henrique e também outras atuações e DJs. No dia 24, domingo, será a Caça ao Porco às 16h e animação durante o restante dia, assim como no dia 25, que se faz a subida ao mastro e o encerramento das festas às 20. A vocês eu desejo que o São Pedro e o São Jorge estejam convosco, que tudo corra pelo melhor, e que vá muita gente ver todo o vosso trabalho que vocês tiveram ao longo deste ano. Muito obrigada por terem vindo. Felicidades para a festa. E a fechar, eu sou a Natália Ferreira, comigo esteve na sonoplastia o António Brandão, na produção foi a Anabela Machado. E vamos fechar com o cabeça de cartaz desta festa, o Quim Barreiro.

0: 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São 7 horas. 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
1: São 8 horas.
2: Bom dia, o Governo vai pagar esta semana um apoio extraordinário de 20 milhões de euros aos agricultores destinado a compensar o aumento dos custos de produção, nomeadamente dos fertilizantes e outros fatores agrícolas. O pagamento abrange mais de 59 mil beneficiários, entre agricultores com animais e com superfícies agrícolas elegíveis. No mesmo dia será também pago o apoio extraordinário ao gasóleo agrícola relativo aos consumos dos meses de abril e maio. A GNR registou mais de 300 casos de maus-tratos a animais no primeiro semestre. Nos primeiros 6 meses deste ano, foram registados 312 casos de maus-tratos a animais de companhia e 159 situações de abandono em Portugal. A Força de Segurança alerta que o verão é uma das épocas com maior incidência de abandonos, com quase 40% das ocorrências a acontecerem durante o período de férias. A GNR reforça que o abandono e os maus-tratos a animais constituem crime e apela à adoção responsável. O Governo lançou uma linha de apoio técnico e financeiro de 100 mil euros para projetos de prevenção e proteção de vítimas de tráfico de seres humanos. A medida pretende reforçar a identificação de situações de risco, a sensibilização e o acompanhamento das vítimas. Em paralelo, o Executivo está a preparar um novo regime jurídico integrado nesta área, que deverá reunir as normas e procedimentos de proteção e assistência a quem é vítima deste crime.
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1: É um prazer estar na sua companhia. Amanhã de sexta-feira está aberto mais um dia positivo aqui na sua rádio. Quase, quase fim de semana. Sejam bem-vindos. Vão desfilar grandes músicas, como sempre, até bem perto das 11 da manhã. Atualizamos também, à hora certa, sempre as notícias que vão marcando a atualidade desta manhã.

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Bom dia, nesta sexta-feira, este é o dia positivo, esta é a primeira hora. Acompanhe-me até bem perto das 11 na sua rádio.

só agora chegou até nós. Aceito os votos de um bom dia nesta sexta-feira. Este é o dia positivo. É mais uma emissão com grandes sucessos para seguir aqui na sua rádio favorita. Bom dia. Como que

0: manhã de sexta-feira, 31 de julho. Vamos para o último consultório médico de Penafiel deste mês, no RCP, com o apoio do Trofa Saúde. O oftalmologista Dr. João Queiroz vai ser o meu convidado do consultório. Vamos falar de cataratas nos próximos minutos. Esteja atento.
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0: A rede Trofa Saúde, atualmente com 24 hospitais e clínicas de norte a sul do país, está a expandir a sua presença. O Trofa Saúde Penafiel é a nova referência na cidade. Um novo hospital, próximo da população e que dá resposta a todas as necessidades. É responsabilidade do Trofa Saúde Penafiel acolher todas as pessoas com empatia e dedicação na garantia de um serviço de qualidade e diferenciado. Assim, a rubrica Consultório Médico de Penafiel, com o apoio do Trofa Saúde Penafiel, pretende dar a conhecer o novo hospital, desmistificar patologias, promover a saúde e prevenir a doença. Vamos, ao longo destas edições, proporcionar conversas de saúde e bem-estar. Acompanhe-nos em mais uma edição. Hoje tenho comigo o Dr. João Queiroz, oftalmologista, o qual cumprimento desde já e agradeço a sua presença. Doutor, muito bom dia. Seja bem-vindo a este consultório.

0: António, depois de acabar a especialidade, já como parte da minha formação mais específica na oftalmologia, dediquei-me mais ao tratamento do glaucoma e já trabalho há cerca de 11 anos no Grupo Trofa Saúde, inicialmente no Hospital de Alfena e agora, há quase um ano, desde a abertura do Hospital de Penafiel, sou o coordenador da parte de oftalmologia desta unidade e represento essa instituição com muito gosto.
1: Muito bem, depois desta breve apresentação, Dr. João Queiroz, vamos então partir para a temática que nos traz cá hoje, neste consultório, que é precisamente as cataratas. Ou seja, vou questionar-lhe com esta pergunta, o que são realmente então as cataratas, doutor?
0: As cataratas correspondem a uma opacificação do cristalino, que é a lente natural do nosso olho. Esta lente que nós temos dentro do nosso olho é responsável pela focagem dos raios de luz na retina e esta focagem dos raios de luz é o que nos permite ver com nitidez. À medida que envelhecemos, esta lente vai perdendo progressivamente a sua transparência, faz com que a nossa visão fique progressivamente mais turva, mais ou menos como se estivéssemos a ver através de um vidro que está fosco.
1: E isso acontece com toda a gente, doutor?
0: Sim, como disse anteriormente, pelo processo normal de envelhecimento, esta nossa lente natural vai perdendo a transparência e isto é um processo universal, acontece com toda a gente com envelhecimento. No entanto, esta perda da transparência pode não ser, nas fases iniciais, visualmente significativa, ou seja, podemos ter já algum grau de catarata, mas não termos sintomas. No entanto, à medida que o tempo vai passando e que esta opacificação vai piorando, os sintomas vão acabar por surgir naturalmente e na maioria das pessoas estes sintomas relacionados com a presença de catarata costumam surgir por volta dos 60 anos, embora em algumas pessoas possam aparecer mais cedo.
1: E para além do envelhecimento, existem outras causas ou fatores de risco que aumentem a probabilidade de desenvolver as cataratas?
0: Sim, sem dúvida. Existem outros fatores de risco. Por exemplo, a exposição prolongada aos raios ultravioleta, ou seja, a exposição à luz do sol sem proteção adequada com óculos de sol, pode acelerar o aparecimento de cataratas. Isto é uma situação que acontece muito frequentemente com pessoas que têm profissões de exterior, muito contacto com a luz solar. O tabagismo e o consumo excessivo de álcool também são dois fatores importantes para o aparecimento das cataratas. Existem também doenças sistémicas, como a diabetes, que aumentam bastante o risco, e também o uso prolongado de determinado tipo de medicação, como é o caso dos corticoides, que são medicamentos usados para tratar doenças autoimunes e doenças inflamatórias crónicas. Também pessoas que são submetidas a cirurgias oculares ou que têm algum traumatismo ocular significativo, podem ter um desenvolvimento precoce de cataratas. Há ainda também uma parte, um componente genético, se as pessoas tiverem na família casos de aparecimento precoce de catarata, pessoas que tenham cataratas em idade jovem, o seu risco é maior e nestes casos é necessário estar atento e fazer exames oftalmológicos regulares e um bocadinho mais precocemente do que a população em geral.
1: Ora, depois de desmistificarmos então um pouco mais as cataratas, vamos agora partir para os sintomas e para o diagnóstico. Como é que uma pessoa percebe que pode ter cataratas? Quais são os sintomas?
0: O sintoma principal é a perda progressiva da visão, ou seja, as pessoas notarem que a visão está enovoada, que está desfocada, está pior do que estavam habituadas. Outros sintomas que podem aparecer são um aumento da sensibilidade à luz, dificuldade em conduzir à noite, lá está por causa das luzes dos faróis dos carros, e ver halos em volta destas luzes. Também uma necessidade de mudar frequentemente a graduação dos óculos pode ser sintoma de catarata. Muitos doentes também, dependendo do tipo de cataratas que desenvolvem, podem notar que começam a ver melhor ao perto, mas isto é um sintoma que habitualmente dura pouco tempo e depois também a visão ao perto, depois de uma fase em que esteve melhor, começa a piorar progressivamente.
1: E como é que se confirma este diagnóstico?
0: O diagnóstico é clínico, ou seja, numa consulta normal de rotina de oftalmologia, nós conseguimos ver o interior do olho e conseguimos ver se a tal lente natural do nosso olho, o cristalino, se ele está opacificado ou não. É um exame rápido, é indolor e não há necessidade de fazer meios complementares de diagnóstico para chegarmos a este diagnóstico da presença de catarata.
1: Depois dos sintomas e dos

0: diagnósticos, vamos agora partir para a parte de tratamento. Portanto, qual é, doutor, o tratamento indicado para as cataratas?
1: O tratamento, o único tratamento eficaz é a cirurgia, que consiste na remoção do nosso cristalino opacificado, na remoção da catarata e substituindo por uma lente artificial transparente que permite restaurar a transparência dos nossos meios visuais. Não existem nem colírios, nem medicamentos que façam com que a catarata desapareça ou mesmo que consigam atrasar o seu desenvolvimento. Este procedimento é um procedimento muito seguro, é rápido e é feito, na maioria dos casos, com anestesia local e os doentes habitualmente ficam muito satisfeitos com os resultados cirúrgicos.
0: E esta cirurgia tem muitos riscos?
1: É uma cirurgia, como qualquer cirurgia, tem riscos, mas é um dos procedimentos mais realizados no mundo, mais seguros e com uma taxa de sucesso extremamente elevada. Nestes casos, nesta cirurgia, o principal risco é a ocorrência de uma infecção intraocular, chamada endoftalmite, mas com a técnica cirúrgica atual, que é feita com microincisões no nosso olho e com uma normal vigilância no pós-operatório, esse risco é muito residual. E a maioria dos doentes recupera muito bem e volta a ter uma visão normal em questão de dias após realizar o procedimento.
0: Estamos a falar das cataratas nesta edição do Consultório Médico de Penafiel. Estamos na reta final. Vamos agora para as prevenções e para os conselhos. Vou perguntar, portanto, ao nosso convidado de hoje, Dr. João Queiroz, alguma forma para prevenir as cataratas?
1: Como é uma situação que aparece universalmente com o envelhecimento, não há forma de as evitar completamente. No entanto, é possível de alguma forma atrasar o seu aparecimento. Usar óculos de sol com proteção ultravioleta, manter uma alimentação saudável, rica em antioxidantes, evitar o consumo de álcool, ou pelo menos reduzi-lo ao mínimo, também reduzir o consumo de tabaco, assim como ter um bom controle de algumas doenças, como eu falei anteriormente, que podem também influenciar no aparecimento das cataratas, como é diabetes, são formas de minimizar o risco de desenvolver as cataratas.
0: Dr. João Queiroz, há algum sinal de alerta que leva as pessoas a procurarem um oftalmologista?
1: Os sintomas das cataratas habitualmente aparecem de forma mais ou menos progressiva, mais ou menos insidiosa. E a perda progressiva da visão deve ser um motivo para as pessoas recorrerem a uma consulta de oftalmologia. Uma vez que quanto mais cedo for feito o diagnóstico, melhor é o planeamento do tratamento cirúrgico e mais simples se torna a cirurgia também, aumentando o grau de satisfação das pessoas.
0: Dr. João Queiroz, oftalmologista, agradeço a sua presença nesta edição do Consultório Médico com o apoio do Trofa Saúde de Penafiel. Vamos regressar para uma nova temática numa nova edição. Até lá, as maiores felicidades. Muito bom dia.
1: Adeus, bom dia. 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

Estamos assim a concluir os trabalhos desta primeira hora da emissão de sexta-feira do Dia Positivo. Notícias à hora certa, regresso logo depois. Ainda tenho mais duas horas pela frente aqui na sua rádio. Bom dia.

0: 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São 9 horas.
1: Bom dia, o Governo vai alargar a proibição do uso de smartphones nas escolas aos alunos do 7º ao 9º ano, já no próximo ano letivo. A medida que atualmente abrange os alunos do 1º ao 5º ano deverá entrar em vigor a 1 de janeiro de 2027, após um período de adaptação das escolas. A decisão tem por base um estudo que indica que nas escolas sem telemóveis há mais socialização e menos situações de indisciplina. Permanecem previstas exceções, nomeadamente por motivos de saúde devidamente comprovados. Portugal precisa de cumprir prazos, valorizar o mérito e tornar o sistema fiscal mais justo para conseguir mais crescimento económico e melhores salários. Esta é uma das conclusões de um estudo que aponta a necessidade de reformas na justiça, saúde, educação e administração pública. Os economistas James Robison, Nobel da Economia, e Nuno Palma defendem que o país precisa de melhorar a execução das medidas com tribunais mais rápidos, contratações por mérito e progressão profissional baseada em resultados. A economia portuguesa cresceu 2,5% no segundo trimestre deste ano, face ao mesmo período de 2025, segundo os dados divulgados pelo Instituto Nacional de Estatística. Em comparação com os primeiros três meses de 2026, o Produto Interno Bruto aumentou 0,8%. O INE explica que o crescimento foi impulsionado pelo consumo privado e por uma evolução mais favorável das exportações, apesar do abrandamento do investimento.
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Está no ar a segunda hora do seu dia positivo nesta manhã de sexta-feira, quase fim de semana. Sejam bem-vindos sempre, claro, ao som das grandes músicas.

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Bom dia, uma excelente sexta-feira, onde quer que esteja, com quem quer que se encontre. Aproveite sempre, claro, as grandes músicas que não param de desfilar aqui no RCP.

segunda hora do Dia Positivo nesta manhã de sexta-feira. É um prazer estar consigo. Votos de boa viagem ao volante do seu automóvel. Bom trabalho. Anime-se, está aí a chegar mais um fim de semana. Obrigado por estar ligado na frequência certa 91.8.

estamos a concluir praticamente esta segunda hora do Dia Positivo de sexta-feira. Notícias daqui a instantes. Regresso logo depois para a última hora. Até já, bom dia.

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1: São 10 horas.
2: Bom dia, o Governo vai pagar esta semana um apoio extraordinário de 20 milhões de euros aos agricultores destinado a compensar o aumento dos custos de produção, nomeadamente dos fertilizantes e outros fatores agrícolas. O pagamento abrange mais de 59 mil beneficiários, entre agricultores com animais e com superfícies agrícolas elegíveis. No mesmo dia será também pago o apoio extraordinário ao gasóleo agrícola relativo aos consumos dos meses de abril e maio. A GNR registou mais de 300 casos de maus-tratos a animais no primeiro semestre. Nos primeiros 6 meses deste ano foram registados 312 casos de maus-tratos a animais de companhia e 159 situações de abandono em Portugal. A Força de Segurança alerta que o verão é uma das épocas com maior incidência de abandonos, com quase 40% das ocorrências a acontecerem durante o período de férias. A GNR reforça que o abandono e os maus-tratos a animais constituem crime e apela à audação responsável. O Governo lançou uma linha de apoio técnico e financeiro de 100 mil euros para projetos de prevenção e proteção de vítimas de tráfico de seres humanos. A medida pretende reforçar a identificação de situações de risco, a sensibilização e o acompanhamento das vítimas. Em paralelo, o Executivo está a preparar um novo regime jurídico integrado nesta área, que deverá reunir as normas e procedimentos de proteção e assistência a quem é vítima deste crime.
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Sejam bem-vindos para a última hora do seu Dia Positivo nesta manhã de sexta-feira, onde quer que esteja, com quem quer que se encontre, sempre com grandes músicas. Este é o som do RCP desde a cidade de Penafiel. É um prazer estar na sua companhia. Acompanhe-me ainda até bem perto das 11 da manhã.

0: Chama-se Move Faster, os portugueses Fingertips, a tocar durante os últimos minutos. Esta é a terceira e última hora do seu Dia Positivo, manhã de sexta-feira, a última neste mês de julho de 2026. Vamos para mais um serviço público aqui no RCP, quinzenalmente à quinta-feira, com o Instituto do Desenvolvimento em Paredes. Hoje com as terapeutas da fala, Inês Silva e Beatriz Freitas, vão falar de articulação verbal nesta edição do Serviço Público. Não perca agora no RCP.
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2: Olá, sejam bem-vindos a mais um Serviço Público. Hoje vamos falar de articulação verbal. Temos as terapeutas da fala, Beatriz Freitas e Inês Silva, para falar sobre uma das suas áreas de articulação, que é precisamente a articulação verbal.
3: Bom dia. As pessoas, quando procuram ou pensam em terapia da fala, associam logo que apenas procuram um terapeuta da fala se houver dificuldades em articular sons ou em falar, principalmente quando pensamos em crianças. Como nós já temos vindo a referir, nós não trabalhamos apenas a fala ou a articulação verbal e não trabalhamos apenas com crianças, mas de facto esta é a principal preocupação que leva as pessoas a procurar então o terapeuta da fala, que é quando uma criança tem dificuldade em articular um determinado som.
2: Quais são as queixas mais comuns de quem vos procura por dificuldades a este nível?
4: Muitas vezes procuram-nos porque não conseguem perceber o que é que a criança diz, outras vezes porque apresenta um sigmatismo, o típico falar à sopinha de massa, não consegue dizer o R, troca alguns sons como o T pelo Q, não consegue articular o som R, entre outros. Nestes casos, após uma recolha de dados inicial para tentar perceber o desenvolvimento da criança, faremos uma avaliação específica da articulação dos sons do português europeu para confirmar que sons é que a criança já articula e quais é que não, dependendo daquilo que é esperado para a sua faixa etária. Depois, vamos tentar perceber se existe alguma dificuldade de motricidade orofacial, por exemplo, de respiração, de movimento da língua, que possa estar a prejudicar. E depois, vamos perceber quais são os sons que mais estão a influenciar na inteligibilidade do discurso para iniciar a intervenção com estes casos.
2: E para uma criança com dificuldades em articular alguns sons, basta ir à terapia da fala?
3: Embora a terapia da fala seja fundamental quando surgem dificuldades em articular alguns sons, não é suficiente. Dependendo da causa que leva a esta dificuldade, as crianças podem necessitar ir ao osteopata, ou ao odontopediatra, ou ao dentista, e aí nós fazemos os encaminhamentos necessários. Na terapia da fala especificamente, vamos estimular então as competências de discriminação dos sons para que a criança perceba em que palavras é que este som aparece, em que sílabas é que eles aparecem, e também da motricidade para que a criança aprenda o movimento que a língua, os lábios, os articuladores têm de fazer para conseguir articular esse som. Mas isto não é suficiente, porque as crianças estarão connosco durante uma parte pequenina do seu dia, numa semana inteira, por exemplo, 45 minutos ou uma hora por semana, e então nós passamos sempre estratégias à família para que eles consigam dar continuidade em casa, nos outros contextos, e facilitar sempre a criança a articular o som corretamente para poder generalizar esta aprendizagem aos restantes contextos.
2: Muito bem, obrigada às duas e até à próxima.
3: Obrigada.
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Última hora do dia positivo de sexta-feira, quase quase fim de semana, sempre, claro, ao som das grandes músicas. Uma excelente manhã, quer seja de trabalho ou até mesmo de viagem ao volante do seu automóvel, para ouvir, claro, sempre os grandes sucessos.

está assim concluída esta sessão de sexta-feira do Dia Positivo aqui no RCP. Obrigado a si que me acompanhou ao longo destas 3 horas. Desejo a continuação de uma excelente sexta-feira. Aproveito também ao máximo, claro, o fim de semana, sempre que puder, claro, aqui na sua rádio, ao som de grandes músicas e não só. Bom dia.

0: 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São 11 horas.
1: Bom dia, o Governo vai alargar a proibição do uso de smartphones nas escolas aos alunos do 7º ao 9º ano, já no próximo ano letivo. A medida que atualmente abrange os alunos do 1º ao 5º ano deverá entrar em vigor a 1 de janeiro de 2027, após um período de adaptação das escolas. A decisão tem por base um estudo que indica que nas escolas sem telemóveis há mais socialização e menos situações de indisciplina. Permanecem previstas exceções, nomeadamente por motivos de saúde devidamente comprovados. Portugal precisa de cumprir prazos, valorizar o mérito e tornar o sistema fiscal mais justo para conseguir mais crescimento económico e melhores salários. Esta é uma das conclusões de um estudo que aponta a necessidade de reformas na justiça, saúde, educação e administração pública. Os economistas James Robison, Nobel da Economia, e Nuno Palma defendem que o país precisa de melhorar a execução das medidas com tribunais mais rápidos, contratações por mérito e progressão profissional baseada em resultados. A economia portuguesa cresceu 2,5% no segundo trimestre deste ano, face ao mesmo período de 2025, segundo os dados divulgados pelo Instituto Nacional de Estatística. Em comparação com os primeiros três meses de 2026, o Produto Interno Bruto aumentou 0,8%. O INE explica que o crescimento foi impulsionado pelo consumo privado e por uma evolução mais favorável das exportações, apesar do abrandamento do investimento.
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0: 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É meio-dia.
1: Felgueiras promove iniciativa A Rua é Nossa.
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1: Felgueiras promove amanhã a iniciativa A Rua é Nossa, integrada no projeto Atividade, uma ação de cariz intergeracional que pretende recuperar o espírito dos antigos convívios de rua. O evento será dinamizado pelos participantes do projeto, com destaque para os séniores que assumem um papel ativo na organização e partilha das suas experiências. A iniciativa inclui jogos tradicionais, como a malha, a corda e o peão, e realiza-se na Rua da Igreja, em Aião, e na Rua 25 de Abril, em Jogueiros. Amarante recebe este sábado a iniciativa à Festa do Imigrante no Parque de Lazer de Vila Chã do Marão, a partir das 18 horas. O evento pretende promover o reencontro entre a comunidade local e os imigrantes que regressam à terra natal durante o verão. A programação inclui música, tasquinhas, produtos locais, animação para os mais novos e uma feira dedicada à produção regional, num momento de convívio aberto a toda a população. O município de Castelo de Paiva iniciou esta semana o programa Voluntariado Jovem para a Natureza e Florestas, uma iniciativa destinada à proteção ambiental durante o período de verão. O projeto, promovido pelo Instituto Português do Desporto e Juventude, envolve jovens do concelho entre os 14 e os 30 anos que vão participar em ações de vigilância e sensibilização ambiental até 21 de setembro. A primeira fase conta com 12 voluntários que receberam formação e os respectivos kits de trabalho. Os participantes têm direito a uma compensação diária de 13€, seguro e certificado de participação. O artesanato local do Mar de Canaveses está em destaque na Feira Nacional de Artesanato em Vila do Conde. A Associação dos Artesãos do Marco está a representar o concelho na Feira Nacional de Artesanato de Vila do Conde, que decorre até 9 de agosto. O município destaca a presença no certame como uma oportunidade para valorizar a criatividade e a autenticidade dos artesãos locais. Entre as obras em concurso pelo Prémio Jovem Artesão estão peças das artesãs Margarida Forte e Graça Silva. O Largo da Feira de Senhora da Aparecida em Lousada recebe no próximo dia 8 de agosto a Noite Branca, uma iniciativa com entrada livre que junta música e convívio. A partir das 22, sobem ao palco os DJs Gravinda, York e Paulo Marcelo, numa noite que pretende animar a freguesia e abrir a Semana da Romaria de Nossa Senhora Aparecida. A organização, a cargo da Confraria dos Ermitões de Nossa Senhora Aparecida, desafia ainda o público a vestir-se de branco, reforçando o ambiente característico do evento. Já de seguida, ficamos com a rúbrica Negócios com Rosto, desta semana, desta vez à conversa com o Filipe Machado, da Filauto.
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1: Fundada em 2000, a Filauto tem vindo a afirmar-se como uma referência no setor da manutenção automóvel, destacando-se pela rapidez, eficiência e qualidade dos serviços que presta. Com sede em Paredes e novas instalações em Penafiel, a empresa continua a crescer, apostando num espaço mais amplo e numa resposta cada vez mais rápida às necessidades dos clientes. Nesta edição de Negócios com Rosto, vamos conhecer melhor o percurso da Filauto, numa conversa com o Filipe Machado. Filipe, começamos por conhecer a história da Filauto, como nasceu a empresa e qual tem sido realmente o percurso até aos dias de hoje.
4: A empresa nasceu a dia 1 de agosto de 2000, já estamos no mercado já há 26 anos. O percurso tem sido um percurso crescente e então sentimos a necessidade de procurar novos espaços para servir melhor os nossos clientes. Em relação à Filauto 2, à Filauto Penafiel, nós estávamos num espaço realmente pequeno, nas bombas de combustível da BP, em que eu tentei negociar com o meu senhorio o alargamento do espaço, não foi possível. Ele tem um projeto muito grande para aquele espaço, tem um projeto muito grande para aquelas instalações, desde mudar a marca do combustível a fazer novas obras em todo o edifício, e que me obrigou então a procurar um espaço maior, que é onde estamos agora. Passamos de um espaço de 80 metros quadrados para um espaço com 400 metros quadrados, para servir melhor os nossos clientes, como é óbvio.
1: Exatamente, portanto, esse novo espaço em Penafiel, como dizia muito bem, o que é que trouxe de novo? Portanto, que mudanças é que, além desse alargamento que realmente é visível?
4: Claro. O espaço novo é, essencialmente, mais conforto para o cliente. Os serviços são basicamente os mesmos, num espaço maior, mas essencialmente conforto para o cliente, desde uma sala de estar onde possamos acolher os nossos clientes, uma casa de banho, que não tínhamos casa de banho no espaço anterior, não tínhamos casa de banho, não tínhamos sala de estar, não tínhamos escritório sequer, o espaço era mesmo muito reduzido e com muito poucas condições de trabalho, tanto para os funcionários como para os clientes. O espaço vem trazer um maior estacionamento, uma maior comodidade, maior em tudo, para que as pessoas possam estar mais tranquilas à espera dos seus serviços.
1: Muito bem, portanto, uma das grandes apostas da Fila Auto é oferecer um serviço rápido e eficiente, portanto, reduzindo aqui os tempos de espera. Como é que conseguem responder a esta necessidade dos clientes?
4: Realmente hoje em dia não é fácil, com a falta de mão de obra que nós estamos a passar, com esses problemas todos de recursos humanos que nós estamos a passar, não é fácil, mas tentamos que as pessoas que estão agregadas ao nosso trabalho, que sejam dinâmicas, que sejam rápidas. Tenho lá o meu irmão a gerir a loja de Penafiel, que é uma pessoa rápida e dinâmica, que faz toda a diferença para que os serviços sejam realmente mais rápidos e melhores, como é óbvio.
1: Filipe, realmente um dos maiores desafios nesta área hoje em dia é precisamente a questão da mão de obra.
4: É a mão de obra, sem dúvida, que hoje em dia os recursos humanos estão muito complicados. Nós procuramos em centros de emprego, procuramos em toda a parte, pessoal possa nos ajudar nos nossos serviços, mas realmente não está muito fácil.
1: Falando precisamente dos serviços, portanto, no caso dos pneus, vocês têm uma vasta oferta de pneus novos e seminovos em stock. Esta disponibilidade imediata é também realmente uma das vossas grandes vantagens?
4: É, realmente eu faço um esforço muito grande, eu como gerente da Fila Auto faço um esforço muito grande para que o stock esteja sempre o mais atualizado possível, tanto a nível de novos como de seminovos. Faço um esforço muito grande para que ninguém vá embora sem o produto que precisa. E sim, é uma gestão um bocadinho difícil de fazer, mas sim, nós conseguimos, com muito esforço, com muitas horas de trabalho, conseguir que tenhamos um stock muito grande a nível de pneus novos e seminovos.
1: Para além dos pneus, que outros serviços também os clientes podem encontrar aqui na Fila Auto, seja em Guitarães, seja em Penafiel?
4: Em Penafiel, além de nós aumentarmos o espaço, os serviços mantêm-se os mesmos, que é pneus novos, seminovos, compra de jantes, a venda de jantes novas, jantes seminovas, alinhamentos de direções, e os serviços em Penafiel mantêm-se os mesmos que já oferecemos anteriormente. Na loja de paredes temos mais um bocadinho, fazemos alguma coisa de mecânica ligeira, fazemos também lavagens personalizadas, em que já oferecemos algo mais do que na loja de Penafiel.
1: Muito bem, portanto, também que é um serviço alargado, não é?
4: Sim, um bocadinho mais.
1: A várias áreas. Portanto, o setor automóvel exige cada vez mais rapidez e confiança, não é? Falávamos disso há bocadinho. O que é que diferencia a Fila Auto das outras empresas do ramo?
4: Nós tentamos nos diferenciar da concorrência nos preços, essencialmente, que interessam a toda a gente, nos preços, na qualidade dos produtos, e a tentar oferecer um produto bom, um preço acessível, e essencialmente a rapidez nos serviços, para que hoje em dia anda tudo muito, as pessoas estão todas muito estressadas, todas com muito trabalho para fazer, muitas coisas para fazer, e é claro que isso, elas perdendo pouco tempo nas compras ou nos pneus, ou Noutra situação qualquer, é óbvio que faz toda a diferença, todos os minutos hoje em dia contam.
5: Isso mesmo, portanto, a abertura deste novo espaço também demonstra essa fase de crescimento, portanto, essa preocupação também em dar essa resposta ao cliente. Portanto, que importância também tem esta aposta para o futuro da empresa, olhando agora aqui um bocadinho mais à frente?
4: Aposta na loja de Penafiel por um espaço maior e melhorado é essencialmente abraçar o maior número de clientes. Novos que possam surgir para essa empresa, mas sim, essencialmente é isso, é servir o melhor possível.
5: Então, e falando realmente do vosso tipo de cliente, quem é que procura mais a Filauto? Particulares, empresas, profissionais do setor, quem é que vos procura?
4: Nós, felizmente, graças a Deus, nós temos uma vasta gama de clientes, todos ligados ao ramo automóvel. Temos muitas oficinas automóveis, temos muitos stands automóveis associados à Filauto e também temos, felizmente, muitos clientes particulares. Mas stands automóveis, sim, damos uma grande parte do serviço do dia-a-dia.
5: E olhando aqui um bocadinho para a localização geográfica, de onde vêm esses clientes, Felipe?
4: Esses clientes vêm de toda a parte. Nós tentamos fazer o melhor possível todos eles. O passo à palavra hoje em dia é uma coisa muito importante, e esse passo à palavra, principalmente nas suas oficinas e no comércio automóvel, é uma palavra que se passa muito rápida e com muita facilidade, e nós acabamos por ter uma vasta gama de gentes também disponíveis para os stands. Eu tenho uma empresa que se chama Power Gentes, que é a nossa fornecedora de jantes, uma das nossas fornecedoras de jantes, que tem um estoque muito grande, em que a oferta para o comércio automóvel é vasta e é fácil de trabalhar com stand automóveis, já que eles procuram produtos diversificados e modernos, jantes recentes. Nós temos jantes para toda a marca de automóveis, em que depois é fácil de trabalhar com o comércio automóvel, que são serviços que têm que ser muito rápidos, que as pessoas dos stands automóveis, do comércio automóvel, são pessoas que andam sempre também muito agitadas com os afazeres deles, e têm que ser serviços muito rápidos, com muita eficácia, e abraçamos uma grande parte do comércio automóvel, que também é muito importante para nós.
5: Bem, para terminar também, Filipe, que mensagem gostaria de deixar a quem ainda não conhece a Filauto e precisa de cuidar do seu automóvel?
4: 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Façam-nos uma visita, que certamente que vão ficar contentes. 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

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São 14 horas. 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

ao volante do seu automóvel, boa viagem, bom trabalho também, claro, se for o seu caso, onde quer que esteja, com quem quer que se encontre, com grandes músicas na sua rádio favorita. 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

É com muito prazer e muita satisfação que cá estou para lhe levar até si as grandes músicas em mais uma tarde aqui na sua rádio favorita 91.8 em todo o mundo, Rádio Clube-Nafiel.pt. Aproveite ao máximo. Boa tarde.

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e só agora chegou até nós. Boa tarde. Esta é mais uma hora de grandes músicas no RCP 91.8. Boa viagem ao volante do seu automóvel. É um prazer estar na sua companhia.

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Obrigado por estar aí desse lado a acompanhar mais uma tarde de grandes músicas aqui no RCP, na frequência certa 91.8.

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São 16 horas. 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

Mais uma tarde de grandes sucessos na sua rádio. Obrigado por estar ligado, onde quer que esteja, com quem quer que se encontre. Boa viagem, bom trabalho. Seguem as grandes músicas na sua rádio.

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Espero que esteja a correr bem esta tarde aqui na sua rádio favorita, sempre, claro, com grandes músicas, só para si.

É mais um grande sucesso que deixamos para trás nesta tarde fantástica. Muito obrigado por estar ligado em 91.8. Grandes músicas para seguir em frente na frequência certa em todo o mundo. 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

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São 17 horas. 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
1: É um prazer estar consigo nesta tarde com grandes músicas no RCP. Obrigado pela sua preferência. 91.8, esta é a frequência certa. Boa tarde.

um prazer estar consigo nesta tarde com grandes músicas no RCP. Obrigado pela sua preferência. 91.8, esta é a frequência certa. Boa tarde.

0: é a última hora da sessão da tarde de sexta-feira. É a última sexta-feira deste mês de julho. Obrigado pela sua preferência. Estamos na internet em radioclube-penafiel.pt. Vamos repor a edição de hoje do Serviço Público. Em destaque vai estar a articulação verbal com as terapeutas da fala, Inês Silva e Beatriz Freitas.
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0: Olá, sejam bem-vindos a mais um serviço público. Hoje vamos falar de articulação verbal. Temos as terapeutas da fala, Beatriz Freitas e Inês Silva, para falar sobre uma das suas áreas de articulação, que é precisamente a articulação verbal.
1: Bom dia. As pessoas, quando procuram ou pensam em terapia da fala, associam logo que apenas procuram um terapeuta da fala se houver dificuldades em articular sons ou em falar, principalmente quando pensamos em crianças. Como nós já temos vindo a referir, nós não trabalhamos apenas a fala ou a articulação verbal e não trabalhamos apenas com crianças, mas de facto esta é a principal preocupação que leva as pessoas a procurar então o terapeuta da fala, que é quando uma criança tem dificuldade em articular um determinado som.
0: Quais são as queixas mais comuns de quem vos procura por dificuldades a este nível?
2: Muitas vezes procuram-nos porque não conseguem perceber o que é que a criança diz, outras vezes porque apresenta um sigmatismo, o típico falar à sopinha de massa, não consegue dizer o R, troca alguns sons como o T pelo Q, não consegue articular o som R, entre outros. Nestes casos, após uma recolha de dados inicial para tentar perceber o desenvolvimento da criança, faremos uma avaliação específica da articulação dos sons do português europeu para confirmar que sons é que a criança já articula e quais é que não, dependendo daquilo que é esperado para a sua faixa etária. Depois, vamos tentar perceber se existe alguma dificuldade de motricidade orofacial, por exemplo, de respiração, de movimento da língua, que possa estar a prejudicar. E depois, vamos perceber quais são os sons que mais estão a influenciar na inteligibilidade do discurso para iniciar a intervenção com estes casos.
0: E para uma criança com dificuldades em articular alguns sons, basta ir à terapia da fala?
1: Embora a terapia da fala seja fundamental quando surgem dificuldades em articular alguns sons, não é suficiente. Dependendo da causa que leva a esta dificuldade, as crianças podem necessitar de ir ao osteopata, ao odontopediatra, ao dentista, e aí nós fazemos os encaminhamentos necessários. Na terapia da fala especificamente, vamos estimular então as competências de discriminação dos sons para que a criança perceba em que palavras é que este som aparece, em que sílabas é que eles aparecem, e também da motricidade para que a criança aprenda o movimento que a língua, os lábios, os articuladores têm de fazer para conseguir articular esse som. Mas isto não é suficiente, porque as crianças estarão connosco durante uma parte pequenina do seu dia, numa semana inteira, por exemplo, 45 minutos ou uma hora por semana, e então nós passamos sempre estratégias à família para que eles consigam dar continuidade em casa, nos outros contextos, e facilitar sempre a criança a articular o som corretamente para poder generalizar esta aprendizagem aos restantes contextos.
0: Muito bem, obrigada às duas e até à próxima.
1: Obrigada.
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São assim as tardes da sua rádio, sempre com grandes músicas. Obrigado por estar ligado na frequência certa. Acompanhe-me até às 18 horas.

para muito mais nesta tarde. Obrigado pela sua preferência. Resta-me agradecer também, claro, o facto de me ter acompanhado nesta sessão aqui no RCP. Boa tarde, boa viagem, bom trabalho, se for ainda, claro, o seu caso. É um prazer estar sempre na sua companhia. Frequência 91.8 para o norte do país. Aproveita o que resta do dia. Boa tarde.

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1: São 18 horas.
2: O corpo do homem que estava desaparecido no Rio Douro, em Entre os Rios, foi encontrado esta sexta-feira.
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2: Foi encontrado esta manhã o corpo do homem que estava desaparecido no Rio Douro, junto à ponte de Entre os Rios, em Penafiel. O corpo foi localizado ao quarto dia de buscas, após o alerta dado por embarcações que navegavam na zona. Os bombeiros voluntários de Entre os Rios confirmaram tratar-se da vítima procurada desde 28 de julho. O corpo foi recolhido e transportado para o Hospital Padre Américo, em Penafiel, após autorização da Polícia Judiciária. As circunstâncias do desaparecimento continuam por esclarecer. A GNR deteve um homem de 31 anos, em Passos de Ferreira, por posse de arma proibida. A intervenção aconteceu depois de uma denúncia de que o suspeito estaria a exibir uma arma branca na via pública. Os militares deslocaram-se ao local, abordaram o homem e confirmaram que tinha na sua posse uma arma proibida, que foi de imediato apreendida. O suspeito foi detido, constituído arguido e o caso foi remetido ao Tribunal Judicial da Comarca de Passos de Ferreira. Amarante está a preparar a candidatura à Capital Portuguesa da Cultura 2028. O projeto pretende afirmar a cultura como uma ferramenta de transformação social e territorial, envolvendo artistas, associações, instituições e a comunidade. A candidatura quer refletir sobre o papel da cultura no combate ao envelhecimento e à perda de população, criando novas oportunidades para jovens, famílias e criadores. O município destaca o património artístico e intelectual do concelho, marcado por nomes como Amadeu de Sousa Cardoso e Teixeira de Pascoais, como ponto de partida para projetar Amarante no futuro. 8 alunos do agrupamento de escolas de Celúrico de Basto vão receber bolsas de estudo no valor de 1.200 euros da Fundação Calouste Gulbenkian. O apoio surge no âmbito do programa Gulbenkian Aprender e destina-se a estudantes do 5º ao 12º ano em situação de vulnerabilidade social, mas com bom aproveitamento escolar. Para além da componente financeira, os jovens terão acesso a mentoria personalizada, atividades de enriquecimento cultural e acompanhamento ao longo do percurso educativo. A iniciativa resulta de uma parceria entre a Fundação Calouste Gulbenkian, a CIMO do Tâmega Sousa e o município de Celúrico de Basto. O Festival da Juventude de Amarante está de regresso entre 7 e 12 de agosto. A 10ª edição do A-Fest contam com concertos de Diogo Pissarra e o Wet Bad Gang, além de humor, dança, desporto, atividades para crianças e animação de rua, sempre com entrada gratuita. Este ano o festival decorre sobre o tema A-Fest em Movimento, promovendo estilos de vida saudáveis e a prática de atividade física. A organização reforça ainda a aposta na inclusão, com espaços adaptados para pessoas com necessidades específicas. A Câmara Municipal de Castelo de Paiva vai voltar a promover o tradicional Passeio dos Idosos, integrado no programa Viver Ativo, Viver Melhor. Este ano a iniciativa leva cerca de 1.800 séniores a visitar Viana do Castelo em 3 viagens agendadas para os dias 24, 26 e 28 de agosto. O programa inclui momentos de convívio, visitas ao Monte Santa Luzia e ao centro da cidade. As inscrições decorrem até 15 de agosto na Junta de Freguesia do Conselho. O ciclista penafidelense Francisco Campos conquistou a Taça de Portugal de Estrada na categoria Elite. O corredor da Team Tavira Crédito Agrícola garantiu o primeiro lugar da classificação geral após terminar na 6ª posição o Grande Prémio de Mortágua, última prova pontuável da competição. A regularidade ao longo da temporada permitiu-lhe assegurar a conquista do Troféu Nacional. O CRCD Varziella vai disputar a divisão de elite da Associação de Futebol do Porto na próxima época. O clube felgueirense foi promovido administrativamente para ocupar a vaga deixada pelo Boa Vista, que desistiu da competição. A direção garante que a subida não altera a estratégia para a nova temporada, mantendo a base, o plantel e a continuidade do treinador Sérgio Costa. Já de seguida ficamos com a rúbrica Negócios com Rosto desta semana, desta vez à conversa com o Filipe Machado, da Filauto.
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2: Fundada em 2000, a Filauto tem vindo a afirmar-se como uma referência no setor da manutenção automóvel, destacando-se pela rapidez, eficiência e qualidade dos serviços que presta. Com sede em Paredes e novas instalações em Penafiel, a empresa continua a crescer, apostando num espaço mais amplo e numa resposta cada vez mais rápida às necessidades dos clientes. Nesta edição de Negócios com Rosto, vamos conhecer melhor o percurso da Filauto numa conversa com o Filipe Machado. Filipe, começamos por conhecer a história da Filauto. Como nasceu a empresa e qual tem sido realmente o percurso até aos dias de hoje?
4: A empresa nasceu a dia 1 de agosto de 2000. Já estamos no mercado já há 26 anos. O percurso tem sido um percurso crescente. E então sentimos a necessidade de procurar novos espaços para servir melhor os nossos clientes. Em relação à Filauto 2, à Filauto Penafiel, nós estávamos num espaço realmente pequeno, nas bombas de combustível da BP, em que eu tentei negociar com o meu senhorio o alargamento do espaço, não foi possível. Ele tem um projeto muito grande para aquele espaço, tem um projeto muito grande para aquelas instalações, desde mudar a marca do combustível, a fazer novas obras em todo o edifício, e que me obrigou então a procurar um espaço maior, que é onde estamos agora. Passamos de um espaço de 80 metros quadrados para um espaço com 400 metros quadrados, para servir melhor os nossos clientes, como é óbvio.
2: Exatamente, portanto, esse novo espaço em Penafiel, como dizia muito bem, o que é que trouxe de novo? Portanto, que mudanças é que, para além desse alargamento que realmente é visível?
4: Claro. O espaço novo é, essencialmente, mais conforto para o cliente. Os serviços são basicamente os mesmos, num espaço maior, mas essencialmente conforto para o cliente, desde uma sala de estar onde possamos acolher os nossos clientes, desde uma casa de banho, que não tínhamos casa de banho no espaço anterior, não tínhamos casa de banho, não tínhamos sala de estar, não tínhamos escritório sequer. O espaço era mesmo muito reduzido e com muito poucas condições de trabalho, tanto para os funcionários como para os clientes. O espaço vem trazer um maior estacionamento, uma maior comodidade, maior em tudo, para que as pessoas possam estar mais tranquilas à espera dos seus serviços.
2: Muito bem, portanto, uma das grandes apostas da Filauto é oferecer um serviço rápido e eficiente, portanto, reduzindo aqui os tempos de espera. Como é que conseguem responder a esta necessidade dos clientes?
4: Realmente, hoje em dia, não é fácil, com a falta de mão de obra que nós estamos a passar, com esses problemas todos de recursos humanos que nós estamos a passar, não é fácil, mas tentamos que as pessoas que estão agregadas ao nosso trabalho, que sejam dinâmicas, que sejam rápidas. Tenho lá o meu irmão a gerir a loja de Penafiel, que é uma pessoa rápida e dinâmica, que faz toda a diferença para que os serviços sejam realmente mais rápidos e melhores, como é óbvio.
2: Filipe, realmente um dos maiores desafios nesta área hoje em dia é precisamente a questão da mão de obra.
4: É a mão de obra, sem dúvida, que hoje em dia os recursos humanos estão muito complicados. Nós procuramos em centros de emprego, procuramos em toda a parte, pessoal possa nos ajudar nos nossos serviços, mas realmente não está muito fácil.
2: Falando precisamente dos serviços, portanto, no caso dos pneus, vocês têm uma vasta oferta de pneus novos e seminovos em stock. Esta disponibilidade imediata é também realmente uma das vossas grandes vantagens?
4: Realmente eu faço um esforço muito grande, eu como gerente da Filauto faço um esforço muito grande para que o stock esteja sempre o mais atualizado possível, tanto a nível de novos como de seminovos. Faço um esforço muito grande para que ninguém vá embora sem o produto que precisa, e sim, é uma gestão um bocadinho difícil de fazer, mas sim, nós conseguimos, com muito esforço, com muitas horas de trabalho, conseguir que tenhamos um stock muito grande a nível de pneus novos e seminovos.
2: Para além dos pneus, que outros serviços também os clientes podem encontrar aqui na Filauto, seja em Guitarães, seja em Penafiel?
4: Em Penafiel, além de nós aumentarmos o espaço, os serviços mantêm-se os mesmos, que é pneus novos, seminovos, compra de jantes, a venda de jantes novas, jantes seminovas, alinhamentos de direções, e o serviço em Penafiel mantém-se os mesmos que já oferecemos anteriormente. Na loja de paredes temos mais um bocadinho, fazemos alguma coisa de mecânica ligeira, fazemos também lavagens personalizadas, em que já oferecemos algo mais do que na loja de Penafiel.
2: Muito bem, portanto, também aqui um serviço alargado, não é?
4: Sim, um bocadinho mais.
2: A várias áreas. Portanto, o setor automóvel exige cada vez mais rapidez e confiança, não é? Falávamos disso há bocadinho. O que é que diferencia a Filauto das outras empresas do ramo?
4: Nós tentamos nos diferenciar da concorrência nos preços, essencialmente, que interessam a toda a gente, nos preços, na qualidade dos produtos e a tentar oferecer um produto bom, um preço acessível e, essencialmente, a rapidez nos serviços. Para hoje em dia anda tudo muito... As pessoas estão todas muito estressadas, todas com muito trabalho para fazer, muitas coisas para fazer e é claro que isso... elas perdendo pouco tempo nas compras ou nos pneus ou noutra situação qualquer, é óbvio que faz toda a diferença. Todos os minutos hoje em dia contam.
2: Isso mesmo. Portanto, a abertura deste novo espaço também demonstra essa fase de crescimento, portanto, essa preocupação também em dar essa resposta ao cliente. Portanto, que importância também tem esta aposta para o futuro da empresa, olhando agora aqui um bocadinho mais à frente?
4: A aposta na loja de Penafiel de um espaço maior e melhorado é essencialmente abraçar o maior número de clientes novos que possam surgir para essa empresa. Mas sim, essencialmente é isso, é servir o melhor possível.
2: Então, e falando realmente do vosso tipo de cliente, quem é que procura mais a Filauto? Particulares, empresas, profissionais do setor, quem é que vos procura?
4: Nós, infelizmente, graças a Deus, nós temos uma vasta gama de clientes, todos ligados ao ramo automóvel. Temos muitas oficinas automóveis, temos muitos stands automóveis associados à Filauto. E pronto, e também temos, felizmente, muitos clientes particulares. Mas se estamos automóveis, sim, damos uma grande parte do serviço do dia-a-dia.
2: E olhando aqui um bocadinho para a localização geográfica, de onde vêm esses clientes, Filipe?
4: Esses clientes vêm de toda a parte. Nós tentamos fazer o melhor possível todos eles. O passo à palavra, hoje em dia, é uma coisa muito importante. E esse passo à palavra, principalmente nas suas oficinas e no comércio automóvel, é uma palavra que se passa muito rápida e com muita facilidade, e nós acabamos por ter uma vasta gama de jantes também disponíveis para os stands. Eu tenho uma empresa que se chama Power Jantes, que é a nossa fornecedora de jantes, uma das nossas fornecedoras de jantes, que tem um stock muito grande, em que a oferta para o comércio automóvel é vasta e é fácil de trabalhar com stand automóveis, já que eles procuram produtos diversificados e modernos, jantes recentes. 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E sim, e abraçamos uma grande parte do comércio automóvel, que também é muito importante para nós.
2: Bem, para terminar também, Filipe, que mensagem gostaria de deixar a quem ainda não conhece a Filauto e precisa de cuidar do seu automóvel?
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1: São 19 horas. 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
1: São 20 horas.
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0: 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São 22 horas.
1: O corpo do homem que estava desaparecido no Rio Douro, em Entre os Rios, foi encontrado esta sexta-feira.
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1: Foi encontrado esta manhã o corpo do homem que estava desaparecido no Rio Douro, junto à ponte de Entre os Rios, em Penafiel. O corpo foi localizado ao quarto dia de buscas, após o alerta dado por embarcações que navegavam na zona. Os bombeiros voluntários de Entre os Rios confirmaram tratar-se da vítima procurada desde 28 de julho. O corpo foi recolhido e transportado para o Hospital Padre Américo, em Penafiel, após autorização da Polícia Judiciária. As circunstâncias do desaparecimento continuam por esclarecer. A GNR deteve um homem de 31 anos, em Passos de Ferreira, por posse de arma proibida. A intervenção aconteceu depois de uma denúncia de que o suspeito estaria a exibir uma arma branca na via pública. Os militares deslocaram-se ao local, abordaram o homem e confirmaram que tinha na sua posse uma arma proibida, que foi de imediato apreendida. O suspeito foi detido, constituído arguido e o caso foi remetido ao Tribunal Judicial da Comarca de Passos de Ferreira. Amarante está a preparar a candidatura à Capital Portuguesa da Cultura 2028. O projeto pretende afirmar a cultura como uma ferramenta de transformação social e territorial, envolvendo artistas, associações, instituições e a comunidade. A candidatura quer refletir sobre o papel da cultura no combate ao envelhecimento e à perda de população, criando novas oportunidades para jovens, famílias e criadores. O município destaca o património artístico e intelectual do concelho, marcado por nomes como Amadeu de Sousa Cardoso e Teixeira de Pascoais, como ponto de partida para projetar Amarante no futuro. 8 alunos do agrupamento de escolas de Celúrico de Basto vão receber bolsas de estudo no valor de 1.200 euros da Fundação Calouste de Gulbenkian. O apoio surge no âmbito do programa Gulbenkian Aprender e destina-se a estudantes do 5º ao 12º ano em situação de vulnerabilidade social, mas com bom aproveitamento escolar. Para além da componente financeira, os jovens terão acesso a mentoria personalizada, atividades de enriquecimento cultural e acompanhamento ao longo do percurso educativo. A iniciativa resulta de uma parceria entre a Fundação Calouste de Gulbenkian, acima do Tamguei Sousa, e o município de Celúrico de Basto. O Festival da Juventude de Amarante está de regresso entre 7 e 12 de agosto. A 10ª edição do A-Fest contam com concertos de Diogo Pissarra e o Wet Bad Gang, além de humor, dança, desporto, atividades para crianças e animação de rua, sempre com entrada gratuita. Este ano o festival decorre sobre o tema A-Fest em Movimento, promovendo estilos de vida saudáveis e a prática de atividade física. A organização reforça ainda a aposta na inclusão, com espaços adaptados para pessoas com necessidades específicas. A Câmara Municipal de Castelo de Paiva vai voltar a promover o tradicional Passeio dos Idosos, integrado no programa Viver Ativo, Viver Melhor. Este ano a iniciativa leva cerca de 1.800 séniores a visitar Viana do Castelo em 3 viagens agendadas para os dias 24, 26 e 28 de agosto. O programa inclui momentos de convívio, visitas ao Monte Santa Luzia e ao centro da cidade. As inscrições decorrem até 15 de agosto na Junta de Freguesia do Conselho. O ciclista penafidelense Francisco Campos conquistou a Taça de Portugal de Estrada na categoria Elite. O corredor da Team Tavira Crédito Agrícola garantiu o primeiro lugar da classificação geral após terminar na 6ª posição o Grande Prémio de Mortágua, última prova pontuável da competição. A regularidade ao longo da temporada permitiu-lhe assegurar a conquista do Troféu Nacional. O CRCD Varziela vai disputar a divisão de elite da Associação de Futebol do Porto na próxima época. O clube felgueirense foi promovido administrativamente para ocupar a vaga deixada pelo Boa Vista, que desistiu da competição. A direção garante que a subida não altera a estratégia para a nova temporada, mantendo a base do plantel e a continuidade do treinador Sérgio Costa. Já de seguida, ficamos com a rúbrica Negócios com Rosto desta semana, desta vez à conversa com o Filipe Machado, da Filauto.
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4: Fundada em 2000, a Filauto tem vindo a afirmar-se como uma referência no setor da manutenção automóvel, destacando-se pela rapidez, eficiência e qualidade dos serviços que presta. Com sede em Paredes e novas instalações em Penafiel, a empresa continua a crescer, apostando num espaço mais amplo e numa resposta cada vez mais rápida às necessidades dos clientes. Nesta edição de Negócios com Rosto, vamos conhecer melhor o percurso da Filauto, numa conversa com o Filipe Machado. Filipe, começamos por conhecer a história da Filauto, como nasceu a empresa e qual tem sido realmente o percurso até aos dias de hoje.
5: A empresa nasceu a dia 1 de agosto de 2000, já estamos no mercado já há 26 anos. O percurso tem sido um percurso crescente e então sentimos a necessidade de procurar novos espaços para servir melhor os nossos clientes. Em relação à Filauto 2, à Filauto Penafiel, nós estávamos num espaço realmente pequeno, nas bombas de combustível da BP, em que eu tentei negociar com o meu senhorio o alargamento do espaço, não foi possível. Ele tem um projeto muito grande para aquele espaço, tem um projeto muito grande para aquelas instalações, desde mudar a marca do combustível a fazer novas obras em todo o edifício, e que me obrigou então a procurar um espaço maior, que é onde estamos agora. Passamos de um espaço de 80 metros quadrados para um espaço com 400 metros quadrados, para servir melhor os nossos clientes, como é óbvio.
4: Exatamente, portanto, esse novo espaço em Penafiel, como dizia muito bem, o que é que trouxe de novo? Portanto, que mudanças é que, além desse alargamento que realmente é visível?
5: Claro. O espaço novo é, essencialmente, mais conforto para o cliente. Os serviços são basicamente os mesmos, num espaço maior, mas essencialmente conforto para o cliente, desde uma sala de estar onde possamos acolher os nossos clientes, desde uma casa de banho, que não tínhamos casa de banho no espaço anterior, não tínhamos casa de banho, não tínhamos sala de estar, não tínhamos escritório sequer. O espaço era mesmo muito reduzido e com muito poucas condições de trabalho, tanto para os funcionários como para os clientes. O espaço vem trazer um maior estacionamento, uma maior comodidade, maior em tudo, para que as pessoas possam estar mais tranquilas à espera dos seus serviços.
4: Muito bem, portanto, uma das grandes apostas da Filauto é oferecer um serviço rápido e eficiente, portanto, reduzindo aqui os tempos de espera. Como é que conseguem responder a esta necessidade dos clientes?
5: Realmente hoje em dia não é fácil, com a falta de mão de obra que nós estamos a passar, com esses problemas todos de recursos humanos que nós estamos a passar, não é fácil, mas tentamos que as pessoas que estão agregadas ao nosso trabalho, que sejam dinâmicas, que sejam rápidas. Tenho lá o meu irmão a gerir a loja de Penafiel, que é uma pessoa rápida e dinâmica, que faz toda a diferença para que os serviços sejam realmente mais rápidos e melhores, como é óbvio.
4: Filipe, realmente um dos maiores desafios nesta área hoje em dia é precisamente a questão da mão de obra.
5: É a mão de obra, sem dúvida, que hoje em dia os recursos humanos estão muito complicados. Nós procuramos em centros de emprego, procuramos em toda a parte, pessoal possa nos ajudar nos nossos serviços, mas realmente não está muito fácil.
4: Falando precisamente dos serviços, portanto, no caso dos pneus, vocês têm uma vasta oferta de pneus novos e seminovos em stock. Esta disponibilidade imediata é também realmente uma das vossas grandes vantagens?
5: É, realmente eu faço um esforço muito grande, eu como gerente da Filauto faço um esforço muito grande para que o stock esteja sempre o mais atualizado possível, tanto a nível de novos como de seminovos. Faço um esforço muito grande para que ninguém vá embora sem o produto que precisa, e sim, é uma gestão um bocadinho difícil de fazer, mas sim, nós conseguimos, com muito esforço, com muitas horas de trabalho, conseguir que tenhamos um stock muito grande a nível de pneus novos e seminovos.
4: Para além dos pneus, que outros serviços também os clientes podem encontrar aqui na Filauto, seja em Bitarães, seja em Penafiel?
5: Em Penafiel, além de nós aumentarmos o espaço, os serviços mantêm-se os mesmos, que é pneus novos, seminovos, compra de jantes, a venda de jantes novas, jantes seminovas, alinhamentos de direções, e o serviço em Penafiel mantém-se os mesmos que já oferecemos anteriormente. Na loja de paredes temos mais um bocadinho, fazemos alguma coisa de mecânica ligeira, fazemos também lavagens personalizadas em que já oferecemos algo mais do que na loja de Penafiel.
4: Muito bem, portanto, também aqui um serviço alargado, não é?
5: Sim, um bocadinho mais.
4: A várias áreas. Portanto, o setor automóvel exige cada vez mais rapidez e confiança, não é? Falávamos disso há bocadinho. O que é que diferencia a Filauto das outras empresas do ramo?
5: Nós tentamos nos diferenciar da concorrência nos preços, essencialmente, que interessam a toda a gente, nos preços, na qualidade dos produtos e a tentar oferecer um produto bom, um preço acessível e, essencialmente, a rapidez nos serviços. Para que, hoje em dia, anda tudo muito... As pessoas são todas muito estressadas, todas com muito trabalho para fazer, muitas coisas para fazer e é claro que isso... Elas perdendo pouco tempo nas compras ou nos pneus ou noutra situação qualquer, é óbvio que faz toda a diferença. Todos os minutos hoje em dia contam.
4: Isso mesmo. Portanto, a abertura deste novo espaço também demonstra essa fase de crescimento, portanto, essa preocupação também em dar essa resposta ao cliente. Portanto, que importância também tem esta aposta para o futuro da empresa, olhando agora aqui um bocadinho mais à frente?
5: A aposta na loja de Penafiel por um espaço maior e melhorado é essencialmente abraçar o maior número de clientes novos que possam surgir para essa empresa. Mas sim, essencialmente é isso, é servir o melhor possível.
4: Então, falando realmente do vosso tipo de cliente, quem é que procura mais a Filauto? Particulares, empresas, profissionais do setor, quem é que vos procura?
5: Nós, felizmente, graças a Deus, nós temos uma vasta gama de clientes, todos ligados ao ramo automóvel. Temos muitas oficinas automóveis, temos muitos stands automóveis associados à Filauto. E também temos, felizmente, muitos clientes particulares. Mas se estamos automóveis, sim, damos uma grande parte do serviço do dia-a-dia.
4: E olhando aqui um bocadinho para a localização geográfica, de onde vêm esses clientes, Filipe?
5: Esses clientes vêm de toda a parte. Nós tentamos fazer o melhor possível todos eles. O passo à palavra, hoje em dia, é uma coisa muito importante. E esse passa-palavra, principalmente nas oficinas e no comércio automóvel, é uma palavra que se passa muito rápida e com muita facilidade, e nós acabamos por ter uma vasta gama de gentes também disponíveis para os stands. Eu tenho uma empresa que se chama Power Gentes, que é a nossa fornecedora de gentes, uma das nossas fornecedoras de gentes. 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E sim, e abraçamos uma grande parte do comércio automóvel, que também é muito importante para nós.
4: Bom, para terminar também, Filipe, que mensagem gostaria de deixar a quem ainda não conhece a Filauto e precisa de cuidar do seu automóvel?
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1: São 23 horas. 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

Quem faz rádio desde 1986 tenta traduzir neste programa de autor a evolução da polarização musical através dos tempos, sem tentar fazer colagens ou tentativas de descobrir o baú onde se vão inspirar os novos autores e bandas que por aí vão aparecendo hoje. Numa mistura heterogénea de sons, vão rodar os texanos Bill Callahan e Shearwater, os escoceses de St. Andrews, de Beta Band, uma visita guiada dupla a Disaster Songs, dos nova-iorquinos Mercury Rev, de 1998, que celebram os 25 anos do LP All Is Dream, 1 de outubro, na República da Música, em Lisboa, e no dia seguinte, no Art Club, no Porto, eventos com organização da At The Roller Coaster, de Albuquerque, no Novo México, os The Shins, os londrinos neopsicadélicos Django Django, circulação por 2 álbuns dos britânicos folktrónicos de Leeds, LJ and Awesome Wavy Relaxer, a canção homónima do título do segundo disco de 2019, o segundo a solo do multi-instrumentista e vocalista dos The Pineapple Thief, manipuladores britânicos de Somerset, Bruce Sword, chamada All This Will Be Yours, um desvio até Ohio e redescobrir os The National, Skyworks, um retalho de Terrestrials, novo registro dos australianos de Perth, Pond, passagem por Falkirk na Escócia e reencontrar os Arab Strap em Glamour Magic, uma amostra do novo disco Alf Told Tales. E o final da viagem termina em Seattle com os rockers Magenta Wave. Boa noite, um relaxante fim de semana.

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Boa noite, bem-vindos a mais uma emissão do Mad Rock comigo, Rogério Paulo Pachoto, na sua nossa Rádio Clube Penafiel. Hoje vai ser um bocado apalermado, apalhaçado, se calhar. Hoje vai ser um programa um bocado diferente, porque às vezes também temos de pular a cerca, porque às vezes também temos de pisar o outro lado, porque às vezes também temos de abusar da sua paciência, caro ouvinte, e porque às vezes também temos de brincar um bocado. E assim, eu hoje proponho não as tripas à moda do Porto, mas proponho uma dupla à moda do Porto, ou seja, uma dupla cá do Norte. O que é que nós vamos fazer hoje de extraordinário, por que não dizer de fantástico? Bom, muito simples. Nós vamos fazer um mix, uma mistura, em que vamos colocar neste panelão que vocês estão a ver aqui à vossa frente, dois grandes pratos, por assim dizer, da nossa música, da nossa cultura portuguesa. Estou a falar da banda Trabalhadores do Comércio, que vai fazer um shake com Rui Veloso, nomeadamente o álbum de Rui Veloso é escolhido, Mingo e os Samurais. É um álbum que me conquistou desde o primeiro momento. É um álbum de 1990, tem Arménio, Trolha da Ariosa e outros temas que ficam no ouvido. E o álbum dos Trabalhadores do Comércio, que talvez seja o menos conhecido e que por isso vamos fazer um shakezinho, é o álbum de 1982, Na Brasa, tudo junto e com Z para parecer bem. Ora bem, e vamos começar da melhor forma possível, eu assim o espero, e vamos começar este mix, esta mistura, este tete-a-tete com Baby, I Love You.

E voltamos, portanto, à palhaçada, voltamos aos trabalhadores do comércio, voltamos a essa grande banda que de facto contribuiu e muito para o rock português, com A Xixa na Brasa, exatamente, e vamos aproveitar enquanto ela ferve.

Eu já aqui falei dele. Arménio, um trolha da Ariosa, é talvez dos mais sonantes, mais gritantes e, e mais incríveis versos de Carlos T. Carlos T é fantástico, é um escritor fervoroso e fabuloso. E acima de tudo é um letrista como ninguém. Aliás, grande parte, se não mesmo quase todo o sucesso do Rui Veloso é de facto assente numa estrutura muito bem fundada na arte e na magia das palavras de Carlos T e na voz de blues e na guitarra de blues de Rui Veloso, que de facto faz todo um serviço. Mingos e os Samurais é um álbum, se ainda não ouviu, por favor ouça. É um mode, é dos melhores álbuns portugueses que tão bem finca a nossa cultura. E aqui, um Trolha da Ariosa, é só ouvir a letra.

e os Samurais é um disco duplo. É de janeiro de 1990. Tem 22 músicas e a duração de 1 hora e 22 minutos. Para quem tem em formato de vinil, verá que o interior da capa é soberbo. Chamamos o interior, portanto, quando se abre o álbum, tem de um lado o escaparate do disco 1, do outro disco 2, e no meio, de facto, toda a letra. E no dia da comunhão solene, o tema que nós vamos pôr agora, o que eu vou assumir aqui a magistratura de pôr agora, é talvez dos temas mais emblemáticos também do que era a cultura portuguesa. O dia da comunhão solene ainda hoje é festejado assim, ou seja, sapatos de verniz muito apertados nas crianças, roupinha muito apertada, ai coitado com o menino que não se pode sujar porque Deus Nosso Senhor não sei o que na igreja, vai ter de ser tudo bonito, vai para as fotografias, vai para os álbuns, vai para sempre rememorar o dia da comunhão solene, que eles já começam a ser homenzinhos, supostamente, e que isso perde a tradição. Aliás, a ritos e mitos à parte, eu acho que a comunhão solene, na minha perspectiva, e atenção que não de forma nenhuma me pretendo incluir ou pretendo opinar sobre dados que não são do meu ramo, mas na minha concepção, no meu modo de ver, a comunhão solene está a perder a sua força, porque de facto os jovens hoje cada vez saem mais tarde de casa, cada vez começam a sua vida profissional mais tarde, e aquilo que seria o arranque para uma vida adulta às vezes não é bem assim. Mas continuo a achar que a primeira comunhão é de facto, a nível católico, a mais importante, se não mesmo a principal. Mas, bailes e comunhões à parte, vamos ouvir então o dia da comunhão solene e vamos ver se não nos lembramos da nossa.

E depois de uma comunhão tão solene, voltamos para o nosso shake, voltamos para o nosso Na Brasa. O disco é muito bem conseguido. A capa, bem, só podia ser, de facto, uma capa dos anos 80. Hoje era impensável, mas pronto, eu nem vou falar, depois se quiser, que vá ver a capa online e consegue a ver bem. Está muito giro. É um belo quadro, não de Van Gogh, mas é um belo quadro pitoresco. O álbum saiu em agosto de 1982, tem 36 minutos e 41 segundos de duração e tem, de facto, temas incríveis como os que eu estou a passar aqui, numa seleção cuidada, pouco propositada, estaria a mentir se não o fosse, e se calhar para chocar. Belinhas à Croa, vamos ouvir sem mais deleite.

outro dos temas que este álbum consagrou de Rui Veloso, O Prometido é Devido, é uma letra brilhante, só podia ser, sempre com o cunho de Carlos T. E eu até era tão bom, mas era mesmo muito bom, se isto até fosse autobiográfico, não é, Carlos T? Mas é uma letra que de facto catapultou, ainda hoje se ouve a miúdo, e ainda hoje é um dos temas mais cantados pelo Rui Veloso, mesmo nos best-offs de Rui Veloso, o pai do rock português, ainda hoje é cantado a miúdo, Prometido é Devido, e de facto assim merece. De todo o escaparate e toda a projeção nacional.

Norte retorcida. Aquela pronúncia do Norte inesquecível, estás a ver? Aquela pronúncia que não se esquece e que há quem goste, há quem não goste. Eu pessoalmente gosto de ouvir. O Tá Quietinho ou Levas no Focinho é um dos temas mais conhecidos dos trabalhadores do comércio. É um dos temas mais consagrados da banda. Vinha neste álbum, eu por acaso não sabia que vinha neste álbum, também foi uma descoberta. Conhecia de facto a música pelo jovem, pelo miúdo que por lá canta e pelo miúdo que por lá abre, mas eram tão loucos os trabalhadores de comércio, mas uma loucura contagiante, uma loucura sadia, uma loucura que só do Norte estão a ver. Eu pelo menos assim o acho. E se de manhã vou ao pão, que outros temas dele, Tá Quietinho ou Levas no Focinho, é todo ao modo aos anos 80 e ao ser do Norte. Aqui fica o Tá Quietinho ou Levas no Focinho.

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1: A Paixão, segundo o Nicolau da Viola, é o outro brilhante tema incluído neste álbum. Amigos e Sabrais, de facto é que eu digo, é a minha opinião, é a minha crença, mas este álbum é de facto um baluarte, é de facto uma ode na nossa cultura portuguesa e na nossa música portuguesa. É um álbum inesquecível. Podia ter sido mais bem tratado, não sei se pela comunicação social, mas pelo menos por certas falanges de jovens que já deviam ter tido acesso a este álbum e ter ouvido este álbum com atenção, mas eu creio que ficará para sempre como uma das referências, uma das boas referências, não só de Rui Veloso, não só de Carlos T, mas como de todo um panorama do que isto, do que é de ser tuga, do que é ser português, do que é ter a comunhão solene, do que é ter o primeiro bar da paróquia e do que é ter uma paixão tão avassaladora como a

a música de Manhã Boa Pão, deste mesmo álbum. E então, vejam lá se o puto tem ou não tem vigor a cantar. Vejam lá se o miúdo, o pardalzito que ali aparece no meio, se não contagia. Os trabalhadores do comércio sabiam-na toda. E de Manhã Boa Pão, lá está, é outro quadro, bem à norte, bem português, bem tuga. O saquinho de pão, anos 80, debaixo do braço, a correr para a padaria para ir buscar... Omelete, papo seco, depende.

feedback. Exatamente o feedback, aquele problema de uma banda. Cá está Rui Veloso a expor, de facto, os inícios das bandas de garagem. Estávamos a viver esse tempo, estávamos a pular esse tempo. De facto, por todo lado surgiam bandas com um imenso talento, outras nem por isso, outras só com barulho, mas todas queriam ser bandas de garagem, todas queriam figurar e serem projetadas como bandas nacionais e com direito a palco. E todas começavam assim. Não fosse o feedback trazer mais notícias, mas aqui fica feedback. Opa, é delicioso. Vamos ouvir.

Rogério Paulo Peixoto e esta foi mais uma emissão um bocado diferente, acredito, um bocado, talvez apalhaçada, acredito, de uma de rock aqui na sua Rádio Clube Pena Fiel, com a magia, produção e tudo mais de Francisco Oliveira. E antes de apagarmos a luz, e antes de fecharmos a porta, e antes de irmos para o mundo, e eu deixo ficar aqui, bem no ar, bem como despedida, outro tema dos trabalhadores do comércio, dei-me-nos as mãos, e vamos dar as mãos, e vamos sair em paz e consciência. Bom fim de semana, RCP, mudar para quê?

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1: Olá, muito bom dia. Sejam bem-vindos ao A Nossa Terra desta semana, o último do mês de janeiro. Em mês onde se ouvem cantares pela noite dentro e se deseja um bom ano, muitos foram os temas que trouxemos à antena. Todos eles com grande relevância para a comunidade onde estão inseridos e alguns deles a nível regional ou até nacional. Hoje e já a seguir vamos continuar a falar das pequenas riquezas da nossa região, dando voz às nossas gentes e instituições. Nós, enquanto projeto da nossa terra, temos a missão de vos fazer chegar todos os domingos aquilo que nos une e nunca o que nos separa. Os nossos motivos de orgulho, que muitas vezes são relegados para segundo plano em favor das notícias mais violentas ou polémicas. As histórias que hoje propomos dar a conhecer são histórias de pessoas, como quase sempre, pessoas que se dão aos outros e que obtêm como gratificação o prazer dos sorrisos dos intervenientes. Já nesta primeira parte do programa é a fanfarra dos bombeiros voluntários da Lixa em Felgueiras, que é a protagonista. Depois do sinal horário das 11 da manhã, o escutismo estará em destaque com o agrupamento de Silvares em Lousada. Se não sabe bem o que já faz uma fanfarra e como são os objetivos, então justifica ficar connosco. Se já ouviu falar ou viu atuar, fica a conhecer este projeto pelo lado de dentro, vai ver que é muito diferente. Portanto, fique por aí, nós voltamos já de seguida.
0: A nossa terra, o pulsar da região, na voz das suas gentes e instituições. Esta semana, em destaque, o Agrupamento de Escuteiros número 1253 de Silvares, em Lousada, e a fanfarra dos bombeiros voluntários da Lixa. Com o apoio, Junta de Freguesia de Silvares, Pias, Nogueira e Alvarenga. Apoia as instituições da freguesia. 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
1: O projeto da fanfarra é para os bombeiros, a forma de dar...